0: Você ouviu Canção e Louvor? Eu sou Mistério. Agora 9:05. Obrigado a você pela audiência, a você que está ouvindo a gente pela primeira vez. Bem-vindo, bem-vinda. Vamos juntos até às 10.
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Aí você ouviu a Avelina? Vai dando glória ao Senhor Jesus. Antes Garbo, Sobrevivi. Agora 9:18.

0: Aí você ouviu Gabriela Rocha, Toda Terra. Agora 9h27, vamos juntos até as 10.
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0: você ouviu Oséias e Paulo, a melhor coisa foi aceitar Jesus. É aceitar o Senhor Jesus. Vem aí momento de meditação. Eu volto já já.
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1: Ouça agora Presente Diário, o devocional de todos os que buscam a Deus. Título de hoje: Ingratidão. Leitura bíblica, Lucas capítulo 17, versículos de 11 a 19. Versículo em destaque: Jesus perguntou: Não foram purificados todos os 10? Onde estão os outros 9? Lucas 17. Você já experimentou a ingratidão? Se não, considere-se um afortunado. É muito ruim quando ajudamos alguém, às vezes abrindo mão de nosso tempo e conforto, investindo recursos, e a pessoa não agradece e nem ao menos reconhece o seu esforço. Parece que, por natureza, as pessoas são ingratas. Recebem tantas bênçãos em seu dia a dia e não agradecem a Deus. O nascimento de um filho tão desejado, entrar na faculdade, formar-se, arrumar um emprego. Muitos não reconhecem a boa mão do Senhor, e Ele é amoroso. Faz o sol brilhar sobre maus e bons, e faz chover sobre justos e injustos. Mateus 5,45. Na leitura de hoje, vimos que Jesus curou 10 leprosos. Naquela época, a medicina era frágil, e esses doentes, segundo a lei judaica, tinham de se afastar da sua comunidade para evitar o contágio. Atualmente, é possível controlar a propagação de muitas dessas doenças e até obter cura. Você já agradeceu por isso? Até o avanço da medicina é prova do amor e misericórdia de Deus por nós, pois por causa do pecado, ficamos sujeitos a doenças. Os leprosos gritaram pelo nome de Jesus, pedindo que ele os curasse. Ele os ouviu, curou e orientou a procurar os sacerdotes. Por causa da doença, não podiam entrar no templo, mas os sacerdotes iriam declará-los curados e liberados para as atividades religiosas. Porém, dentre os 10, apenas um voltou para agradecer. E foi justamente um estrangeiro, desprezado pelos judeus. Bom para ele, além da cura, recebeu a salvação. Se você já experimentou a ingratidão, não acalente o sentimento do tipo: nunca mais vou ajudar quem quer que seja. Nosso exemplo é Jesus. É claro que ele sabia que apenas um dos leprosos voltaria, mas mesmo assim curou os 10. E a palavra de Deus nos ensina: e não nos cansemos de fazer o bem. Gálatas 6, 9, parte A. Devemos sempre ser gratos como aquele que voltou. Em tudo deem graças, porque esta é a vontade de Deus para vocês em Cristo Jesus. 1 Tessalonicenses 5,18. 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

você ouviu Shirley Carvalhais, deixa o Senhor agir. Agora faltando 9 minutos para as 10. Um abraço para você que está na sintonia. O Nelson na cidade de Santo Estevão também na sintonia. Rony, Sapeação de Jaqueirão. E você, obrigado pela sua audiência.

0: é, aí você ouviu Nada Além do Sangue de Jesus, finalizando mais um Tempo de Amar. Entrega o seu caminho, a sua vida ao Senhor Jesus, que se sacrificou na cruz e morreu na cruz do Calvário, derramou o seu sangue por mim, por você, por nós. Eu sou Ulisses Menezes, vou ficando por aqui, mas não desliga o seu rádio. Vem aí, Noite de Paz com o presbítero Antônio Ferreira. Uma excelente noite para você.
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Muito boa noite para você, ligadinho na Fox FM 105.9, a Rádio do Bem, um projeto missionário das igrejas Assembleias de Deus na Bahia, na presidência do pastor Valdomiro Pereira da Silva, direção da Vox, pastor Arilson Santos, eu, Antônio Ferreira, começando a partir de agora o nosso Noite de Paz, estaremos juntos até a meia-noite, eu daqui, você daí, juntos, adorando a Deus. Ótima noite para você na nossa sintonia. Começando mais um Noite de Paz, a partir de agora, às 10h03, 10h03, 10h03, e a gente começa com essa canção.

0: Agora 10h12, estamos ao vivo aqui na Vox FM 105.9, a Rádio do Bem, até a meia-noite no nosso Noite de Paz. Começamos tocando Anderson Freire, Guarda Minha Casa, e agora Charles Ben, Santo Pra Sempre. Ótima noite para você ligadinho na nossa programação. Já agradeço o carinho da sua audiência, você que nos ouve através do rádio, você que nos ouve através da net também. Ótima noite para você, em qualquer lugar onde você esteja. Que Deus te abençoe. E a gente começa a partir de agora trazendo as participações através do nosso WhatsApp 75837060660. Você envia sua mensagem de texto ou seu áudio. Se for áudio, eu recomendo que seja 30 segundinhos, tá bom? Para a gente poder ouvir o maior número possível de participantes. Mas eu começo trazendo o Edson Amorim, de Conceição da Feira. Alô, Edson!
1: A paz do Senhor Antônio Ferreira, a noite de paz abençoada.
0: Amém.
1: Aos ouvintes da Vox FM. Antônio Ferreira, ontem nós tivemos a nossa quinta edição da Ceia do Monte, na Serra da Putuma, em Conceição da Feira. E tivemos a presença do pastor e cantor Alex Soares, ele que canta Tijolinho por Tijolinho, e ele fala aos ouvintes da Vox FM. Vamos ouvi-lo.
2: A paz do Senhor, irmãos, estamos aqui na Serra da Putuma, na quinta edição da Ceia do Monte, e hoje com alegria especial recebendo o pastor e cantor Alex Soares, Tijolinho por Tijolinho. Pastor Alex Soares, fala com o povo da Vox FM 105.9.
3: Alô, meu povo abençoado da 105.9, Rádio Vox, essa rádio que mora no coração de Deus e no nosso coração também. É um motivo de muita alegria estarmos juntos aqui adorando a Jesus, a Santa Ceia poderosa, né? Onde foi um mover muito especial da parte do Senhor. Quero já louvar a Deus pela vida do meu presidente, meu pastor Valdomiro, também juntamente com

0: edição da Ceia do Monte, na Serra da Putuma, em Conceição da Feira. Um abraço a todos, fiquem com Deus, que Deus abençoe a todos.
1: Valeu, Edson Amorim, um abraço, Deus abençoe, um abraço também no pastor e cantor Alex Soares. Tenho certeza que foi uma bênção, gostaria de ter estado, ter participado também, mas tive compromisso ontem pela manhã, não pude de forma alguma estar aí, mas na próxima edição, quem sabe, pedindo a Deus aí essa oportunidade, né? E falando em tijolinho por tijolinho, vamos ouvir essa canção? Alex Soares, Tijolinho por Tijolinho. Daqui a pouquinho eu trago mais participações.

0: comigo agora. Vamos lá.
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1: Olha a hora, gente, agora 10h22. Eu trago mais participações, a gente continua aqui trazendo as participações. Eu trago mais um ouvinte, estou sem identificação aqui, quem fala conosco.
2: Boa noite, irmão Antônio Ferreira.
1: Boa noite.
2: Fala aqui, Chano Rolando, diretamente da Pumba.
1: Pronto.
2: Eu quero que a gente dedicar o hino. O grande trono branco para todos os irmãos aqui da Pumba.
1: Pronto.
2: E região. Um abraço, os abençoe. Ah, aqui é o filho do irmão do presbítero Raimundo.
1: Alô, presbítero Raimundo, um abraço. Alô, Cristiano, né? Pronto, valeu, Cristiano. Vou salvar o seu número aqui, tá bom? Participe sempre. Deus te abençoe, tá bom? Trago já já sua indicação musical. Manuel do Táxi, diretamente de Muritiba.
3: Boa noite, meu irmão Antônio Ferreira.
1: Uma boa noite de paz para o senhor, meu irmão.
3: Estou chegando, abraçando a todos os ouvintes que estão acompanhando já o Noite de Paz. Eu, meu neto Gabriel, minha
1: esposa. Alô, Gabriel.
3: Mara, aqui na sintonia.
1: Alô, irmã Mara.
3: Abraçando.
1: Deus abençoe vocês.
3: Presbítero Luiz, pastor Saul, Valdir do Táxi, todos estão sintonizado, acompanhando Noite de Paz. Se Deus nos deu Noite de Paz, um santo tranquilo reparador. Cadê, como é que está José, meu irmão?
1: José tá
3: parabéns,
1: bem.
3: Meu irmão, pelo dia do radialista que é de hoje, que Deus abençoe grandemente, meu irmão. Parabéns, parabéns.
1: Pronto, dia do radialista? É? Pois é, tem duas datas, por isso que eu tô aqui. Tem duas datas, é dia do radialista. Pois eu vou puxar aqui, vou pesquisar. Parece que é 21 de setembro e 7 de novembro, se não estou enganado. São duas datas que se comemora. Eu não sei qual é o oficial aí. Depois eu vou dar uma olhadinha. Por isso hoje eu não fiz nenhuma menção. Mas valeu pelas felicitações. Valeu, Manuel do Táxi. Um abraço para você. Deus abençoe. Eu trago mais participações. Tem mais um ouvinte aqui com mensagem de texto. Paz do Senhor, irmão Antônio Ferreira. Estou ligado no programa. É Elias. Igreja Batista em Conceição do Almeida. Valeu, Elias. Um abraço para você. Obrigado pelo carinho a todos aí em Conceição do Almeida. Um abraço a todos vocês em Conceição do Almeida. Muita gente ligada. Essa é a Fox FM 105.9, a Rádio do Bem. Tem mais gente chegando por aqui. O obreiro William de Cachoeira.
4: Boa noite. A paz do Senhor para todos. Que Deus abençoe vocês, cada um aí. Aqui quem fala é o obreiro William, do loteamento Paraíso, de Belém do Cachoeira. Um abraço para o irmão Pérez do Alecrim, um abraço para a irmã Rosária, junto do Dom Jesus. Que Deus abençoe cada um e dê uma ótima noite a vocês aí, viu? Deixo o Salmo 91 para todos aí.
1: Valeu pela sua participação, William. Eu trago o pastor Saúde Conceição do Jacuípe.
5: Boa noite, presidente Ferreira. Aqui é o pastor Saúde do Jacuípe, querendo o Rocco Daniel. Amo do mestre, dedico a minha esposa, a pastora Sônia, dedico ao filho missionário Sanin, dedico para Baiaco, Manuel do Taque, dedico para você, dedico para toda a sua coração, que é top, que é 10.
1: Valeu pela participação, trago o irmão Edivaldo. Alô, Edivaldo, irmão Edivaldo, irmã Noélia, sempre ligadinhos na Vox. Alô,
6: boa noite para todos, a paz do Senhor Jesus, presbítero Antônio Ferreira.
1: Paz,
6: estou na escuta do programa Noite de Paz. Eu gostaria de oferecer um louvor nessa noite de Oséias, de Paula. É assim que eu te amo, né? Oferecer para Samuel lá no Buriti, Ronaldo, Sheila, minha prima Lili Onukakendi, seu esposo, né? E todos os ouvintes do programa Noite de Paz.
1: Valeu, Edivaldo, pela participação. Um abraço para todos vocês. Deus abençoe aí, Edivaldo, Noélia. Alô, Samuel, um abraço, Samuel, Sheila, Ronaldo, irmã Lili, Deus abençoe vocês, sempre ligados na Vox, sempre participando também do nosso programa. Deus abençoe, abençoe e abençoe. A gente continua trazendo mais participações. Eu trago o missionário Carlos, de Muritiba. Alô, missionário Carlos.
7: Boa noite, meu irmão Antônio Ferreira, que é o missionário Carlos. Que Deus abençoe, meu querido. Estamos aqui ouvindo a Rádio Vox 95.9. Eu creio que Deus está nos abençoando todos os dias, cada dia ouvindo essa palavra que vem através do coração de Deus e te usando, meu irmão. Que Deus abençoe. Ó, São Felipe, todo mundo está ouvindo, viu?
1: Abraçar a tua mãe, São Felipe.
7: A irmã Armândia de São Felipe, ela tá ligada no Senhor. Tá bom? Na Rádio Vox 105.9.
1: Valeu pela participação aí, irmão Carlos, ouvindo a gente. Forte abraço, Deus abençoe. Muitas participações, muita gente trazendo aqui a sua mensagem. Daqui a pouco a gente continua. Antes, deixa eu abraçar aqui a nossa irmã Lil, aí da Pumba, em Cruz das Almas. Adicione meu irmão Antônio Ferreira, Deus abençoe. Tô ligado no programa, irmã Lil, um abraço. Daqui a pouquinho eu trago mais participações, muitas mensagens chegando, mas a música continua. Vou trazendo aqui uma canção na voz de Fernanda Brum. Já começo trazendo na sequência aí as indicações musicais, tá bom? Trago com Fernanda Brum, Um Quebrantado Coração.

0: Aí, essa belíssima canção com Alzer de Paula, É Assim Que Eu Te Amo. Antes você ouviu um quebrantado coração na voz de Fernanda Brum. Ótima noite para você, ligadinho na nossa programação, ligadinho na Vox FM 105.9. Essa é a Rádio do Bem. É a 105.9, a Rádio do Bem. Até a meia-noite estaremos juntos no nosso Noite de Paz. Continuo trazendo mais participações, mas antes deixa eu abraçar aqui algumas pessoas. É abraçar a irmã Rosália no Portão e o governador Mangabeira. Alô, irmã Rosália, um forte abraço. Dona Meleu no Manteiga, em Muritiba, sempre ouvindo a gente também. Um forte abraço, Deus abençoe. Quero abraçar a irmã Filhinha aí em Cruz das Almas, na Baixa de Toquinha. Abraçar a irmã Eulina em Cruz das Almas também. Deixa eu abraçar aqui, quem mais está ouvindo a gente? Muita gente ligada na Vox. Abraçar o nosso irmão Péricles aí no Alecrim, em Cachoeira, sempre ligado na nossa programação. Deus abençoe. Muita gente ligadinha na Vox FM. 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Um projeto missionário das Igrejas Assembleias de Deus na Bahia. Lembro que daqui a pouquinho eu trago uma rápida reflexão, uma reflexão na Palavra de Deus. Eu trago mais uma participação agora. Eu trago o nosso irmão, o nosso amigo.
1: A paz do seu irmão.
0: Adailton.
1: Manda um abraço para minha mulher Bertolina, para o meu amigo Alessandro, e toca aí, deixa eu adorar.
0: Pronto, valeu Adailton, valeu, um forte abraço para você. Demorei de falar o seu nome, que deu branco mesmo, viu? Porque não tem o seu nome aqui na... Pronto, vou salvar aqui o seu número com o nome, tá bom? Valeu, salvar aqui a sua... seu contato, tá bom? Valeu Adailton! Valeu, valeu, valeu. A nossa irmã Rosa está em Cachoeira, participa também, deixa sua mensagem.
2: Alô, irmão Antônio Ferreira, mandou alô para todos aqui, né? Agora Maria Preta. Como é que vai, família? Tudo bem?
0: Tá tudo bem.
2: Eu tô com o hino da família Martins, obrigado. Boa noite, de paz, com muita saúde.
0: Valeu pela participação, eu trago Natal de Cruz das Almas. Alô, Natal.
3: Muito Ferreira, Deus abençoe. Está falando Natal de Cruz das Almas. Uma ótima segunda-feira para nós. Uma boa noite.
0: Valeu, valeu, meu irmão. Trago mais uma indicação musical agora. 10h38, na sequência, eu trago uma rápida reflexão à Palavra de Deus.
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Agora 10h44, ótima noite para você ligadinho na Vox FM 105.9, a Rádio do Bem, um projeto missionário das Igrejas Assembleias de Deus no estado da Bahia. Ótima noite para você sintonizado na nossa programação. Eu trago agora uma reflexão na Palavra de Deus, trago para a nossa reflexão aqui no livro de Atos dos Apóstolos, capítulo de número 3. Deixa eu só reencontrar aqui o texto. Atos de número capítulo 3. Atos capítulo 3. Trazer uma rápida reflexão para nossa meditação nesta noite. Atos capítulo de número 3.

0: Atos de número capítulo 3, versículo de número 6 apenas. Diz assim a palavra do Senhor: E disse Pedro: Não tenho prata nem ouro, mas o que tenho, isto te dou. Em nome de Jesus Cristo Nazareno, levanta-te e anda. Queridos, esse texto, o qual nós estamos lendo, na verdade eu li apenas o versículo de número 6, mas esse texto do capítulo 3 nos mostra a cura de um paralítico, de um homem que estava à porta do templo. Recentemente, aqui no programa, eu preguei falando sobre esse assunto, trouxe nesse texto uma reflexão. Hoje eu vou me ater apenas ao versículo de número 6, é uma rápida reflexão, mas para que as pessoas que não conhecem o contexto, eu vou narrar aqui rapidinho. Esse texto nos mostra um homem que era coxo, paralítico, que era levado à porta do templo e ficava ali na porta do templo chamada Formosa. Ele ali pedia esmolas todos os dias, colocavam ele ali, e as pessoas que chegavam, que passavam pela porta do templo, que ia ao templo orar, cultuar, dava a ele uma prata, dava a ele alguma esmola. Mas nesse dia Pedro e João iam também orar naquele lugar. E quando aquele homem pede para eles uma esmola, eles fixam o olho naquele homem que estava esperando receber alguma coisa de esmola. Mas no versículo 6, é o qual nós estamos em foco, e disse Pedro: Não tenho prata nem ouro, mas o que tenho, isto te dou. Em nome de Jesus Cristo Nazareno, levanta-te e anda. Eu quero perguntar para você nesta noite, eu vou me direcionar aqui aos cristãos, eu vou me direcionar aqui aos crentes em Cristo Jesus. Eu quero te perguntar: o que você tem? Quando alguém está esperando receber alguma coisa de você, o que você tem quando alguém precisa de um socorro? E é claro que eu estou direcionando aos cristãos, estou direcionando essa pergunta, claro que eu estou direcionando no sentido espiritual. Claro que faz parte da vida do cristão ser solícito também na assistência social. É claro que faz parte da vida do cristão ajudar financeiramente alguém que precisa. É claro. É claro que faz parte da vida do cristão assistir ao que precisa de uma ajuda no sentido físico, humano, material. Mas eu estou perguntando no sentido espiritual mesmo. Se alguém que precisa de socorro vier a ti nesse dia, o que você tem? Se alguém precisa de um milagre, o que você tem para oferecer? Porque me chama a atenção nesse texto é que ele estava à porta do templo, e a porta do templo nos faz entender que as pessoas iam ali para orar, que as pessoas iam ali para cultuar. Nos dá a entender que os que entravam naquele templo eram cristãos. Nos dá a entender que os que entravam ali pregavam a palavra, criam na palavra, serviam ao Deus verdadeiro. Mas quando aquele homem estendia a mão, a maioria das pessoas ali apenas lhe davam a prata, lhe davam alguma esmola, ou quem sabe uma grande gama de pessoas passavam como o sacerdote ou o levita e nem olhava para aquele homem. Mas naquele dia chegou Pedro e João, homens fervorosos, homens que tinham grande experiência com Deus, homens que eram homens de oração. E quando nós somos dedicados à oração e oramos mesmo de verdade e temos uma vida devocional de oração e temos o nosso particular com Deus em oração e buscamos dons espirituais conforme a Bíblia nos ensina, em momentos tais como esse, não é necessário nem orar, ou se orar, não fazer uma oração longa. Observe que Pedro e João, o texto não nos diz que ele levantou a mão e orou. O texto vai nos dizer que Pedro tomou aquele homem pela mão e deu ordem: levanta e anda. Quem tem vida de oração, quem busca os dons espirituais, quem está cheio da graça de Deus, é só dar ordem e a enfermidade cai por terra. É só dar ordem e os demônios que aprisionam alguém bate em retirada e aquela pessoa é liberta. Enfermidade não resiste à ordem de um homem e uma mulher de oração. Pedro sabiamente e com ousadia fala: não tenho prata nem ouro, mas o que tenho te dou. Aquele homem, até por conta do costume, ele queria prata, ele queria ouro. Só que naquele dia ele recebeu muito mais que prata e que ouro. Se cumprindo a promessa que Jesus faz quando ele diz: no Evangelho escrito por Marcos, capítulo de número 16, versículo de número 15 em diante: ide por todo mundo, pregai o Evangelho a toda criatura. Ide por todo mundo, pregai o Evangelho a toda criatura. E nesse texto Jesus também fala que dá dons, né? Ele diz no texto, Marcos capítulo 16, eu vou abrir aqui para a gente recapitular, e ele diz que é no nome dele que nós faremos essas coisas. Ide por todo mundo, pregai o Evangelho a toda criatura. Quem crê e for batizado será salvo, quem não crê será condenado. E estes sinais seguirão aos que crerem: em meu nome expulsarão os demônios, falarão novas línguas, pegarão em serpentes e, se beberem alguma coisa mortífera, não lhe fará dano algum, imporão as mãos sobre os enfermos e os curarão. É no nome de Jesus. Não é no nome do crente, não é no nosso nome, não é para nossa vaidade, não. Mas Cristo nos deu autoridade. E quando nós oramos e buscamos e tomamos posse dessa autoridade, nós podemos dizer: a enfermidade bate em retirada. Nós podemos dizer aos demônios: demônios, saia em retirada, em nome de Jesus. É no nome de Jesus. Por isso Pedro, com ousadia, olha para aquele homem, toma pela mão e diz: não tenho prata nem ouro, mas em nome de Jesus Cristo, o Nazareno, levanta-te e anda. É no nome de Jesus. No nome de Jesus tem todo o poder. Eu concluo a mensagem, a reflexão, contando aqui uma rápida experiência de alguém que se dizia religioso ou é religioso. Certo dia eu estava passando por um lugar, alguém me aborda, alguém religioso. Sabendo que eu era crente, que eu era cristão, estava novo na fé. E por essas seitas saberem que somos novos na fé, querem nos abordar para pregar um outro evangelho. E aquela mulher me parou, e é uma seita que carrega um exemplar da Bíblia toda modificada, e não crê em Jesus como Salvador, não crê que Jesus é Deus, não crê no Espírito Santo. E aquela pessoa me para e diz para mim, começa a pregar alguma coisa, e eu disse assim: você está pregando que evangelho? O evangelho de Cristo que cura? Ela disse: não, Cristo não cura nessa época, mas não. E quem são os crentes para curar? Disse bem agora. Quem são os crentes para curar? Mas o crente, na autoridade do nome de Jesus, expulsa a enfermidade, expulsa os demônios. Aquela pessoa se espantou e disse, não, os dons cessaram. Eu disse, me prove que os dons cessaram. Eu era novo na fé, mas eu disse, os dons não cessaram. E eu lembrei desse texto que ora li em Marcos capítulo 15. Eu disse, abra a sua Bíblia. E a pessoa não quis abrir. Eu disse, abra a sua Bíblia. Ela não quis abrir. Eu recitei. Eu disse, está escrito, ide por todo mundo e pregar o evangelho a toda criatura. E vocês estão indo por todo mundo pregar, mas não o evangelho. Talvez vocês obedeçam até esse versículo, mas o versículo subsequente vocês apagam? Porque foi o próprio Jesus que disse, estes sinais seguirão aos que crerem, e vocês não crerem, então por que sai para pregar? E a pessoa voltou a falar, e eu sentia como se o inimigo das nossas almas estivesse falando através daquela pessoa. Ele, quem são vocês para curar? Disseste bem, eu não sou nada, não sou ninguém, mas o Cristo qual eu aceitei, que habita em mim, me deu autoridade. E é no nome dele, não é no meu nome. E aquela pessoa, irritada com a verdade que eu preguei, disse, vamos acabar a conversa aqui, e foi embora. Disse, tchau, mas quando sair para pregar, creia, então não pregue. É no nome de Jesus. Por isso Pedro disse para aquele homem, não tenho prata nem ouro, mas o que tenho, isto eu te dou. Ou seja, ele tem Jesus, ele tem autoridade no nome de Jesus, e na autoridade do nome de Jesus, toda enfermidade cai por terra. Na autoridade do nome de Jesus, todo demônio bate em retirada. Na autoridade do nome de Jesus, todo engano cai por terra. E naquela hora, Pedro disse, pegando aquele homem pela mão, disse, em nome de Jesus Cristo Nazareno, levanta-te e anda. E quem conhece essa história sabe que aquele homem agora andou pela primeira vez, entrou no templo, adorou a Deus, pulou, glorificou e cantou louvores a Deus. É assim que Deus faz. Agora eu vou a um rápido intervalo comercial e daqui a pouquinho eu volto, tá bom? A gente continua. No próximo bloco eu trago um louvor que marcou a minha vida. Não deu tempo de trazer nesse bloco, mas já eu trago. Vou ficando por aqui nesse bloco, mas já eu volto. Não desliga o seu rádio não, hein? Continua aí, daqui a pouquinho tem mais participações, tem mais músicas, tem um louvor que marcou a minha vida, tem um hino da Harpa Cristã. Nós vamos tocar daqui a pouquinho e tem mais indicações musicais.
1: Hora certa.
0: Agora 10h59.
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0: Agora 11h05, foi rapidinho o intervalo, hein? Já voltamos e a gente continua trazendo participações. Eu trago nosso querido Israel Bispo de Castro Alves. Alô, Israel. A paz do Senhor, presbítero Israel Bispo.
1: Boa noite, a paz de Jesus, menor presbítero Antônio Ferreira. Tudo bem? Deus abençoe a sua vida, a sua casa, a sua família. Estamos agradecidos por tudo e aqui, eu e minha família, ligado no programa Noite de Paz, grande audiência castral toda a região. Se possível, toca um louvor para o nosso livro espiritual. Esse louvor eu ofereço para Vavá do Claudicana, ofereço também para dirigente componente de geração, para minha família, para o evangelista Manuel, irmã Lúcia, na congregação de São Caetano, presbítero Hélio, irmã Nalva, da congregação do Ginipapo, também para o pastor Edilson Marcos, irmã Viviane, a toda a família, Vitória, Aninha, e também para o presbítero Paulo Roberto, irmã Nicinha, irmã Laura, irmã Ruth, irmã Zelita, irmã Edênia Murinha, esposa Rolina, irmã Nita, Kelly Família, professor Messias Cabral, Paulo Pintor, pastor Eliseu em Capoeiro Sul, e a todo o povo de Deus. Tenha uma ótima noite, fica na paz.
0: Um abraço, presbítero Israel Bispo e sua família. Deus continue abençoando vocês, hein? Deus continue abençoando aí todos em Castro Alves. Também abraçar a turma boa em Santa Terezinha, Rafael Jambeiro, Paraguaçu, toda essa região abençoada, hein? Deus abençoe vocês. Vamos ao louvor que marcou a minha vida. Esse louvor marcou a vida de muita gente, inclusive a minha, viu?
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0: Coração Valente, na voz do grupo Voz da Verdade.

0: Tá aí, voz da verdade, coração valente. Esse foi o louvor que marcou a vida de muita gente aí. E a gente continua trazendo mais músicas. Agora 11h13, ótima noite pra você ligadinho na nossa programação. 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
0: Abraçando a todos vocês, em especial você que está em viagem, está nos dando essa carona abençoada. Obrigado, hein, por essa carona. Obrigado por estar ouvindo a Vox. É a preferida dos cristãos da Bahia. Da Bahia e do Brasil, hein? Muita gente ouvindo a gente também em outros países, através da net. Ótima noite para você. Deus continue te abençoando e a gente continua trazendo mais músicas aqui no nosso Noite de Paz. Mais uma belíssima canção agora com Marcelo Nascimento. Deus fala comigo.
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0: Aí, Delino Marçal, Deus é Deus. Ótima noite para você na nossa sintonia. Você está na Vox FM 105.9, a rádio do bem, ouvindo o programa
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0: Comigo mesmo até a meia-noite. A gente continua trazendo mais participações através do nosso WhatsApp 75 83706060. Trago mais uma participação. Eu trago o Rivaldo Silva. Alô, Rivaldo Silva, diretamente de Juazeiro. Alô, Rivaldo.
2: Amigo locutor Antônio Ferreira, Pai do Senhor Jesus, aí na retransmissão da nossa voz, né? E também a sua voz aí, Noite de Paz. Rapaz, se você puder, meu amigo, toca aí Te Amo, Meu Jesus, música de Rivaldo Silva, tá? Toca aí, se Deus tocar o teu coração, toca aí a gente, tá bom? Eu quero oferecer essa música para todos, aqueles que realmente estão angustiados, estão achando que nada vai dar certo, entendeu? Então é para você, meu amigo, minha amiga, até você, meu irmão, que realmente você está chateado com tudo e com todos, tá? Essa música é para você. Um abraço, é Rivaldo Silva, direto de José de Bahia, para a Rádio Vox, a Rádio FM 105.9, a Rádio do Bem. Valeu, um abraço, Deus abençoe.
0: Valeu, Rivaldo Silva, tem mais uma participação, eu trago nosso irmão Gilson. Boa noite, Gilson.
3: A paz do Senhor Jesus.
0: A paz do Senhor, meu irmão.
3: Manda um alô aí para todos os ouvintes. Deus abençoe a todos, aqui é Gil de Água Branca.
0: Valeu, Gil. Um abraço pra você. Deus abençoe. Falando em Gil, cadê Gilmar, gente? Alô, Gilmar. Gilmar não apareceu hoje, não, foi? Gilmar dormiu cedo hoje, viu? Gilmar dormiu cedo. Alô, Gilmar. Um abraço pra você. Sempre participa do nosso programa. E hoje Gilmar não apareceu, hein? Alô, irmã Lil. Tá na Pumba ouvindo a gente. Tá pronto. Um abraço. Deus abençoe. Não, aqui a mensagem já passou, né? Valeu, valeu, valeu. Tem mais... Pronto, aqui também eu já passei essa mensagem. Pronto, valeu pela participação. Deus abençoe. Lembrando para você que estaremos juntos até a meia-noite no nosso Noite de Paz. Glória a Deus! Agora 11h26. Daqui a pouquinho estaremos orando, hein?

0: muitas vidas sendo renovadas.
1: Aí, Aurelina Dourado, mais de ti. Vamos orar, mas antes eu trago participação. Gilmar apareceu, hein? Pensei que estava dormindo, hein, Gilmar? Estou ainda, estou vivo, graças ao bom Deus. Aí eu falei dormindo, dormindo mesmo, viu, Gilmar? Beijos em José, que Deus em Cristo nos abençoe e nos guarde sempre. Para meditar, Josué 1, até... Pronto, até o 20, Josué 1 até o 20, de 1 a 20. Pronto, um abraço. Valeu, valeu, Gilmar. Sempre ligado, hein, Gilmar? Pensei que estava dormindo, mas eu sabia que você estava acordado, foi só para... foi só para você participar mesmo, viu, Gilmar? Prazer sempre ter a sua participação aqui. Velho dorme tarde, acorda cedo, né, Gilmar? Irmã Carmelita, passa por aqui também. Alô, irmã Carmelita.
2: Sou irmão Antônio. Ô, irmão. Tenho esquecido do horário, viu? Estou passando para desejar uma boa noite, meu irmão. Jesus continue te abençoando, abençoando toda a sua família, seu lar. E toda esta equipe aí, bloco, esse programa lindo, todo de azeite. Deus te abençoe, te guarde e proteja, meu irmão. Fica com Deus, viu? Deus te abençoe.
1: Valeu, irmã Carmelita. Forte abraço. Deus abençoe. Ah, você disse que é verdade, né, Gilmar? É só porque eu durmo tarde, né? Só porque eu tô até meia-noite aqui, vou dormir tarde, né? Aí você concordou comigo. Mas não sou velho não, viu, Gilmar? Sou jovem ainda, viu? Nem cheguei aos 50 ainda, graças a Deus. Já eu chego também, viu? Valeu! Hamilton, Rafael Jambeiro também tá ligado. Também tá ligado aqui na Vox. Valeu, Hamilton, um abraço para você. Deus abençoe. Obrigado pelo carinho da audiência. Obrigado pela participação também. Agora sim, a gente vai orar. Você que tem uma causa, um problema. Você que quer agradecer a Deus. Orar não é só pedir. Não é só colocar diante de Deus as nossas dificuldades. Às vezes a oração é de gratidão mesmo. Mesmo passando, às vezes, em meio a tempestades. Orar dando graças a Deus por tudo. Então vamos orar agora, apresentar-nos diante de Deus em oração. Vamos orar? Falar com Deus? Soberano, maravilhoso e eterno Deus, Pai eterno, quero te louvar, ó Deus, nesta noite. Quero bendizer o teu nome na beleza da tua santidade. Quero glorificar o teu nome, Senhor. Te agradecer por todas as coisas. Pai, a tua palavra nos diz para que em tudo nós devemos te dar graças. Por tudo. E nós te damos graças nesta noite, por todas as coisas. Pai amado e santo, te apresento esse irmão, essa irmã, essa pessoa amiga que ora conosco. Estende as tuas mãos de poder, abençoando com toda sorte de bênção, dando saúde aos que estão enfermos, alegria aos que estão tristes, dando paz aos que estão aflitos. Pai querido e eterno, tu és poderoso para restaurar a vida desta pessoa que precisa, Senhor, de restauração. Pai querido, como sempre tenho feito, eu oro pelo nosso Brasil. Estende as tuas mãos sobre a nação brasileira e usa de misericórdia. Pai querido e amado, em nome de Jesus, oro pelos meus irmãos, pelas minhas irmãs. Oro, Senhor, por todos aqueles que professam a fé em Cristo. Estende as tuas mãos de poder. Continua abençoando. Pai, continua conosco, nos dando graça, nos abençoando em tudo. Em nome de Jesus, eu te agradeço. Em nome de Jesus. Amém. Amém. Amém, graças a Deus. Louvado seja Deus, louvado seja o nome do Senhor para sempre.

0: Agora 11h36 com Davi Sasser. Deus de promessa.
1: Quantos aqui creem nas promessas do Senhor? Talvez essa canção tenha marcado a tua vida, querido. Meu Deus. Vamos cantar lá nesse lugar, querido. Promessas estão sendo renovadas aqui.

Feche os teus olhos, querido. Levante as suas mãos, se você pode. Comece a pensar na promessa de Deus na tua vida, querido. Pense na promessa. Diga comigo:

0: Agora 11h42, eu trago a palavra pastoral com o pastor Valdomiro Pereira da Silva.
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0: Pachor, meus amados irmãos e meus amados amigos.
1: Eu saúdo a todos com a paz de nosso Senhor e Salvador Jesus Cristo. Meus amados irmãos e meus amados amigos, estamos vivendo uma época que, em todos os lugares, através dos templos com as suas portas abertas, também nos meios de comunicação, rádio e televisão, e nas redes sociais, está sempre alguém falando no nome de Jesus Cristo. Então, em todos os lugares, está chegando o nome de Jesus Cristo, o Filho de Deus, o Salvador dos homens. Mas o que me chama mais atenção nesses dias é que, olhando para a época em que Jesus Cristo esteve aqui na Terra, Jesus Cristo andando com seus discípulos, ele fez uma pergunta aos seus discípulos, o que era que eles estavam ouvindo sobre ele, Jesus. O que era que as pessoas achavam, quem era ele? E os discípulos, então, mostrando a Jesus, ou falaram com Jesus, especialmente o Pedro, o que era que as pessoas falavam? Ah, é João Batista, é Elias, é um dos profetas. As pessoas estavam vendo Jesus operando milagres, mas as pessoas não estavam conhecendo a Jesus. E aí, os dias em que vivemos, não está sendo diferente. Muitas pessoas estão anunciando o nome de Jesus Cristo. Jesus Cristo salva, Jesus Cristo cura, Jesus Cristo batiza com o Espírito Santo, Jesus Cristo vem buscar um povo para levar para o céu. O nome de Jesus está sendo anunciado em todos os lugares. E poderíamos então, nesse momento, perguntar, quem está conhecendo a Jesus? Quem conhece a Jesus, o Salvador dos homens? Quem conhece Jesus Cristo, o Filho de Deus? Quem conhece Jesus Cristo, que morreu na cruz para perdoar os nossos pecados e nos levar para o céu? Quem conhece esse Jesus? O próprio Jesus Cristo, ele diz o seguinte, aquele que peca não me conhece. Aquele que permanece no pecado ou vive pecando, nunca me viu e nem nunca me conheceu. Mas entendemos e temos convicção de que aqueles que conhecem a Jesus se afastaram do pecado. Aqueles que conhecem a Jesus estão vivendo de forma correta, justa. Porque também ele diz, olha, sejam santos porque eu sou santo. Quem conhece a Jesus abandonou o pecado, se afastou do pecado. Mas Jesus Cristo, inclusive, também pergunta aos seus discípulos, e vocês? Dizem o quê? Aí, no livro de São Mateus, no capítulo de número 16, aí vamos encontrar também no versículo 16, dizendo o seguinte, e Simão Pedro respondendo disse, tu és o Cristo, o Filho do Deus vivo. Pedro conhecia a Jesus Cristo. Pedro andava com Jesus Cristo. Pedro tinha convicção de que Jesus Cristo era o Filho do Deus vivo. Este mesmo Jesus Cristo, ele está na nossa vida, está no nosso meio. Ele prometeu estar conosco todos os dias até a consumação dos séculos. Meus amados irmãos e meus amados amigos, estamos caminhando para o céu. Olha, uma cidade especial que Deus preparou para nós. A Bíblia fala da Nova Jerusalém, aonde não vai ter dor, não vai ter morte, não vai ter separação. Lá tudo é paz e alegria. E quem vem nos tirar dessa terra é Jesus Cristo, o Filho do Deus vivo, o Salvador dos homens. Então, meu amado irmão e minha amada irmã, conheça bem o Jesus que você serve, o Jesus que você adora, não está em uma cruz, não está sepultado, ele ressuscitou ao terceiro dia e está vivo e vivo para sempre. E vem nos buscar, vai nos levar para o céu. Estamos aguardando a sua volta gloriosa. Então, meu amado irmão e minha amada irmã, permaneça conhecendo melhor a cada dia Jesus Cristo, o Filho do Deus vivo. E você, meu amigo, que ainda não conhece esse Jesus, talvez até você fale no nome dele 1, 2, 10 vezes por dia, mas ainda não conhece. E ele está falando para você nesse momento: venha a mim, os que estão cansados e oprimidos, e eu vos aliviarei. Ele permanece com as mãos estendidas para salvar. Ele quer te salvar, ele quer te levar para o céu. Então aceite a Jesus Cristo como teu Salvador. E passe a conhecer melhor, passe a conhecer bem este Jesus Cristo, o Filho do Deus vivo. Receba o perdão dos seus pecados, aceitando a ele como Salvador. E tenha a convicção de que vai morar no céu com ele. Amém. Vamos orar? Poderoso Deus Pai que estás nos céus, eu te agradeço, Pai, por esse momento, Senhor, especial, que transmitimos a tua palavra, buscando as pessoas ou orientando as pessoas a te conhecer melhor. Deus eterno, Deus maravilhoso, que o teu Filho, Senhor, ele possa estar ou esteja em cada coração, Pai Celestial, e que todos que o aceitarem como Salvador possam permanecer firmes, Senhor, para ir morar no céu contigo. Deus eterno, eu te agradeço por tudo. Amém.

0: Hora certa.
1: 11:49, 11:50. Vamos ouvir aqui o trecho de uma canção, nosso querido Rivaldo Silva. É na voz de Rivaldo Silva. Te amo.

0: Tá aí, Rivaldo Silva, a canção Te Amo, Meu Jesus. Fechando mais uma hora de música no seu rádio aqui na Vox FM 105.9, a Rádio do Bem. Vou ficando por aqui, prometo voltar amanhã a partir das 10 da noite, se o nosso bom Deus assim nos permitir. Um forte abraço a todos, fiquem com Deus, fiquem na paz do Senhor e até a próxima, se Deus quiser. Tchau, tchau, gente!
1: Hora certa,
0: 11h53.
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0: exalta ele.
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2: Assim te diz o Senhor: não temas, porque eu sou contigo. Não te assombres, porque eu sou o teu Deus.

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0: 1:43.
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2: Eu também creio.
1: O céu responde diferente.

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2: 2 horas.
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4: Está avisando ao seu amigo, ao seu colega de trabalho, para participar sempre do CEADEB TV, ouvindo e vendo a palavra do nosso Deus. Meus amados irmãos e meus amados amigos, o nosso Deus, ele fez o homem a sua imagem e semelhança, para estar sempre conversando com o homem. E o nosso Deus, ele permanece o mesmo. Ele quer continuar falando com o homem todos os dias. O homem pecou e se afastou da presença de Deus, mas Deus, através da sua palavra e através de homens e mulheres que temem a Deus, está sempre falando com o ser humano. Mas olhando para a Bíblia Sagrada, no livro de 1 aos Tessalonicenses, no capítulo de número 5 e o versículo de número 17, está escrito assim: orai sem cessar. Orar sem cessar significa você está sempre conversando com Deus. É através da oração que nós agradecemos diariamente o que Deus tem feito por nós. É através da oração que nós apresentamos as nossas necessidades a Deus. É através da oração que nós apresentamos as necessidades dos nossos semelhantes. É através da oração que nós apresentamos às autoridades. Então, é importante você lembrar que precisa estar sempre conversando com Deus. Nós encontramos, infelizmente, muitas pessoas que têm perdido esta oportunidade de conversar diariamente com Deus, apesar de conhecer a Bíblia Sagrada. Olha, mas também observamos, inclusive, que está escrito que o inimigo das nossas almas, ele conhece também a Bíblia Sagrada, mas não obedece. Ele não obedece a Deus. Ele não obedece a palavra de Deus. E aí, meus amados irmãos e meus amados amigos, é importante que, observando este fato de que o inimigo conhece a palavra e não obedece, nos chama a atenção para nós não entrarmos na mesma condição dele. Nós precisamos estar obedecendo a palavra de Deus. Nós conhecemos. Mas, pastor, e como orar sem cessar? Olha, nós temos, sim, alguns momentos que são específicos que a gente não pode, de forma nenhuma, perder esta oportunidade. Por exemplo, o período que a gente passa na igreja, a gente precisa, ao chegar na igreja, dobrar os nossos joelhos e conversar com Deus. Me lembro, há alguns anos, ao chegarmos na igreja, dobrávamos os joelhos e só nos levantava quando aquele que estava na direção do culto dava o sinal para nos levantarmos. Mas, infelizmente, nós encontramos hoje muitas pessoas que, ao chegar na igreja, não dobram mais os seus joelhos para conversar com Deus. Temos também momentos, por exemplo, na hora de dormirmos, na hora de levantarmos, na hora das refeições, ao dormirmos, orarmos pedindo a Deus uma noite de paz, livramentos, ao acordarmos, agradecermos a Deus pelo sono reparador que o Senhor nos deu. Na hora do alimento, agradecer a Deus pelo alimento, pedir a Deus que não falte o alimento nos lares. São momentos que a gente não pode, de forma nenhuma, deixar de orar. Mas, pastor, existem momentos que parece ser difícil, por exemplo, na hora do trabalho. Ah, mas a gente pode sim, em espírito, estar trabalhando e conversando com Deus. Nos livrar, pedindo a Deus que nos livre de um acidente, pedindo a Deus que faça com que aquela empresa que nós estamos trabalhando, ela prospere para que o nosso emprego seja mantido, ou se você é o proprietário, para que a empresa seja mantida para o seu bem-estar e bem-estar da sua família e daqueles que colaboram. Então, nós precisamos estar orando. E é por isso que a Bíblia Sagrada nos aconselha: orai sem cessar. Nós não podemos perder a oportunidade de estar conversando com Deus. Imagine, todo ser humano, ele gostaria de estar sempre conversando com alguém que pudesse lhe atender. Quantas pessoas buscam um médico? Quantas pessoas buscam uma autoridade? Quantas pessoas buscam um amigo ou uma amiga para estar conversando? E como é importante a gente estar sempre conversando com alguém que possa nos atender, que possa dialogar conosco, que seja uma pessoa agradável. E até existem momentos que é interessante conversar com pessoas que às vezes não seja até agradável. Mas imagine o nosso Deus. O nosso Deus é especial. O nosso Deus, ele é tudo na nossa vida. Então, é importante que a gente não perca a oportunidade de, enquanto vivermos, enquanto estivermos aqui, estar conversando com esse Deus maravilhoso. Um Deus que perdoa os pecados. Um Deus que cura as enfermidades. Um Deus que resolve os problemas. E sempre falo, ele tem uma resposta para cada pergunta e ele tem a solução para cada problema. Se você for olhar na Bíblia Sagrada, você vai ver que o povo de Deus, quando enfrentavam lutas ou dificuldades, Deus estava presente para resolver os seus problemas. Olha, nos nossos dias não é diferente. Como Deus tem sido misericordioso conosco, como Deus tem sido misericordioso com a humanidade. Até com aqueles que não conhecem a Deus, até com aqueles que não andam com Deus, ele tem sido misericordioso. Porque é interessante observarmos aqui, ele aborrece o pecado, mas ele ama o pecador. Ele aborrece o pecado, mas ele ama o pecador. Meu amigo, você que está no pecado, você que não tem andado com Deus, você que não considera a bondade de Deus, mas ele é bom também para com você. Ele é misericordioso também para com você. E meu irmão e minha irmã, você que tem andado com Deus e que talvez tenha enfrentado alguns problemas, porque também Jesus não enganou a ninguém. Ele, quando nos chamou, ele nos chamou e nos avisou que nesse mundo teríamos aflições. Mas tê de bom ânimo, eu venci e vocês também vencerão. Esta é a palavra do nosso Deus. E a palavra nos mostra que nós somos mais do que vencedores. Nós somos mais do que vencedores. E como fazermos para vencermos? É estarmos sempre na presença de Deus. É estarmos sempre adorando a Deus e conversando com Ele. Aquele que mais conversa com Deus, com seriedade, não é? Com respeito, com certeza ele é mais abençoado, porque ele tem se dedicado a conversar mais com Deus. Então não perca essa oportunidade. Meu irmão e minha irmã, Jesus permanece com as mãos estendidas sobre todos nós. O que nós precisamos é estar conversando com Ele sem cessar. Orai sem cessar. É esta a orientação de Deus para nós. Não só nesse dia, não só nesta hora, mas em todos os dias da nossa vida, nós precisamos estar orando sem cessar. Deus continue lhe guardando, continue lhe abençoando, para que você permaneça sempre conversando com Ele. Quantos nesse momento estão participando desta palavra, desse ensinamento, e eu quero agradecer a Deus pela sua vida. Olha, o nosso irmão e o nosso amigo Olício Dias, um abraço para você, que a bênção de Deus permaneça na sua vida. Também a nossa irmã, a Adriana Santos, a bênção de Deus permaneça com você. Deus continue abençoando o Esdras Santos também, uma bênção de Deus para a sua vida. E vocês que estão participando deste momento especial, lembre que Deus te ama. Deus está ao seu lado. Independente do momento que você está vivendo, do que você está atravessando, você precisa conversar com Ele. E Ele vai te ouvir, vai te responder, vai te abençoar, e é importante lembrar que Ele não sai anunciando o que você conversou com Ele. Ele é perfeito, Ele é fiel. Orai sem cessar. Deus te abençoe, Deus te guarde, muitas bênçãos para a sua vida e muitas vitórias. Mas vamos orar, vamos orar. Maravilhoso Deus Pai que estás nos céus, nesse momento, Pai, estamos aqui conversando com o Senhor. O Senhor conhece as nossas necessidades. Deus eterno, Deus maravilhoso, e eu sei que o Senhor tem a solução para todos os problemas. Pai Celestial, visite a cada irmão, a cada irmã, aqueles que se encontram enfermos, também aqueles que ainda não te servem, mas estão hospitalizados. Pai Celestial, o Senhor é o médico dos médicos. Deus querido, repreenda, Senhor, toda a enfermidade. Meu Deus e Pai, também te apresento aqueles que estão enfrentando dificuldades na família. Pai Celestial, que a tua paz reine nos lares. Deus eterno, te peço, Senhor, por aqueles, Pai, que têm se desviado para o mundo das drogas. Deus eterno, tu és misericordioso. Toca, Senhor, com a tua mão santa e poderosa nessas vidas, para que eles reconheçam o conselho dos familiares, também a tua palavra, e possa, meu Deus, te aceitar como Salvador. Deus eterno, Deus maravilhoso, nos dê, Senhor, paz, alegria, não deixe faltar o pão nos lares. Deus eterno, eu te agradeço por tudo. Amém.
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No princípio era o Verbo, e o Verbo estava com Deus, e o Verbo era Deus. Ele estava no princípio com Deus. Todas as coisas foram feitas por Ele, e sem Ele, nada do que foi feito

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1: Nós estamos aqui, Deus, para te dizer que nós permanecemos de pé. Nós permanecemos firmes. Ah, querido, olha para quem está do teu lado e diga assim para ele: nós estamos de pé.

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0: 5 e 8.
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0: 5h50. 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

6 horas na Bahia. Bom dia, bom dia, bom dia. Estamos iniciando o meu, seu, nosso jornal. A primeira edição do jornalismo da Vox, Vox FM 105.9, a Rádio do Bem. Projeto missionário das Assembleias de Deus no estado da Bahia. Presidência do pastor Valdomiro Pereira da Silva, direção Vox, pastor Arielson Santos. Eu, Eduardo Guedes, estou aqui. Você, como vai? Tudo bem? Excelente terça-feira, 22 de setembro de 2026. É isso mesmo, 22 de setembro. Contagem regressiva para as eleições 2026. Dia 4 de outubro está chegando, sem ser nesse domingo, no próximo, onde o brasileiro tem o direito de escolher. O brasileiro tem o direito de cidadão de escolher o seu presidente da República, escolher os seus senadores, são dois, quem vai representar a Bahia em Brasília durante 8 anos, é isso mesmo, o mandato de senador é 8 anos, governador do estado da Bahia, estaremos escolhendo no dia 4 de outubro, e também um deputado federal e um deputado estadual. Então não perca a oportunidade, porque a política faz parte de nossas vidas, você sabia disso? Quando você se reúne em casa para decidir se vai comprar um carro, se vai vender a casa, sentar com a esposa, com os filhos e fazer uma reunião e conversar sobre os assuntos da sua família, você está exercendo política, você está exercendo democracia, você está ouvindo a opinião dos membros da sua casa, da sua família. Então a política faz parte. Independente se o meio tem isso ou aquilo, todos os meios têm gente boa e gente ruim. Todos, todas as profissões têm gente boa e tem gente ruim. Todas as classes sociais, todas as raças, enfim. Então a gente não pode colocar isso como desculpa para dizer que não vai votar. É preciso que você... Ah, eu votei num candidato e ele não fez nada. Mude. Eu votei num candidato e ele nem me atende. Esqueça ele, escolha outro. Eu votei em um presidente que não atendeu as minhas necessidades, ele não fez pelo país, então mude. Ah, mas eu votei e ele está bem, continue votando nele. A eleição é feita para isso, para você analisar se deu certo ou não aquele casamento, né? Você votou em um deputado e ele sumiu da sua cidade, esqueça ele também. Mas se ele mandou emendas para a sua cidade, ele mandou recurso para as suas cidades, ele continua atuante, ele continua lembrando daquela cidade que votou nele, então é importante que você vote nele. Ah, Eduardo, mas ele só aparece de 4 em 4 anos. 4 em 4 anos. Então ele é deputado Copa do Mundo. Então não vote nele. Só lembre dele de 4 em 4 anos, quando ele aparecer aqui. Daqui a 4 anos eu lembro do senhor, certo? Então é desse jeito.

6:04, tava dando uma aula aqui ao meu amigo Reginaldo Nascimento. Tava dando uma aula, a gente tava falando de política, então é preciso, viu, que você no dia 4 de outubro, você vote. Deixa de marra e escolha um candidato, de acordo com a sua vontade. Não venda o seu voto, não troque seu voto por nada e faça a sua parte. O que está bom, mantenha. O que está ruim, mude. É assim que é a política e a democracia. 6:05 e o top 10, Guedes Antônia. Deus abençoe o seu dia. Bom dia, Muritiba. Firmino do Gravatá, Eduardo, Luciano, doutor da grama, disse que gosta muito quando você fala no top 10. Baiaco Cruz das Almas, bom dia. Bom dia, Eduardo e Reginaldo. Nau Nego Bom de Cachoeira. Alô, Nau Nego Bom. Bom dia. Gente boa de primeira qualidade, viu? Nau Nego Bom, Cachoeira, secretário, né? Secretário de Cultura. Não é cultura, não? Cultura, não? Manda aí, Nau. Desigualdade social, a secretaria. Então ele caiu na secretaria certa. Certa, né? Que ele luta aí, né? Ele luta sempre em defesa aí da liberdade de religião, da liberdade de expressão, enfim. Um abraço, Nau Nego Bom, sucesso aí na sua caminhada, continue firme. Esdras Nascimento, bom dia, povo de Deus. Genivaldo Barbosa, bom dia, galera da Moto Peças JG em São Felipe. Valdo de Cachoeira, bom dia. Valdo Portão é Mangabeira. Edson é Cruz das Almas. Alex Albuquerque, Nacaanga. O asfalto chegou na Nacaanga ontem. Olha aí, rapaz, eu preciso ir lá, viu? Bom dia com Jesus, Eduardo e Reginaldo. O asfalto chegou no bairro da Nacaanga ontem. Tá vendo aí? Então começou cá na BR-101, ali no Varra Estrada, Dendê, 135, região de Helena do 135, e já está na Nacaanga. Então cruzou a cidade toda. Olha aí, rapaz, que coisa linda, viu? Parabéns para São Félix, terra linda. É por isso que eu falo que a política é importante. Zé Geraldo é prefeito de São Félix. José Geraldo Albergaria foi vereador e hoje é prefeito da cidade. Pode amanhã não participar da política de São Félix, mas vai ser lembrado como na gestão dele colocou asfalto na cidade. É assim que acontece. Então abraça meu amigo Zé Geraldo, colega de futsal. Um abraço, Zé. Já aconteceu o evento dos carros antigos, Reginaldo? Vai acontecer ainda? Depois você dá uma olhadinha. Não sei se foi no domingo ou é no próximo. É no próximo, né? Um abraço aí a Galileu, a turma aí que está realizando o encontro de carros antigos em São Félix. Ontem encontrei Rodrigo, da farmácia, estava feliz. Carlos, da Casa Nova, material de construção, também gosta de carros antigos. Um abraço a vocês aí que gosta desse esporte que é carros antigos. Alô, China, bom dia. Bom dia, Guedes, bom dia, Recôncavo. Cosminho do Capeiro Sul, bom dia, aqui é Ivan. Será que já acharam o helicóptero que sumiu com o cantor ontem? Cantor Rick, da dupla Rick Renner. Daqui a pouquinho a gente vai saber. Manuel do Táxi, bom dia. Lio do Churrasquinho, bom dia. Esdras Nascimento, rapaz. Então o povo tá chegando aqui cedo, viu, para ouvir o seu nome no rádio. Vovó Rosa, aqui é Rosa de São Miguel das Matas. Vovó Rosa é Cachoeira. Bom dia, Cosme Frois, Capeiro Sul. Bom dia, Maurino Souza. Lindaura Rocha. Julita da Tabela. Val de Santo Estevão. Bom dia, Pardal em Mangabeira. Bom dia, Pardal, e bom dia, Louro do Gravatá. Bom dia com Jesus. Bom dia, Luiz Mota. Bom dia, Albérico do Bom Sucesso. Meu amigo Luiz Armando. André de Satuba, bom dia. Helena do 135. Domingos do Incruzo, chegou todo mundo, viu? Hoje, seu Reginaldo, chegou todo mundo cedo. Mas vamos às notícias, já são 6:08. 6:08 na Bahia.
Eu estou aqui, viu, Zé Rodrigues, desde as 6, meu amigo Zé Rodrigues e meu amigo Valdir são irmãos, viu? E acompanham o nosso programa. Olha aí. Naidson, estica e puxa. Primavera chegou, que esta nova estação traga flores, alegria, esperança e muitos motivos para sorrir. Deus abençoe o seu dia e renove suas forças. Estique e puxa, bom dia. Ontem, a Edinalva Matos, a professora, o Luiz Mota, algumas pessoas lembraram ontem do dia do radialista e mandaram mensagem para a gente. Muito obrigado a todas as mensagens, viu? Edivaldo Igor, da Vila da Prata, bom dia. Maria Salles, loteamento Fraga. Eduardo, eu saí de casa para ir para o serviço às 3 da madrugada. Isso mesmo, Esdras. Deus abençoe a gente. Não tem um ditado? Quem cedo madruga, como é? Tem um ditado popular, né? Me ajudem aí vocês, meus companheiros do rádio. Alô, Tinho. Alô, Jefferson do Caminhão. George, Wellington, Geovos. Cláudio do Caminhão. Como é quem cedo madruga, o que é que acontece? 6 e 10, 6 e 11 agora. Buscas por helicóptero do Rick, do cantor. Rick Renner, da dupla, né? Rick, empresário e outras duas pessoas seguem com drone térmico. Com drone térmico. Deixa eu entender aqui, viu? Essa notícia pegou o Brasil de surpresa ontem. Santa Catarina. As buscas para encontrar o helicóptero com o cantor Rick da dupla Rick Renner, dupla sertaneja, seguem em Santa Catarina hoje, dia 22. As equipes dos bombeiros estão usando um drone térmico para tentar localizar a aeronave na zona rural de Urubici, onde o sinal do transponder do helicóptero foi emitido na segunda-feira, dia 21, ontem. Além de Rick, estavam no helicóptero o empresário Bruno Avelar, o videomaker Paulo Soares e o piloto da aeronave, que não teve o nome divulgado até a atualização das informações, segundo a assessoria do cantor. O equipamento capaz de capturar calor emitido por corpos humanos e objetos pertence à Defesa Civil do Estado de Santa Catarina. Ao longo do dia, outro drone com as mesmas características que pertence aos bombeiros também será usado na região. A aeronave decolou de Porto Belo, no litoral norte, com destino a São Joaquim, na Serra, e não chegou ao local previsto. Estão mobilizados aí buscas pelo Corpo de Bombeiros, Polícia Militar, Defesa Civil, Força Aérea Brasileira, FAB. O helicóptero que o cantor estava é um Bell 430, fabricado em 2001, com capacidade para um piloto e 7 passageiros, na versão com pouso tipo esqui. O peso máximo de decolagem é de 4.218 quilos. Segundo a Agência Nacional de Aviação, ANAC, a aeronave está com a situação regular, tem certificado de operação, que vale até agosto do ano que vem, 2027. O cadastro também indica que a aeronave está autorizada a realizar voos noturnos. Antes do desaparecimento da aeronave, Rick publicou nas suas redes sociais um vídeo mostrando o encontro com Bruno Avelar em um aeroporto. A assessoria do empresário confirmou que ele embarcou no helicóptero com o cantor Rick. Eles se encontraram no aeroporto e foram para o avião. O helicóptero foi emprestado para empresário. A aeronave PPMGR Bell 430, empreendimento e urbanismo, em nota, a empresa confirmou que o helicóptero é usado por Bruno Alencar e o cantor Rick. O helicóptero desapareceu após sair de Porto Belo, em Santa Catarina. As buscas continuam na região, local da partida, o local que deveria chegar, as proximidades.
Então, o helicóptero desapareceu ontem. As buscas estão intensas e vamos continuar acompanhando, orando, que é o papel da igreja, né? Orando e quem... Então, é isso aí, viu? Orando e torcendo aí para que estejam vivos. Existe a possibilidade, sim, né? 6:14. Aí que a gente coloca aquele ditado popular: enquanto a vida e a esperança se localizarem tudo certinho. Amém. Domingos do Incruso, Deus ajuda quem cedo madruga. Tá vendo aí? Tá vendo aí? Aí ele disse assim, ó: quem chega primeiro na fonte bebe água limpa. É, rapaz. Tá vendo aí? 6:15, 6:15 na Bahia. Jovem morre e outras 4 pessoas ficam feridas após um acidente.

Inscrições para o concurso da Guarda Civil em Salvador abrem nesta segunda. Abriu ontem, foi? Oportunidade aí de emprego. Oportunidade de trabalhar na Guarda Civil de Salvador. Todos os jornais de hoje aparece. Rick, da dupla com Renner, está entre os desaparecidos após um helicóptero perder contato em Santa Catarina. Justiça libera 2 bilhões e 700 milhões para atrasados do INSS. O que é isso? Conselho de Justiça liberou 2 bilhões e 700 milhões para o pagamento de valores atrasados do INSS a cerca de 173 mil aposentados, pensionistas e outros segurados que venceram processos na Justiça contra o órgão. Os pagamentos serão realizados por meio de requisições de pequeno valor destinados a dívidas de até 60 salários mínimos. Os recursos estão relacionados a mais de 126 mil processos, principalmente envolvidos pedido de concessão, pedido de revisão de benefício, tanto previdenciário ou assistencial. Entre outras estão casos de aposentadoria, pensões, auxílios e benefícios de proteção continuada ao BPC. Então muita gente venceu na justiça, tem direito a ser aposentado e não está recebendo. Aí liberaram aí, né? Os pagamentos contemplam segurados que obtiveram decisões favoráveis contra o INSS e tiveram as ordens de pagamento expedidas pela justiça durante o agosto. Após a liberação do recurso, cabe aos tribunais regionais estabelecer o cronograma de depósito. Os valores são disponibilizados em contas abertas em nome dos beneficiários de bancos. Os atrasados são referentes aos valores que deveriam ter sido pagos anteriormente e que foram reconhecidos pela Justiça. Então tá aí. Tá aí o detalhe da informação. Você que deu entrada na aposentadoria, ganhou seu processo contra o INSS e estão enrolando. Todo dia aparece lá em análise, análise, análise. Parece que está mais perto do que longe, viu? 6h18 na Bahia. Jorge Wellington, Geovos, bom dia. Bom dia com Jesus. Quando você falou, Jorge, que você está em São Félix, ele botou aqui, ó, de tapete novo. Ele está em São Félix. Mandou uma foto aqui do asfalto, de tapete novo, ele está em São Félix. Aí ele botou, bom dia com Jesus. Eu li rápido, eu pensei que ele estava em Bom Jesus da Lapa. Ele disse, rapaz, andou um bocado, viu? Mas é bom dia com Jesus. De tapete novo, São Félix. Valeu, Geovos. Bom dia.

0: está no bairro da Suzana. Carlos Silva mandou aqui uma foto de luto, Carlos. O que foi, Carlos? 6h18. Com profundo pesar, comunicamos a todos o falecimento da senhora Terezinha Celestina da Silva, também conhecida como Dona Teco do Colégio Cruz das Almas. Olha aí, rapaz. As homenagens ocorreram, né, desde ontem, dia 21, a partir das 18 horas, no Memorial Pax Bahia, na Avenida Crisógno Fernandes 257, em Cruz das Almas. O sepultamento vai acontecer dia 22, hoje, terça-feira, às 9 horas, no Cemitério Central, em Cruz das Almas. Nossas sinceras condolências aos familiares e amigos, e que Deus traga conforto, paz aos corações enlutados nesse momento de dor. Sinceros sentimentos à família de Dona Terezinha Celestina da Silva, faleceu em Cruz das Almas, infelizmente, também conhecida como Dona Teco do Colégio Cruz das Almas. Sepultamento é hoje às 9 horas. Carlos Silva nos informando aí, ele que sempre colabora com o nosso programa. Diodato Santos, bom dia. Quem cedo madruga, Deus ajuda. Valeu, Diodato. Firmino, quem cedo madruga, Deus ajuda. Valeu. Então, o povo ajudando aí, tá vendo? Joselita do Crepe, bom dia. Josinete Feira de Santana. O juiz pediu para ser feito a habilitação dos herdeiros, um inventário, no caso, já foi feito. Eu vou tentar entender, você mandou um áudio, eu vou tentar entender. 6h20, eu quero trazer Reginaldo Nascimento. Reginaldo Nascimento no programa, 6 horas e 20 minutos. Reginaldo Nascimento, bom dia, meu amigo.
1: Muito bom dia, meu caro amigo Eduardo Guedes. Bom dia a todos os nossos amigos ouvintes do nosso Jornal da Vox. Nós estamos aqui, né, para levar as primeiras informações que chegam até a nossa redação. E eu gostaria de agradecer a companhia de cada um de vocês do outro lado, tá? E pedir ao nosso Pai Celestial que nos dê uma terça-feira maravilhosa, abençoada para mim, para todos vocês, para nós, tá certo? Chegando aqui com o nosso Jornal da Vox, pela nossa Vox FM 105.9, a Rádio do Bem, que é um projeto missionário das igrejas Assembleia de Deus da Bahia, que tem como presidente o pastor Valdomiro Pereira, e na gerência da Vox FM, o pastor Arilson Santos. Então, abraçar a todos que nos ajudam a fazer esse programa, a vocês do outro lado, que participam sempre, dando mensagem, dando opiniões, dando sugestões. Isso faz com que o nosso programa esteja aí no top dos melhores do rádio baiano, e por que não dizer brasileiro, tá certo? E a gente agradece tudo isso, primeiramente, ao nosso Deus. Ele é que é o responsável de tudo isso que está acontecendo na minha vida, na sua vida, na nossa vida, em especial na nossa Vox FM, tá certo? Então, olha, ontem foi dia do radialista e ontem foi um dia triste para nós, porque quem conheceu sabe muito bem o radialista Newton Nogueira, uma das vozes tradicionais da crônica esportiva da Bahia, morreu ontem, no dia do radialista. É isso mesmo. Aos 92 anos, conhecido pelas narrações de partida de Bahia e Vitória, ele enfrentava uma doença pulmonar havia alguns anos. Nascido em Salvador em 16 de agosto de 1934, Newton Nogueira iniciou a carreira no rádio em 1957 como rádio escuta da Rádio Sociedade da Bahia. Em 1959, fez sua primeira narração esportiva pela Rádio Cultura da Bahia. Ao longo da trajetória profissional, Nogueira também trabalhou na Rádio Excelsior e retornou à Rádio Sociedade, onde comandou a equipe esportiva durante década de 1980. Seu estilo de transmissão consolidou o apelido de O Clássico da Bahia, que o Brasil consagrou. A contribuição de Nilton Nogueira ao futebol baiano também

0: foi reconhecida pelo Esporte Clube Vitória, que deu o seu nome à tribuna de imprensa do Barradão, Estádio Manuel Barraga. O Esporte Clube Bahia também lamentou a morte do radialista. Sua trajetória ficou marcada pela cobertura esportiva e pelas transmissões que acompanharam torcedores dos dois clubes ao longo de décadas. Então aqui os nossos sentimentos a todos os familiares do companheiro Nilton Nogueira, que nos deixou ontem aos 92 anos.
1: Nilton Nogueira, narrador esportivo, muitos anos de Rádio Sociedade. Quem de nós não ouviu o placar do jogo 0x0, 0x0?
0: Nós falávamos na semana.
1: 0x0.
0: Na semana passada.
1: Rapaz, então, hoje, o Nilton Nogueira
0: faleceu ontem,
1: no dia do radialista. É. Nós da Rádio Vox encontramos muito Nilton Nogueira.
0: Muito.
1: No estádio do Barradão ou no estádio da Fonte Nova, na cabine da Rádio Sociedade. Isso. A Rádio Vox ficava do lado naquela época, a gente transmitindo a Série A do Campeonato Brasileiro, todos os jogos de Bahia e Vitória transmitimos em 2006, 2007, 2008. E aí encontrávamos o Nilton Nogueira, ou Djalma Costa Lima.
0: Djalma Costa Lima.
1: E comentando aquele Martim Leles. Martim Leles de Santana.
0: É, sim.
1: E aí encontrávamos. A maioria já saudosos, né? Nilton Nogueira faleceu ontem.
0: É.
1: Nós encontrávamos o Tony Carneiro, faleceu há pouco tempo.
0: Também faleceu
1: há pouco tempo. Mané Messias. Seu Mané.
0: Seu Mané.
1: Aquele Antônio Vieira, grande comentarista.
0: Grande, muito bom.
1: Antônio Vieira, que veio após o Armando Oliveira, né, que também foi um grande comentarista.
0: É,
1: nos ajudou muito naquela época. Renan Rocha, de Santo Antônio de Jesus.
0: Também, outra
1: figura. Dos grandes também do rádio. Então, esse povo que já nos deixou. E mais, deixou marcado aí em nossos corações as narrações, né?
0: Isso.
1: Ele usava muito no placar do jogo esse 0x0.
0: É.
1: Tinha torcedor que gostava e tinha torcedor que não gostava.
0: Não gostava.
1: Como, como a gente sabe que nem todo mundo agrada todo mundo, né?
0: Com
1: não
0: certeza.
1: Existe, né? Não existe. O mais perfeito de todos, filho de Deus, não agradou. Imagine nós.
0: Sim.
1: Imagine nós que somos seres humanos, pecadores e vulneráveis.
0: Verdade.
1: 6 horas e 27 minutos. 6 e 27 na Bahia, estamos ao vivaço na Vox FM. Cadê os convites, rapaz? Temos vários convites essa semana, viu?
0: Tô aqui procurando,
1: essa
0: rapaz.
1: Semana, viu?
0: Sobre...
1: Essa semana...
0: É.
1: Seis horas e 26 minutos. Deixa eu ver os convites aqui, Reginaldo. Tem um de Cruz das Almas, muito importante. Muito importante. Primeiro eu vou a Cruz das Almas, depois você vem para Cachoeira.
0: Pronto.
1: Meu amigo Cid Araújo, rapaz, ele me mandou um convite aqui do Seminário de Casais da ADECAL.
0: Eita.
1: Assembleia de Deus de Cruz das Almas, ADECAL, de 25 a 27 de setembro, esse final de semana, viu? Palestrantes, pastor Rivaílson, pastor Raul Santos, pastor Chico Malaquias, Jane e Franri, olha aí. Pastor Evilásio Bastos, Cruz das Almas. Sabe onde vai acontecer esse encontro de casais? No CETEP Alberto Torres, em Cruz das Almas. Tem investimento, né, para fazer, né, que tem os custos. Assembleia de Deus, Cruz das Almas, ADECAL. Os coordenadores desse evento é a Cleide Araújo e Sidney Araújo, meus amigos, casal abençoado. Lutando aí para que as nossas famílias permaneçam fortes, como tem que ser essa instituição que é a família. Então, Seminário de Casais ADECAL, Assembleia de Deus de Cruz das Almas, acontece no próximo final de semana. O pastor presidente lá de Cruz das Almas é o pastor Cláudio Bastos, e a líder das senhoras é a irmã Vitória Bastos, casal pastoral aí de Cruz das Almas ADECAL. Um abraço, Cid Araújo, um abraço a todos os organizadores desse seminário que vai acontecer no próximo final de semana.
0: Falando em notícias e informações, a gente traz também aqui, né, que nesse dia de 25 e 26 de setembro, nesse final de semana, Eduardo Guedes, irá acontecer o 19º Encontro dos Evangélicos em Cachoeira. É isso mesmo. A Associação de Pastores está apresentando esse 19º Encontro dos Evangélicos com 2 dias. A abertura será no dia 25, às 19 horas. Às 18h30, às 19 horas tem Cristo Vive em Mim. Às 19h30, Atos dos Apóstolos. Às 20 horas, Brasil para Cristo. Isso são as igrejas, né, que vão participar. Às 20h30, Larissa Azevedo. Às 21h10, Ministro da Palavra, com o pastor Luiz Otávio Randeiro, né? Rendeiro. O Luiz é da Assembleia de Deus, o Luiz Otávio. Depois às 21h40. E aí, no final, Cassiane e banda canta no dia 26.
1: Então, tentar falar com a prefeita, Liana.
0: Vamos conversar com a prefeita. Então, o nosso intermediário, não, Nego Bom, já programou aí
1: para a prefeita de Cachoeira, Liana Gonzaga, ela gosta muito, viu, dos eventos, principalmente os eventos gospel.
0: Sim.
1: Ela gosta muito.
0: Vamos manter um contato com a prefeita hoje, para que ela possa falar amanhã, no programa, sobre esse 19º Encontro dos Evangélicos, que irá acontecer em Cachoeira na sexta e no sábado, 25 e 26 de setembro.
1: Aí os ouvintes estão mandando aqui, Zé Vicente, bom dia. A Igreja Batista Filadélfia completa 25 anos de história, dia 26.
0: Olha aí, rapaz.
1: Dia 26.
0: Sábado.
1: Jaqueira Dura, São Félix, viu?
0: São Félix.
1: Um abraço, Zé Vicente, obrigado pelo convite. São os convites chegando. Hoje é aniversário da minha filha Silvia Guimarães Araújo. Feliz aniversário, vida longa, Simplício de Bom Jesus dos Pobres, comemorando e homenageando aí a sua filha. E a gente fica muito feliz, família importante. Simplício hoje, parabenizando. Vamos tocar os parabéns para a Silvia Guimarães. Deixa eu ouvir Simplício aqui.
2: Bom dia, Eduardo. Simplício passando para dar a paz do Senhor. E também para desejar um feliz aniversário à minha filha caçula, Silvia Bárbara Guimarães. Deus abençoe este dia, não só esse dia, todos os dias da vida dela.
1: Valeu, toca os parabéns aí, seu Guedes.
3: Você.
1: 6h32, seu Guedes, deu o que ontem, Guedes? Deu Bahia ou deu Corinthians, Guedes?
0: Sim,
1: rapaz, ontem teve Bahia e Corinthians, não? Foi ontem.
0: Foi ontem?
1: Foi ontem, eu vi uma jogadora do Corinthians foi expulsa logo no início, desde o primeiro tempo. Agora você vê como valorizam, né? Tá aqui, eu tô aqui no maior, um dos maiores sites de esporte do Brasil. Não tem nada de manchete sobre o jogo de ontem.
0: E é importante, é a final.
1: O futebol feminino, foi a semifinal, né?
0: Semifinal.
1: São Paulo eliminou, acho que o Flamengo, no outra semifinal. E tava ontem jogando as meninas do Bahia e do Corinthians.
0: As mulheres de aço.
1: As mulheres, rapaz, não tem em nenhum lugar aqui, meu rapaz.
0: Meu Deus.
1: Deixa eu saber aqui, rapaz. Corinthians e Bahia, o que foi que aconteceu ontem?
0: Sim.
1: As meninas do Bahia, o jogo aqui na Fonte Nova foi 1-0 pro Corinthians.
0: Foi 1-0 pro Corinthians.
1: E ontem foi o segundo jogo lá em São Paulo. Corinthians vence o Bahia e chega a decisão. Agora apareceu aqui.
0: Pronto.
1: Então o Corinthians venceu e chega à 10ª final seguida.
0: Olha aí.
1: O Corinthians venceu o Bahia por 1-0 na noite de ontem, segunda-feira, na Neoquímica Arena, e voltou à final do campeonato pela 10ª vez.
0: Chegou longe, o Bahia chegou longe.
1: Chegou na semifinal, né?
0: Chegou longe.
1: Agora dizem que a desproporção é grande, viu?
0: É grande, muito grande.
1: Financeira, principalmente.
0: Muito grande.
1: Financeira, meu amigo, principalmente. 6h34. Bom dia, meu cunhado Reginaldo.
0: Bom dia, minha cunhada Leila.
1: Bom dia, Leila. Bom dia, Coutinho. Bom dia, Adria, Jutaí. Coutinho, Albertina, Adriana, Aldinha da Farmácia.
0: Aldinha da Farmácia.
1: Aldinha da Farmácia. É São Félix, né?
0: É.
1: Pacheco, cadê Pacheco?
4: Sim,
1: Pacheco,
4: meu irmão.
0: Ei, Pacheco.
4: Mandar alô aqui pra meu pai.
0: Sim.
4: Pra minha mãe. E quero fazer um pedido pro senhor. Se o senhor tem como mandar um bolo de chocolate pra eu tomar café, viu?
1: Agora.
4: Ah, Deus abençoe.
1: Agora.
0: Um bolinho de chocolate. Ô, rapaz,
1: meu irmão.
0: Rapaz,
1: pedido Pacheco. Desse, né?
0: É, Pacheco, bom pedido.
1: Gente boa de primeira qualidade. 6:35, vamos ouvir o povo, né?
0: Vamos sim,
1: tá na hora. Tá na hora de ouvir o povo, porque o povo tem vez e voz. O povo, Bisque Água do Babalu, bom dia. Joanice Cruz das Almas, Babalu, Vitória não vai perder hoje não, porque não vai jogar. Eduardo, que isso, pô? Não faça isso com o Babalu não. Sérgio do faça Táxi, Neném do Táxi, bom dia. Antônio de Cachoeira, essa mensagem foi eliminada. Apagou, Antônio. Mandou a mensagem e apagou, Dona Maria Salles.
5: Bom dia, Eduardo. Deus abençoe vocês todos aí na rádio.
1: Amém,
5: Jesus.
1: Amém.
5: Dá um alô aí pra família Salles.
1: Opa. Tá mandado. Você mesmo mandou sua mensagem para a família Salles. Valda Cachoeira, bom dia.
6: Bom dia, Eduardo, meu irmão. Com Jesus, meu irmão. Uma boa terça-feira para você, meu irmão.
1: Amém. Josinete Feira de Santana,
7: bom
1: Bahia.
7: Bom dia, Eduardo. Paz do Senhor para você. Reginaldo Nascimento, todos os ouvintes.
0: Paz, irmã.
7: Essa notícia do INSS é boa, viu? Porque
0: opa!
7: Meu esposo faleceu e tem uma causa dele.
0: Olha.
7: E agora saiu o resultado. O juiz deu a causa como ganha.
0: Pronto.
7: E o INSS recorreu. Né? E aí nós estamos aí buscando isso, né? Deus abençoe que libere agora, né? Deus abençoe. Bom dia. Obrigado pela reportagem.
1: Agora que eu entendi, Josinete, quando você botou assim, o juiz pediu para ser feito a habilitação dos herdeiros. Tomara que você consiga. Deus abençoe sua vida.
0: Deus abençoe.
1: Zé Santana, tá ouvindo o programa, a sua cunhada tá falando aqui, Reginaldo.
0: Pronto.
1: Didi, bom dia, meus amigos. Parabéns, Reginaldo, sobre o apanhado de Newton Nogueira.
0: Valeu.
1: O rádio está de luto.
0: Verdade.
1: Esdras Nascimento, existe alguma rede social da Rádio Vox que transmite ao vivo estúdio? No momento, não. No momento, não, viu, Esdras? Vamos pedir ao pastor Arilson. Pastor
0: sim.
1: Arilson Santos. Hélio, pai de Pacheco, manda o bolo.
8: Pai do irmão Guedes, pai do senhor Reginaldo,
0: pai
8: bom dia. Gostaria de mandar um alô aí pro nosso amigo Joca de Nozélia no Jordão, Joselita do Crepe, o irmão Pedro aí na garagem, mandar, né, um abraço a todos aí do setor de obras, aí, meu irmão. Jadiel aí, o delegado de Muritiba, valeu, irmão, obrigado, bom dia.
1: Fica Deus aqui. É mais. Valeu, Maria das Plantas, bom dia. Bom dia com Jesus, bom dia. Eduardo, presbítero Israel, estamos agradecidos a Deus por tudo, sempre, né? Jorda S, Barra do Choça,
9: bom
1: Bahia.
9: Bom dia, Eduardo Guedes, bom dia, meu amigo. É Reginaldo, ouvinte da Rádio Vox. Eduardo Guedes, nesse tempo de política, mas sai coisa, viu? É umas roubas aqui que acelerou do tanto. Aqui no distrito de Barra Nova, que eu acho que essa vai entrar pro Guinness Book, viu? Não tem condição um negócio desse, né, Eduardo Guedes?
1: Acelerou o processo, né, Jorda? Essa é, agora é rápido, Jorda.
0: O Guinness, não tem jeito
1: ele
0: não.
1: Ele disse,
0: Jorda,
1: que vai ser a obra mais rápida.
0: É.
1: Presbítero Israel, bom dia. Bom dia, Guedes. Meu abraço hoje vai para você, meu irmão. Continue sendo essa pessoa maravilhosa. Deus abençoe sempre. Pastor Marcos, meu amigo, correria.
0: É, sim.
1: É, rapaz, gente boa. Rony de Sapiaçu também está ouvindo o programa. O Recôncavo está ligado na Vox. Paulo do Sinunga, Guedes, passa o meu áudio.
10: Bom dia, Reginaldo.
0: Deus abençoe, bom dia.
10: Manda um abraço para Val aí, que voltou, a Val da Guadalupe, que voltou lá dele aí, que estava internado, que Jesus abençoe ele. Todos aí para Nascimento de Toboado, para todos aí da Pitinga Seca Marinava, e e Janete da Pitinga Seca. E Tom de Anísio Roberto aí da Cajazeira aí.
1: Das Cajazeiras.
10: E Lei Maré Bonita aí.
0: Nosso amigo Val estava internado, foi?
1: Então já está em casa, está em já casa. Está bem, graças a Deus.
0: Está ouvindo a gente. Alô, Val, graças um abraço, Deus abençoe, boa recuperação para você, meu irmão.
1: Eduardo, vai acontecer a sexta rodada da Copa Rural em São Félix no próximo domingo, dia 27 de setembro. É domingo, né?
0: É, domingo.
1: Domingo 27 de setembro, às 8h30, Beira Rio vai jogar com Beija-Flor. E o Calumbi vai jogar com a Miudinha, lá no Campo do Nascimento, viu? Lá no Nascimento vai ter Beira Rio e Beija-Flor, Calumbi, Miudinha, é a rodada da Copa Rural. E o Intermunicipal, seu Guedes, como é que vai ser? Cachoeira pega quem? Cabaceiras pega quem? Já definiu? Assis França vai trazer hoje todos os detalhes, né? Você já sabe, Reginaldo, com quem cada um vai jogar?
0: Eu fiquei sabendo que Cachoeira vai pegar a Lagoinha.
1: Sério? Sério, rapaz?
0: Foi ficar em terceiro porque quis, né?
1: É?
0: Pegou a primeira da chave.
1: Eu sou mais Cachoeira.
0: É, então pronto.
1: Eu sou mais Cachoeira.
0: Decisão é como diz o nosso amigo Pio Bala, né?
1: Cachoeira é Cachoeira.
0: Licuri é
1: coco pequeno. Pronto. É assim mesmo.
0: É assim mesmo.
1: Seu Assis França, no site da Federação Baiana,
0: sim,
1: ainda não tem a tabela. Né?
0: Olha só, Assis França.
1: Então, Assis França...
0: É, eu tô vendendo peixe do mesmo valor que eu comprei, viu?
1: Ali, ó, a Federação Baiana hoje publicou o fim do futebol brasileiro. É, rapaz, a matéria é bem interessante, viu? Você tá curioso, vai lá no site da FBF, o fim do futebol brasileiro.
0: Mas você não sabe por que não?
1: Deve ser pelas mudanças, né?
0: É.
1: As mudanças... Classificada para a segunda fase, Cabaceiras do Paraguaçu mostra otimismo para a sequência, viu?
0: Olha aí.
1: Presidente da Liga esteve na FBF, olha aí. Cabaceiras. Eu vou ali, viu? Tô estourado o tempo, vou ali e volto já para a sequência do programa.
11: Hora certa.
1: 6h40.
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1: Às 6:46, 6:46 agora na Bahia. 6:46, hoje é terça-feira, dia 22 de setembro. 22. Eduardo, bom dia. Aqui é Geni de Cruz das Almas. Me explica essa notícia do INSS que eu não entendi porque eu liguei para a rádio agora. Olha, a notícia que chega aqui sobre o INSS, Geni, é que a Justiça liberou 2 bilhões e 700 milhões para o INSS pagar as causas que já foram vencidas. Se você entra lá no meu INSS e aparece assim que você venceu aquele processo, porque aparece em análise, né? Isso. Aí depois foi para julgamento da TR e tal, turma, né? Do Tribunal Regional.
0: Isso.
1: Aí você venceu, causa ganha. Apareceu depois, causa ganha. E não sai o dinheiro vem rolando. Dizem que agora vai sair, a justiça liberou, né? Para o INSS pagar valores atrasados do INSS. Mais de 173 mil aposentados e pensionistas ganharam a causa, deram entrada na aposentadoria, recorreram de recursos, então agora vão ter o direito de receber o seu dinheiro, porque o dinheiro tem. Não sei qual vai ser a desculpa agora do INSS. 6:47.
0: Olha aqui, ó. O município de São Félix será palco do 6º Encontro de Carros Antigos, evento que promete reunir colecionadores, admiradores e proprietários de veículos antigos. Isso será no dia 26 e 27, então é próximo sábado agora e domingo em São Félix. A programação é promovida pelo Clube de Carros Antigos do Recôncavo e terá como cenário as ruas e os espaços históricos da cidade, proporcionando ao público a oportunidade de apreciar veículos antigos e ao mesmo tempo conhecer um pouco mais do patrimônio histórico e cultural de São Félix. O evento, ainda além da exposição e da confraternização entre os participantes, o encontro também terá caráter solidário, conforme divulgado pela organização. A inscrição está vinculada à doação de 2 kg de alimentos não perecíveis. Então, pronto, você que tem o seu carro usado, antigo, e quiser ir participar desse evento, só simplesmente não vai pagar nada. Levar 2 kg de alimentos não perecíveis é o valor da sua inscrição para esse evento que irá acontecer no próximo final de semana em São Félix.
1: Lá na Orla, né?
0: Na Orla.
1: Lá na Orla. Eduardo, hoje é aniversário de Raulino, esposo da irmã Liane, ela que trabalha na cantina da Igreja Assembleia de Deus, CEDEB, aqui em Castro Alves.
0: Olha aí, rapaz.
1: Parabéns à irmã Liane, rapaz. Hoje é aniversário de Raulino. Parabéns a Raulino.
0: Isso.
1: Raulino, esposo da irmã Liane, da cantina aí da Assembleia de Deus, sede em Castro Alves. Um abraço ao pastor Edilson Marco, né? 6:49. Deixa eu ouvir Edson de novo, meu amigo Reginaldo. Sim. Nascimento. Edson Amorim ontem trouxe uma super entrevista, não foi?
0: Edson Amorim ontem.
1: O pastor Alex Soares. Ontem. O pastor Alex Soares esteve com o pastor Bruno Barbosa lá em Conceição da Feira, na Santa Ceia reunida, a Santa Ceia do Monte, lá na Putuma, em Conceição da Feira. E Edson Amorim conversou com o pastor Alex Soares, Tijolinho.
20: Quatro seus irmãos.
1: Por Tijolinho.
20: Na Serra da Putuma, na quinta edição da Ceia do Monte. E hoje, com alegria especial, recebendo o pastor e cantor Alex Soares, Tijolinho por Tijolinho. Pastor Alex Soares, fala com o povo da Vox FM 105.9.
21: Alô, meu povo abençoado da 105.9, Rádio Vox, essa rádio que mora no coração de Deus e no nosso coração também. É um motivo de muita alegria estarmos juntos aqui adorando a Jesus, a Santa Ceia poderosa, né? Foi um mover muito especial da parte do Senhor. Quero já louvar a Deus pela vida do meu presidente, meu pastor Valdomiro, também juntamente com o pastor Bruno, pastor presidente aqui dessa cidade, juntamente com todos os obreiros. Rádio Vox é uma rádio muito especial para o ministério. Eu cheguei aqui, os irmãos já cantando a Tijolinho por Tijolinho, pedindo a canção Tijolinho por Tijolinho, e eu fico assim muito feliz com tudo que o Senhor está fazendo, e sei que grandes coisas o Senhor vai fazer através da Rádio Vox, que é salvação de vidas, que é alcançar almas, que é restaurar pessoas, e eu sei que isso tem acontecido e vai continuar acontecendo para a glória do nome de Jesus. E eu quero dizer que é uma alegria e deixar aqui o meu abraço para todos os ouvintes e dizer a vocês que continuem ouvindo e pedindo Tijolinho por Tijolinho.
20: Aí falamos com o pastor e cantor Alex Soares, ele que cantou aqui na quinta edição da Ceia do Monte, na Serra da Putuma, em Conceição da Feira. Um abraço a todos.
1: Um abraço, Edson Amorim.
0: Show de bola.
1: Reginaldo gosta muito, viu?
0: É, sim.
1: Reginaldo gosta muito do Tijolinho.
0: Gosto, sim. Gosto
1: de Tijolinho. Quem não gosta, né,
0: Reginaldo? Rapaz, quem é que não gosta?
1: Quem não gosta, seu Reginaldo?
0: Traz muita coisa boa. Olha, a motocicleta de placa SKN1H32, apontada como utilizada como roubo de uma Honda Biz ocorrida em Santo Antônio de Jesus, foi localizada e apreendida ontem no município de Cruz das Almas. O veículo teria sido usado no crime registrado no dia 17 de setembro no Largo São Benedito em Santo Antônio de Jesus. Na ocasião, uma Honda Biz de placa RCS1J51 foi roubada. A localização da motocicleta ocorreu após o SICOM de Santo Antônio de Jesus utilizar ferramentas inteligentes de vídeo monitoramento para acompanhar e identificar o veículo. A partir das imagens, foi possível chegar à localização da moto na cidade de Cruz das Almas. A ação contou com o apoio da 27ª Companhia Independente da Polícia Militar e da Polícia Civil, além de apreensão da motocicleta. Uma pessoa apontada como envolvida na ocorrência também foi conduzida.
1: Edna de São Félix, Eduardo, cadê Bira? Bira só depois da eleição, viu?
0: É, sim.
1: Bira só depois da eleição. Bom dia, meus amigos, parabéns, Reginaldo. O apanhado aí de Newton Nogueira. Já li essa notícia.
0: Já, né? Sim.
1: Edson de Cruz das Almas, valeu todo mundo. Reginaldo, bom dia
0: para você. Bora, gente, amigo. Um abraço, bom dia, Eduardo Guedes, bom dia a todos os amigos ouvintes. Com a permissão de Deus, eu volto amanhã nesse mesmo horário. Bom dia a todos.
1: Bom dia com Jesus. Estou fechando o programa. Vem aí o horário eleitoral gratuito. Na sequência, 7:25, tem Valmir Júnior. O Amigão, bom dia, Bahia.
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23: Hora certa.
1: 6:54.
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Bom dia, gente. Bom dia pra você que tá aí do outro lado da City. Bom dia pra você aí, né? Como é que tá? Me conta tudo. Não me esconde nada aí, rapaz. Bom dia, viu? Agora são 7 horas e 26 minutos. Vamos a um momento de fé, né? De esperança, uma palavra de poder pra sua vida com o nosso presidente pastor, Valdomiro Pereira.

E Jesus respondendo, disse-lhe: acautelai-vos que ninguém vos engane. Porque muitos virão em meu nome dizendo: eu sou o Cristo, e enganarão a muitos. Meus irmãos, às vezes existe um grande questionamento: como viver com Deus ou viver para Deus? É claro que todo aquele que um dia aceitou a Cristo como Salvador sabe qual é o projeto de Deus para a vida do homem. Imagine você hoje como é que o mundo está. Existe até alguém que diz o seguinte: parece que o mundo está de cabeça para baixo. É o mundo que nós estamos vivendo. Inclusive, olhando na própria igreja. Quando eu me refiro à igreja, não estou falando o título de uma igreja, não estou falando uma denominação. Outro dia, eu peguei um táxi e, andando com o motorista, falávamos sobre, ou passamos em frente, duas bonitas igrejas e começamos a falar sobre aquelas igrejas e o motorista fez algumas reclamações. E aí, me disse qual seria a sua religião e eu perguntei há quanto tempo ou quantas vezes ele ia na igreja durante o ano e ele disse nenhuma. Eu disse: então você não faz parte dessa igreja. Você disse que faz, mas não faz. Mas, meus irmãos e meus amigos, tem muita gente também que está frequentando uma igreja, mas não faz parte daquela igreja. Mas, pastor, que história é essa? Porque quem faz parte da igreja de Cristo é diferente. Quem faz parte da igreja de Cristo deixou toda a prática pecaminosa. Deixou a mentira, deixou a prostituição, deixou o roubo, deixou tudo que desagrada a Deus. Mas, pastor, tem muita gente direito na terra. Sim, eu sei que tem. E aí me lembro também de uma conversa de Jesus Cristo com um moço que era rico. E Jesus, ao conversar com ele e mostrar o que ele precisava fazer para alcançar a vida eterna, ele disse a Jesus: Jesus, eu vivo o que o senhor está falando desde que sou criança. Olha, aquele garoto, aquele moço, demonstrou que era um moço religioso. Ele vivia a religião. Ele amava pai, amava mãe, não adulterava, não praticava determinados pecados. Mas a Bíblia nos mostra que aquele homem amava mais a riqueza do que a Deus. Amava mais os seus bens do que a sua própria família. E aquele moço, então, foi orientado por Jesus a vender tudo o que tinha, dar aos pobres e receber um tesouro no céu. E a Bíblia nos mostra que aquele moço se entristeceu e não andou com Jesus ou se afastou de Jesus. E Jesus disse que é difícil as pessoas que estão com a riqueza presa no coração alcançar a salvação. Não é proibido ser rico, mas é proibido amar mais os bens materiais do que a Deus. E aí, meus amados irmãos, Jesus Cristo está falando aqui o seguinte: acautelai-vos, que ninguém vos engane. E aí, meus amados irmãos, quantas pessoas
estão sendo enganadas, inclusive por homens e mulheres, que se apresentam, eu diria até, que não diretamente dizendo eu sou o Cristo, mas às vezes demonstrando uma determinada segurança naquilo que está fazendo, mas de imediato você já vê que aquela pessoa não está andando como Deus tem nos orientado. E aí termina enganando a muitas pessoas e, infelizmente, também são enganados, porque quem engana as pessoas terminam também sendo enganados, porque Deus não concorda com esse tipo de coisa. Então é importante que você esteja adorando a Deus, frequentando uma igreja, que você tenha a convicção que esta igreja está vivendo de acordo à orientação divina, de acordo à palavra de Deus, que é a Bíblia Sagrada. Se você está em uma comunidade que está vivendo de acordo à Bíblia Sagrada, e aí é importante observar que também nesses dias em que estamos vivendo, as pessoas sempre gostam de um jeitinho. E, às vezes, se encontra muita gente que, para manter você participando ali ou colaborando ali, sempre dá um jeitinho. Mas, meu irmão e minha irmã, a Bíblia Sagrada nos diz também: conhecereis a verdade, e a verdade vos libertará. Quem anda com Deus, quem anda com Jesus Cristo, nosso Salvador, não precisa de jeitinho, não. A palavra de Deus também diz que é sim, sim, não, não. O que passa disso é de procedência maligna. O Deus que nós adoramos é um Deus poderoso. É um Deus que perdoa os nossos pecados, cura as nossas enfermidades. Interessante, manda chuva para que a terra produza, para que a gente se alimente. Abre portas para que a gente possa ter o dinheiro para comprar o que nós precisamos. É esse Deus que nós servimos. Então, nós não precisamos sermos enganados e nem enganarmos a ninguém. Vamos permanecer com a verdade, e a verdade é Jesus Cristo, para, em breve, estar no céu com o Senhor. Amém.

0: gente, vamos lá. Só pra conferir.
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2: Hora certa.
0: Um minuto para as 9, melhor para as 8, que é isso?
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0: Olha lá aí, gente, 8h10. Bom dia, bom dia. Ai, Dudu, me socorre, Dudu. Vem pra cá, meu filho, vem pra cá, você também, vem.
1: Olha, meu Deus.
0: Meu Deus. Ai, tu vem pra cá e eu vou pra lá, meu filho, aqui é bom demais. Ai, pipoca bagaceira. 8h11, me socorre, senhor.

0: feliz demais, gente. Bom dia! Como é que tá você? Me conta tudo. É, não esconde meu. Cadê meus óculos, produção? Meus óculos. Ah, para com isso, deixa disso. Agora sim, cara, agora dá pra ver, né? Doutora Ana Paula, tudo bem? Um forte abraço, que prazer recebê-la aqui na minha humilde live. Bom dia! Meu Deus do céu! Só pra conferir! Bom dia, bebê!
1: Bom dia!
0: Bom dia, bebê!
1: Bom dia!
0: Bom dia!
2: Bom dia pra nós!
0: Peraí.

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0: Ai, ai, ai, ai, ai, ai, ai! Gente, coisa linda estar com você nessa manhã maravilhosa! Poxa! Ah, meu Deus do céu! Bom dia! Deixa eu ver, deixa eu ler aí os comentários. Posso, produção? Posso? Posso, produção? Posso? Posso? Posso? Posso ver os comentários? Ainda bem que eu sei ler, viu, Gessé? Bom dia, Gessé! Bom dia, meu amigão. Prazer falar com você, meu amigo Gessé. Amigo de todas as horas, de toda a jornada. Na rádio é gospel, hein? Deixa o passado pra trás. A doutora Ana Paula, queria te dedicar uma linda... Oh, que coisa linda, gente! Gente, olha, nunca vi ninguém fazer isso por mim, cara. Que é aqui pra nós, né? Estamos juntos aqui já há um bom tempo. Ninguém fez isso que a doutora Ana Paula está fazendo. Dedicar uma música pra mim, né? Morram de inveja. Pois não, minha querida princesa Lady. Qual seria a música? Enquanto isso, do outro lado da sala de justiça, o super-homem tenta salvar a humanidade. Pra cima e avante para o além! Rapaz, vai assistindo desenho demais. Desculpa aí, gente. Poxa. A Luma Cris. Luma X. Acho que é Luma X, né? X. Deixa eu ver se eu tenho ela aqui, tá? Ai, deixa eu ver. Meu pastor também, o pastor aí, né? Meu pastor. Ah, Luma. Ai, pipoca, bagaceira no caminho da feira que vai da poeira. Pega essa largata pela ponta das orelhas. Deixa eu ver. Vamos ver, né? Mandou pra mim, né? Ninguém nunca fez isso comigo, poxa. Ah, ninguém nunca fez isso comigo. Vou chorar, hein? Acho que vou chorar, hein? Ah, deixa eu ver. É isso mesmo, Valmir? Deixa eu ver. Chegar aí, pra o quê? Isso, S, cadê? Deixa eu ver. Eu não tô encontrando aqui, cara. Amor de alma. É gospel. Ai, ai, hein? É gospel. Amor de alma, isso mesmo. Eu tenho um tema aqui muito lindo. Meu lugar é com você. Ai, meu Deus do céu. Eu acho que ela é mais romântica do que gospel, tá? Acho que ela não é gospel. Vou fazer o seguinte. Eu vou ouvir essa música particularmente, pode ser? Que aí, sabe o que é, né? É bem romântica, eu já vi que é bem romântica. E que é essa Luma? Chudes. Acho que é Chudes, viu? Chudes. D.I.S. Ou não, acho que Luma Chudes Music. Não. Mas esse meu lugar... Deixa eu ver. Amor de dois... Dois amores, né? Acho que é dois amores. Eu acho que não é gospel. Ah, eu vou amar, sim, claro. Falou em amor, o que que não ama? Amor de Deus. Eu vou ouvir particularmente lá no estúdio, lá na outra sala, vou ficar ouvindo, tá? E eu vou tirar uma foto aqui, tá? Aí eu vou ficar ouvindo e vou tirar em... Ah, aqui, pronto. Oh, não. Aqui. Não, aqui embaixo. Não. Aí eu vou tirar uma foto e aí eu vou começar a ouvir tranquilo. Pronto! Se você é muito romântica, eu sou duas vezes mais, cara. Para tudo! Vamos lá! Ela é romântica, então eu vou fazer uma poesia agora. Vou fazer uma poesia, tá? Eu vou falar sobre o tempo. Vou falar sobre o tempo. Certa vez a solidão falou

0: Saber que por onde a solidão ou o tempo passa, a tristeza também fica, porque o tempo leva com ele ou com ela a saudade, a tristeza e também um bom tempo das pessoas que vivem na Terra. O tempo geralmente é assim, ele passa na sua vida sem pedir licença e quando você menos espera, pessoas que ficaram no passado, ficaram no passado. Pessoas que estavam com você, que faziam o rol da sua família, já não estão mais presentes porque o tempo, infelizmente, tem esse destino. Por mais que ela não queira, ou o tempo não queira, ele tem essa função de passar por todos nós, levando o tempo de cada um. E quando começamos a perceber, olhamos para trás, percebemos que o tempo já passou. E coisas importantes como um grande amor, família, tempo de criança, momentos inesquecíveis ficaram esquecidos no passado. Nós sabemos que tudo isso faz parte do tempo. E o tempo leva tudo sem pedir licença. O tempo ele invade sua vida, não quer saber se você é irmão ou filha, ou pai ou mãe. O tempo passa. Mas como evitar tanto sofrimento em relação ao tempo? Porque quem não gostaria de ter os seus 15 anos e viver aqueles momentos felizes? Ou rever pessoas que não estão mais conosco? Simples. Alice ao tempo. Aproveite o tempo e faça tudo o mais rápido possível para ser feliz. Que lindo! Meu Deus do céu, ai! Ah, eu fiquei apaixonado, ó. Ah, poxa, eu não podia fazer. Ah, eu sou vítima de mim mesmo. Não pode, não pode. Para tudo. Vivi, bom dia! Ai. Aonde que eu tô aqui? Vamos lá. O pastor pediu uma música aqui também, né? Cadê? Cris, como é que você tá, Cris? Me conta tudo, hein? Me conta tudo, Cris. Tudo bem com você, Cris? Tudo certinho, que bom. Nice! Alô, Zizi! Josi! Como é que tá, Josi? É, acho que é Josi, né? Josi! Jessé Barreto, meu grande amigo aí, né? Tá todo mundo aí de butuca, numa boa. Não tem problema. Gente, vamos pro prato do dia? Vamos pro prato do dia! Toca a minha música, por favor. Mas ela é gospel. Ô, doutora Ana. A música é gospel. Porque a rádio é gospel. O locutor talvez pareça não ser, mas eu sou meio doidinho mesmo. Mas tem que ser gospel, tá? Porque senão corre um sério risco de eu colocar música e amanhã não estar mais aqui pra sorrir com você. Entende? Se for gospel, tudo bem, não tem problema. E tá aqui outra coisa, tem que estar no playlist, né? Tem que estar no playlist. Por quê? Porque aqui tem um programador que bota aí as músicas e tal. Mas eu tento ver se de repente você pede a música e possa estar na playlist e tudo bem. É o caso que não está. Que triste. Que nada, não precisa desculpa não. Para com isso. Doutora, não precisa, Ana, pedir desculpa, não precisa. Ah, não precisa, que é isso. Nada disso, nada. Gente, vamos aí ao prato do dia.
1: Qual o prato do dia?
0: Ai, meu Deus do céu.
2: Qual o prato do dia?
0: O prato do dia. Ai. Ai, meu Deus do céu. Qual prato será hoje? Vamos embora. Nossa, aqui já falei, não foi não? Ah, já falei, Valmir, já falei. Gente, o prato de dia fácil também é uma comida típica da Bahia. Nordeste come bastante e você gosta muito. Ó, tapioca, queijo, coalho e coco. O que é? Já tá dizendo tudo aí, hein? Eu vou usar pra você os ingredientes. Tapioca, queijo, coalho e coco. E aí? Dá o quê, hein? Hein, Ana? Dá o quê? Ai, meu Deus do céu. Ai, meu pai celestial, vamos embora. Deixa eu ver aqui, manda aí um alô pra irmã Almerinda, que está aniversariando hoje. Almerinda, pra você, tudo de bom. Deus abençoe aí, viu? De forma maravilhosa aí. Tudo de bom aí pra vocês aí, tá certo? Tudo bem? Alô, Hermes! Tudo bem pra você, Hermes? Tudo bem? Vivi! Zizi!

0: Guilherme Machado, alô, você, tudo bom? Abração. Eu não sei se a Ana tá aqui ainda, mas a Ana acho que já foi, né? Só porque não, já viu, né? Poxa, alô, Nice, Ana daí. Nice, beijo. Eu pensei que você tinha mandado um beijo pra mim. Mas não é beiju, ela falou beiju. Não é um beijo que ela tá mandando pra mim. Porque é o prato que é o beiju. Cara, eu vou considerar um beiju, tá? Tapioca, queijo, coalho, coco, também se faz beiju. Não. Beiju é outra coisa, tá? Também tem... Ah, mas tem coco, Valmir, tem coco. Coco já vai pro beiju também, né? Aquele beijuzinho molhadinho, né? Você quer dizer? Ai, meu Deus do céu. Neilton, meu amigo! É Neilton, deixa eu ver se é Neilton, deixa eu ver. É Neilton Rocha. Neilton, cara, como tá bonito aqui o Neilton, velho. Não acredito. Será que é o Neilton que eu acho que é, velho? Ô, peraí. Não. Aí eu vou parar aqui tudo porque, gente, aqui é o pastor Neilton Rocha, gente. Por favor. Agora eu tenho que parar tudo isso aí, porque se trata de um amigo meu irmão. Gente, eu nunca ia imaginar que ele ia entrar na minha live aqui, pô. Gente. Ai, meu Deus do céu. Meu Deus do céu. Gente, é o pastor da paz e vida, né? Muito querido por todos aí, né? O Neilton Rocha, grande pastor da paz e vida. Ô, oh, rapaz, que saudade de tu, rapaz. Gente, deixa eu te falar, agora eu vou parar a programação aí, tá? Porque é uma pessoa que eu amo muito. Poxa, me ajudou bastante. A gente trabalhou muito juntos na Rádio Vox FM, né? E é um cara muito querido, da paz e vida. Nós somos da Assembleia de Deus, mas somos amigos e irmãos, eu em Cristo. Não tenho nenhum problema de falar de um amigo aqui que é da paz e vida, ok? Nenhum problema. Inclusive, segue aí o pastor, gente, ó. Galera, pode seguir aí, que é um cara maravilhoso. Tem umas palavras lindas aí, né? Tem um meditar. Me fala como é que tá a esposa aí, o pessoal aí, rapaz. Como é que tá aí o pastor Neilton Rocha, da paz e vida? Que nada, rapaz, que nada. Tô por aqui, viu? Tô por aqui. Qualquer coisa é a mesma coisa, meu querido!
1: Brasil!
0: Legal. Alô, meus irmãos aí da paz e vida. Forte abraço aí, tudo de bom. Toma aqui, rapaz! Meu Deus do céu! Deixa eu ver aqui. Outra coisa, gente. Qual o prato do dia hoje, hein?
2: Qual o prato do dia?
0: O pastor Neilton Rocha gosta muito desse prato. Ele aqui na Bahia comia muito com a esposa aqui, né? Leva tapioca, queijo, coalho e coco. Qual o prato, gente? Estão falando que é beiju, né? Outros já falaram que é tapioca. Também tá certo, tapioca. Ai, meu Deus do céu. Vamos embora, meu povo! Alô, minha galera, bom dia!
1: Brasil!
0: Meu pai celestial, hoje eu tô feliz demais, hein? Tô feliz da festa. Eu tô feliz, mano! Ai, bom dia! Vamos tomar um cafezinho, gente? Vamos tomar um cafezinho lá? Vamos!

0: Café com beiju, gente, é coisa maravilhosa. Acabei de tomar um café aí, viu? Com a Empim, cara. Ai, cheio de manteiga, cara. Derretendo tudo, cara. Comendo a Empim, sabe? Bem molinho, tá? Macaxeira bem molinho. Com aquela manteiga, aquele ovo estralado, meu Deus do céu. Eita, gostosura, meu papito de papai. É hoje que o fogo cai, mano! Abração, meus queridos ouvintes aí do pessoal da live, obrigado aí. Gente, falando sério aí, ó, segue aí o pastor aí, que é gente boa demais, hein? Gente, pô, deixou saudade, ele tava aqui em Salvador, presidente de campo ele, na verdade. Então ele tava aqui presidindo o campo da Bahia aqui, né? E ficava ali na Praça Castro Alves e tal. As palavras poderosas, tudo mais e tal. Aí, depois ele teve que ir sair, né? Porque sabe o que é, não pode ficar por muito tempo. Acho que 2, 3, 4 anos. Mas foi uma revolução aqui em Salvador, né? Parabéns, Deus abençoe. Eu também tenho acompanhado aí o pastor Neilton Rocha nas suas pregações, nas suas lives também. Eu sempre estou acompanhando e tal. E vocês aí podem seguir, por favor, tá? Se quiser uma palavra de poder, tá aí, ó. Neilton Rocha 777. 3 vezes perfeição. Por favor. Por favor. Alô, gente! Prazer estar com você nessa manhã maravilhosa. Deus tem algo maravilhoso pra você. A sua vida pode mudar, sim. Ah, claro que sim. Mas que você deixe que o coração fique aberto. No Salmo 37 diz: entrega, entrega, entrega. E você não entregou por quê? Porque você acha que entregando a cozinha, a sala, a copa não pode? Não, entrega tua casa toda aí, seus planos, seus sonhos, porque no Salmo 37, verso 4, 5, 6, ele fala que no mais, tudo, mas tudo, tudo ele fará, gente. Coisa linda, hein? Não há coisa melhor nesse mundo do que você realizar seu sonho. Sabe que um sonho, quando você é realizado, é como se estivesse faminto e de repente você se deparasse com uma mesa recheada de comidas típicas, de variedade de comida, e você se saciasse o bastante. O sonho é mais ou menos isso. Quando Deus realiza seu sonho, você fica feliz, alegre, contente, realizado que você realmente conquistou um sonho que há de muito tempo você vem lutando para ter. E esse sonho vai acontecer. Basta que você obedeça o Salmo 37, verso 4, 5 e 6, que fala: entrega, confia e descansa, porque no mais, tudo!
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0: Alô, meus amigos, nossa, queridos, prazer estar com vocês. GT, Vox FM, 8h37. Tá vendo, pastor Nailton? Tô lá, hein? Me chama pra São Paulo que eu vou. Me chama pra São Paulo que eu bato lá, velho. Bato lá. Bato lá.

abraço para Ele como uma criança. Nós estamos aqui no seu colo, Pai. Nós não entendemos muitas coisas, mas nós confiamos naquele que é poderoso para fazer infinitamente mais. A dor é grande, mas a confiança é maior do que a dor. Confiamos em Ti, Senhor.

0: Lucas Lopes! Ai, ai, ai. Ele ficou tão vermelho, velho. Ai, ai, ai, ai. Não. Não é isso mesmo. Ô, Vivi, você entendeu o corte de Jessé? Você vai falar do Zap hoje? Ou seja, ficou com ciúme de eu falar do pastor, velho. É dói. Poxa, cara. É complicado, velho. Complicado. Gente, qual é o prato do dia hoje?
1: Qual é o prato do dia?
0: Tapioca, queijo, coalho, coco. Estão acertando. Beiju ou tapioca? Ah, o prato já tá dizendo tapioca, né, gente? Beiju ou tapioca com coco? Já tá na cara. Tá todo mundo perguntando. Vou fazer a vontade agora do Jessé. Né? Jessé, meu amigo, meu irmão. Se eu não fizer, já sabe. Ai, meu Deus do céu. Vamos lá! Pro Zap Zap da vida!
2: Qual o prato do dia?
3: Qual o prato do dia?
0: Ai, meu Deus, não. Não é o prato do dia. É o quê? Quem sabe, sabe?
4: Quem sabe, sabe. Quem sabe, sabe.
0: Ai, meu Deus, é hora dos ouvintes! Manuel de Muritiba.
5: Bom dia, Valmir.
0: Bom dia, meu amor.
5: Pai, senhor. Ótima terça-feira de bênçãos, de vitórias para você e para toda a equipe do CEDEB da Aerovox. Quem vos fala, Manuel do Táxi. Deus continue te usando grandemente nessa tua irreverência, no propósito de levar a palavra de Deus para aos nossos lados, a tradução da Aerovox, ser bênçãos. Que Deus abençoe grandemente. Abraço para Baiaco, Velho dos Conces, Rael Bispo, Alto Dantas, Paulo Leão Pintor, Lázaro, Antônio Vaz Santana, todos. Excelente terça-feira. Bora tomar um cafezinho, bora tomar um cafezinho, aproveitar que tá quentinho, Para a meditação de hoje, Mateus 11:28. Vinde a mim, todos que estão cansados, sobrecarregados, eu vos aliviarei. Cheguei, Brasil, abraço, vovô.
0: Valeu, querido. Não sei se vovô, mas tudo bem, cara. Fazer o quê? Tem mais gente aí, gente? Vamos lá, mandando o pessoal aí nessa manhã maravilhosa aí, né? Como é que eu tô aqui, Valmir? Ah, 7K, tá legal, hein? Tá, graças a Deus, hein? Aleluia, irmão, aleluia! Aleluia, Vivi! Aleluia, graças a Deus, hein? Ai, ai, Israel Bispo de Castro Alves! Deixa eu ver. Ele botou um negócio aqui, cara. Que dia é esse aqui? Que dia é? Foi ontem que ele botou aqui? Que dia vai ser esse evento? Que dia vai ser? Dia 26 e 27 de setembro, às 19 horas. A 29ª ou 29º aniversário, congregação e do Círculo de Oração, tema Oração que Move os Céus. 2 Crônicas 7:15. Vai ser na Assembleia de Deus aí, congregação do Candeal. Pastor Presidente, olha aí, Ney, é Dilson Marcos, o que mais? Ainda pra ver aqui não, hein? Ednei Santos, Thiago, vai ser muito bom, vai ter palestra, louvor, o Israel Bispo vai estar louvando também, ele é um cara maravilhoso. Ai, que bom dia, que a paz do Senhor desça sobre todos nós, tá? Abençoe nossos lares, nossas famílias e nos conceda um dia cheio de graças e amor de Cristo, que legal. Beleza, vamos embora. Ai, ai, ai, ai, cadê? Alô, Nen, como é que tá você, Nen? Tudo tranquilo? Beleza. Mais gente aqui? Carmelina de São Gonçalo dos Campos, bom dia!
6: Senhor Jesus, irmão, meu irmão, para te desejar um bom dia. E também, meu irmão, eu lhe parabenizar, porque eu vi ontem no programa do Dr. Galo, ela falando do seu aniversário, eu não sabia. Então, eu te desejo toda sorte de bênção, meu irmão.
0: Tá.
6: Feliz aniversário.
0: Obrigado,
6: que essa
0: meu
6: data
0: amor
6: se repita em tua vida, com muitos obrigado anos de vida, com saúde. O Senhor te dê muito mais ainda, obrigado, sabedoria, oh, entendimento, conhecimento. E para sua meditação, meu irmão, eu deixo o livro de Salmo 37, o versículo 23, para meditar, viu? Onde fala dos passos de um homem bom, viu? Nunca tá ficará prostrado. O Senhor vai para ler este salmo. Que o Senhor te guarde, te abençoe e abençoe a cada dia, te proteja.
0: Obrigado.
6: E continue abençoando, guardando toda a sua família,
0: obrigado,
6: meu irmão. Fica
0: alô,
6: com Deus, meu irmão.
0: Valeu, querida.
6: Vou mandar um cartaz valeu também aqui na igreja, na casa de festa, viu?
0: Valeu, querida.
6: Festa do Senhor de oração.
0: Valeu, querida.
6: Vai ser quinta-feira, e sexta e sábado, meu beleza irmão. Por isso, por nós. Fica com Deus.
0: Tá bom, beleza. Alô, Bibi! Alô, Bibi! Consegui falar, Bibi! Alô, Gessé! Esther, chegou Esther, gente. Chegou Esther, gente, Esther, chegou a Nice. Obrigado, amigos, por estarem comigo aqui, né? Gente, vamos lá. Tá subindo, hein? 8K? Que legal. Ah, que coisa boa, gente. Ah, oh, obrigado. Obrigado, meu grande amigo aí. Gessé, Vivi, Nice. Tem mais gente aqui? Tem mais gente aqui, né? O Gessé pediu. Vamos lá. Manuel de Muritiba. Deus te cubra de bênção. Paz do Senhor Jesus. Valeu, obrigado, irmão. Deus abençoe vocês também, viu? Que mais? Pronto, até agora, tudo bem. Gente, 8h46, qual o prato do dia hoje?
2: Qual o prato do dia?
3: Qual o prato do dia?
0: Bem, vamos lá. Leva tapioca, queijo, coalho e coco. Qual é o prato do dia? Tá todo mundo acertando aí, né? Todo mundo. Alô, Cíntia! Meu Deus, não acredito, meu Deus. Ai, papai. Vamos embora. Vai casar ou já casou? Me conta aí, Cíntia. Já vai casar ou já casou? Casou? Ah, Cíntia! Gente, eu tava falando sobre o tempo, né? Lembra que eu falei do tempo? Que passa que ninguém percebe. Eu conheci a Cíntia, né? Eu posso falar porque isso aconteceu no ar, né? Tenho isso gravado aqui no meu direct. Mas enfim, tenho gravado aqui ela. Eu tava falando, contando uma história, contando brincadeiras e tudo mais. Aí de repente aparece a minha chamada Cíntia, essa que tá aí, né? Eu falo o que aconteceu. Ela entrou soluçando, triste. Oi, Cíntia, como você tá? Ah, botei ela no ar. Eu nem tinha esse costume de colocar ninguém no ar, né? Tava quase chegando, praticamente quase 21 meses de live. Pra mim tudo era novo. Ela, inclusive, ela me ensinou muita coisa, né? Eu não sabia o que era. Oxe, não sabia o que era coração, não sabia o que era nada. Vai lá no histórico, pega isso, lá tem um bocado de prêmio, não sei o quê. Então ela me ensinou muita coisa aqui na plataforma, Cíntia. Mas quando eu conheci ela, ela chegou meio triste, né? Oi, Cíntia, você tá triste por quê? Tá, pô, eu tava fazendo live, que ela faz live. Não sei se ela parou de fazer live, porque agora encontrou o amor, não tá tendo mais tempo pra fazer live, né? Graças a Deus, ela tá agora com o amor dela. Mas aí ela entrou no ar e falou assim, tô triste, porque eu entendi, não, mami, olha só. É chato a gente fazer live, a gente se dedica, a gente faz de tudo pra fazer as pessoas felizes. E chegou um rapaz que me chamou de gorda, né? E eu fiquei muito triste com isso e tal. Aí eu falei, poxa, aí eu falei um bocado de palavras pra ela, que na verdade não é o formato dela que vai dizer o que ela é, né? Não é o seu jeito, o seu, sabe, sua condição física vai dizer, ou determina o que você é. Aí eu falei que ela era muito mais do que ela pensa ou imagina. Pena que ele foi cego e não vê isso, né? Infelizmente, benefícios pra ela. Moral da história, o tempo passou, ela começou a fazer live. Dia desse, tô vendo ela com um príncipe encantado. Eu nem reconheci a Cíntia, rapaz. Rapaz, magérrima, né? Nada que eu tenha nada contra pessoas fortes ou magras, ou gordas, pra mim, eu não tenho problema. Se minha esposa, se for gorda também, eu vou amá-la de qualquer jeito. Não tem, isso aí pra mim não tem, isso pra mim não é problema. Problema quando tem pessoas que ficam criticando, né? Então, pelo fato da inveja. Pronto. Mas ela hoje, olha como é que tá ela feliz ali, ó. Olha, olha aí, com o príncipe encantado. Ah, para com isso. Já casou, meu Deus, não acredito! Dia lindo! Meu Deus, foi muito rápido, Cíntia, coisa boa. Um ano já, né? Rapaz, que bom. Aí, ó, já se casou a Cíntia, velho. Manda abração pro seu esposo lá, viu? Oh, velho, que legal, né, velho? Que legal. Muito feliz com a sua vitória, minha amiga. Muito feliz! E você? Mais um ano se passou. Estou ficando jovem, mais bonita. Aí. Agora tá aí sorrindo, de bem com a vida, alegre, contente, sorridente, é o lado que você mais ama. E sendo amada, tem coisa melhor? Poxa, por favor, deixa eu viver, né, gente? Agora pergunta aquele cidadão como é que ele tá hoje lá. Vai lá perguntar ele. Vai perguntar a vida do cara. Meu Deus do céu, me deixe, viu? Me deixe melhorar aí a produção, por favor.
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0: Vamos embora.

0: Olha, olha aí, gente! Vai chegar, já chegou. Alô, Bibi, Zé, Cíntia, Silvia! Alô, vocês, obrigado pelo carinho aí, viu? Vamos embora, meu povo!
1: Vai chegar.
0: Ai, ai, viu, gente? Ai. Qual o prato do dia hoje? Vamos embora.
2: Qual o prato do dia?
0: Tapioca, queijo, coalho, coco, tapioca. Qual o prato do dia? Vou dar pra você os ingredientes. Tapioca, queijo, coalho e coco.

0: Eu acho que eu vou parar. Então vamos embora dessa bagaça. Vamos embora dessa bagaça. Ai, meu Deus do céu. Prato do dia hoje, cadê?
1: Qual o prato do dia?
2: Qual o prato, prato do dia?
0: Tapioca. Ah, que mais? Tapioca. Né, fala. O cântico da coreografia do anjo. Ah, aquele do anjo. Agora não dá mais tempo, Vivi. Não dá mais tempo pra colocar. Amanhã eu coloco a música do anjo, tá? Ah, vai tocar, não sei o que, o anjo vai voar, não sei o que, tá lá. Faço toda a coreografia se você quiser. Você que manda. Tapioca, queijo, coalho, coco. O prato é tapioca, né? Ou beiju. Pronto! Já respondi, gente! Já respondi! Quero agradecer a Deus, né? Primeiramente a Deus por hoje estar com vocês aí. Obrigado, Gessé, meu grande amigo e irmão. Sempre está comigo aqui. Vivi também, sempre está comigo. Esther também sempre está comigo. A Cíntia sempre esteve comigo aqui, tá? Deus abençoe você, sua família aí, o maridão aí, manda um abração pra ele. É, faz tempo que ele não faz. O quê? O quê, Bibi? Que eu não faço o quê? Eu não faço? Eu não faço o quê, mulher? Fala aí, pô. Curiosidade mata, hein? Olha lá você, você vai ser responsável, hein? É, o Gessé, a Vivi, todo mundo aí, a Cíntia. Galera, foi um prazer imenso aí. Já fui, hein? Já fui! Ah, eu já fiz, A coreografia do anjo, já. Amanhã eu vou fazer. Ai, meu Deus do céu. Já fui, gente! Na sequência, a Mônica Costa celebra você.
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0: Gente, 8:45, Mônica Costa.
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1: Momento educativo. Um estudo da Universidade de Ohio, nos Estados Unidos, aponta que o número de acidentes envolvendo pedestres que caminham enquanto usam o celular mais do que dobrou entre 2005 e 2013. A lição é simples. Além de evitar o contratempo de tropeçar, cair e ter que levantar, você está mais seguro se deixar para responder depois uma mensagem ou uma ligação.
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3: Maravilha, bom dia, um ótimo dia pra vocês. Já estamos juntinhos aqui pela Vox FM 105.9, a Rádio do Bem, dando sequência a essa programação maravilhosa. Você estava ouvindo o Valmir Júnior, o Amigão, com o programa Manhã 10. A partir de agora, vou ficar contigo até as 11, até lá, você vai participar conosco, vai mandar o seu alô e também vai fazer a sua indicação musical. Muito bom dia pra turminha que tá em casa, no trabalho, viajando, em qualquer cantinho da Bahia, do Brasil e do mundo. Excelente dia pra você, que seja um dia produtivo, que seja um dia muito abençoado, um dia de paz na presença do Senhor. E a gente segue agradecendo a Deus por tudo. E para nossa meditação hoje, Romanos 12, versículo 12, que diz: alegrem-se na esperança, sejam pacientes na tribulação e perseverem na oração. Essa palavra para você meditar hoje. Vamos juntos, porque aqui tem glória toda hora.
1: Bom dia!
3: Começando ao som de Samuel Mariano e Rebeca Mariano, aquece.

0: Obrigado, filha. Coisa linda. Deus abençoe. Obrigado, maestro.
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0: doce voz.
1: Tá aí pra você o som de Marcelo Nascimento, com a canção Deus Fala Comigo. Começando muito bem o nosso CADEB Você, às 9 horas e 16 minutos. 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Muito obrigada, viu? Você que já colabora, que já contribui com esse projeto que tem alcançado muitas vidas para Cristo. 9 horas agora, 17 minutos, 9:17. Excelente dia para você. Chegando aí o som da Eixe lá, Deus Forte.

0: Tá, aí você ouviu o som de Paulo Neto com a canção Uma Carta Viva. 9 horas 26 minutos, 9h26. Vamos com participações, a turminha que interage já no comecinho do programa. Chegando os áudios pra gente aqui no nosso WhatsApp. Deixa eu mandar um abraço especial pra essa turminha que tá ligada com a gente em Feira de Santana. Pois é, tem muita gente lá, viu?
1: Bom dia, Mônica Costa.
0: Bom dia, minha
1: tudo
0: querida.
1: Bem? Como
0: tudo
1: está
0: bem,
1: você?
0: Graças a Deus.
1: Sua família, tudo bem?
0: Tudo na paz.

0: Deus mesmo. Abençoe
1: você e sua família.
0: Amém, amém.
1: Ô, Mônica, dá pra você passar o hino da Harpa Cristã 169?
0: Pronto, minha querida, vou tocar.
1: Pra mim, pra todos os ouvintes, pra você também. Pois pra todos. Deus abençoe. Bom dia.
0: Deus abençoe. Bom dia de paz aí pra querida Marivalda em Feira de Santana. Sempre na sintonia, Vox.
2: Bom dia, Mônica. Como é que
0: bom
2: tá?
0: Bom dia, querida. Você? Tudo bem, graças a Deus.
2: Deus te abençoe. Tenha uma boa terça-feira abençoada.
0: Amém. Pra todos nós, minha irmã.
2: Proteção divina. Ô, minha irmã, eu gostaria que pudesse pra passar aquele ovo pra mim. Eu só quero te adorar com esse dia assim.
0: Toco já, viu?
2: E feliz aniversário de casamento.
0: Obrigada, minha irmã.
2: Deus, para vocês e seu esposo,
0: amém,
2: seu
0: amém.
2: Centro da União.
0: Amém,
2: e todos
0: os
2: dois ficar todos os dois velhinhos.
0: Com certeza,
2: minha irmã. Deus te abençoe, minha filha. Deus te abençoe, minha irmã. Toda tarde escuto aqui.
0: Olha
2: seu
0: aí.
2: Esposo.
0: Obrigada
2: abençoe,
0: também.
2: Então, bom dia.
0: Tchau. Ótimo dia pra você, Silvia. Obrigada pelo carinho. Quem tá ouvindo a gente é o Juan, tá em Xolândia, tá na sintonia, na barbearia. Pediu a canção Sono 12. Toco já, viu, Juan? Deus abençoe. Um ótimo dia pra você.
3: Bom dia, Moniquinha. Paz
0: bom dia,
3: Senhor,
0: minha querida.
3: Pra você
0: paz.
3: E todos os ouvintes. Moniquinha, eu vou... Ofereço aqui esse louvor pra minha sobrinha Rayane, que ela gosta muito desse louvor.
0: Pronto.
3: É Samuel Santos. Ei, Joe, viu? Aí tu passa pra ela. Especialmente pra ela ouvir.
0: Pronto, minha querida. Deus abençoe. Ótimo dia, Maria José.

0: 12 toca só louvor. 9 horas agora 39 minutos. Vamos para o clássico da Vox de hoje. Vamos lá. A canção antiga que marcou época, a gente sempre relembra aqui no nosso quadro Clássicos da Vox, lembrando que você também indica a sua canção preferida. E hoje o clássico é com Embaixadores de Sião, Cristo é a Ponte. Canção do álbum Refúgio e Fortaleza. Essa canção é do ano de 1983. Vamos relembrar?
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0: Olha aí, sucesso pra você aqui na programação Vox FM, Carol Tauber e da Leti Hungria, na canção Trazem Novo. Vamos ao intervalo, é bem rápido, viu? Daqui a pouquinho a gente volta trazendo muito mais pra você. Continua aí na sintonia, Vox.
1: Hora certa.
0: Vox FM 954.
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Já estamos de volta, essa é a nossa Vox FM 105.9, a Rádio do Bem. A rádio que tem uma programação para toda a família, uma programação para abençoar a sua vida. E aí, como é que você tá nessa manhã? Tá tudo tranquilo, tá feliz, tá em paz? Espero que sim, tá bom? Um ótimo dia para você que tá aí sempre ligadinho, sempre interagindo, mandando seu alô especial. Deus abençoe, um ótimo dia para você. Deixa eu fazer aqui um convite, né, pra você que tá aí do outro lado. Olha, vai acontecer o seminário para casais ADECAL Cruz das Almas neste final de semana, viu? Do dia 25 ao dia 27, no CETEP, que é o Colégio Alberto Torres aí em Cruz das Almas. E será um momento especial para fortalecer o amor, renovar a aliança e edificar a vida a dois. Palestrantes: Pastor Rivalilson, Pastor Raul Santos, Pastor Chico Malaquias, Jane Franri, Pastora Vilásio Bastos. A programação começa na sexta-feira, dia 25, às 7 da noite. No sábado começa às 13h30, né? Começa pela tarde. E no domingo, dia 27, começa às 8h30 e tem aí o almoço de encerramento depois de toda a programação. É o seminário para casais ADECAL, Cruz das Almas, um encontro preparado para você e seu cônjuge. Venha participar, você é o nosso convidado, vai ser um tempo de aprendizado, comunhão, restauração e fortalecimento dos casamentos. Vai ser bênção, viu? 10 horas agora, 7 minutinhos, 10 e 7.

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1: Aí o som de Aurelina Dourado, tempo a tempo para todas as coisas debaixo dos céus. 10 horas e 22 minutos, vamos com participações. Bom dia para você aí do outro lado, trazendo os áudios aqui, com as participações que chegam pra gente no nosso WhatsApp.
2: Bom dia, Mônica. Paz, meu irmão. Deus abençoe seu dia, Mônica, sua vida, sua família. E abençoe todos os ouvintes, Mônica, que estão sintonizados nessa rádio abençoada. Irmão Marcelino, Mônica, com exceção da feira. Deixa pra nossa meditação, meu irmão, nesse dia de hoje, para todos os ouvintes que estão sintonizados. Segundo as Crônicas 7:14, viu? Deus abençoe nossas vidas.
1: Amém. Deus continue abençoando Marcelino e Conceição da Feira.
3: Bom dia, Mônica. A paz do Senhor.
1: Bom dia,
3: e
1: meu irmão,
3: a paz do Senhor para todos os ouvintes da Rádio Vox. Mônica, gostaria de ouvir o louvor de Preto no Branco, Ninguém Explica a Deus. E ofereço para você e para todos da rádio. Que eles abençoem, tá, Glória. Carimba, que é top. Obrigado, Mônica.
1: Carimbando, viu? Deus abençoe. Ótimo dia pro Adelma aí na capital baiana. João Pedreiro tá no bairro Santana, tá na sintonia. Pediu pra parabenizar a

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1: Pronto, tocamos agorinha. Deus abençoe a Eliana em Cruz das Almas. Bom dia de paz pra Dona Gal na Rua do Gravatá. Tá ligada também, Deus abençoe.
2: A paz do Senhor, Mônica.
1: Paz, querida.
2: Para não esquecer de ninguém. Louvado seja Deus, deixar no controle. Nós somos a carta viva na mão do Senhor, deixando uma meditação.
1: Com certeza.
2: Salmo 125. Os que confiam no Senhor é como um monte de Sião que não se abala, mas permanece para sempre. Assim como está os montes, a roda de Jerusalém, assim o Senhor está em volta do seu povo, desde agora para sempre. Louvado seja Deus. Nosso povo vem de Deus, levamos nossos olhos para Deus, buscando a presença do Senhor, esperando com paciência nele, pedindo Mônica o louvor, sou um dos 10, desde já agradeço.
1: Deus abençoe missionário Graciete em Sapeaçu, na sintonia. Presbítero Israel Bispo em Castro Alves, parabenizando, né? Raulino, esposa da irmã Liane, né? Que trabalha aí na cantina da Igreja Assembleia de Deus de Castro Alves. Então, vamos cantar parabéns para o irmão Raulino, completando a idade nova hoje.
3: Parabéns, parabéns, parabéns pra você.
1: Deus abençoe, paz, saúde e alegria sempre. A presbítero Israel Bispo parabenizando o Raulino, que tá completando a idade nova, ele é da Assembleia de Deus aí, Castro Alves.
4: Bom dia, Mônica Costa, paz do Senhor, tudo bem?
1: Paz, querida, tudo bem?
4: Eu gostaria de ouvir hoje qualquer louvor de Bruno Oliveira. Um feliz para todos os ouvintes, todos os que estão aqui.
1: Amém, Deus abençoe Ana Lúcia em Cachoeira. Manuel tem que Xabeira 1, governador Mangabeira.
5: Ô, Mônica, paz do Senhor Jesus Cristo, Mônica.
1: Paz,
5: tudo
1: irmão,
5: bem?
1: Tudo
5: aqui
1: bem.
5: É Manuel Xabeira 1. Mandando um abraço para Júnior Santos, meu pastor, para Bruna, Isaac, o filho, todos os irmãos de Xabeira 1. E um abraço para minha esposa Marisa. Passa em 193 da África Cristã.
1: Ótimo dia, meu irmão. Obrigada pela audiência. Manuel de Quixabeira 1 tá na sintonia. Bom dia de paz, irmão Valdo, bairro do Portão, e governador Mangabeira também tá ligado aí, acompanhando a programação Vox.
6: Bom dia, irmã Mônica. Aqui é Maria de Feira Santana. Tô ligadinha na programação. Gostaria de ouvir É Tempo de Cantar.
1: Pronto.
6: Deus abençoe, meu querido. Um abraço.
1: Outro, minha irmã.
7: Oi, Mônica. Paz do Senhor Jesus.
1: Olá, querida.
7: Quem tá falando aqui é Zete. Eu queria desejar um bom dia para toda a minha família, todos os ouvintes da Rádio Vox, Mônica. E queria pedir, Mônica, que você colocasse meu nome no livro de orações.
1: Pronto,
7: aí, viu?
1: Vamos orando, sim, nosso acesso de oração também. Estou me
7: aqui de um probleminha que eu tive, né? Mas Deus está no controle
1: com
7: sempre.
1: Com certeza,
7: Deus muito
1: te
7: obrigado,
1: abençoe com saúde,
7: se for possível,
1: minha querida.
7: Se você passa música de Jota Neto, parece até que estou vendo o céu se abrindo.
1: Abraço aí pra querida Zete, sempre ligada na programação Vox. Zete tá em Periperi, Salvador.
8: Paz, senhor, irmã Mônica.
1: Paz,
8: eu
1: minha irmã.
8: Eu tô passando aqui pra mandar um alô pra Anne e Raimundo lá na Sapucaia. Irmã
1: Pronto.
8: De Glorinha, irmã de Bilio. São ouvintes desta rádio. Passa um alô pra Anne. Nas horas difíceis, Jesus tá lá.
1: Com certeza.
8: Bruno, eu esqueci o nome da cantora.
1: Na Irlândia,
8: que Deus
1: eu tô
8: abençoe,
1: já, viu?
8: Um abraço, um cheiro.
1: Deus abençoe, minha querida. É a Conceição da Sapucaia.
9: A paz de Jesus.
1: Paz, minha irmã.
9: Mônica, que Deus abençoe e proteja. Um bom dia. Manda um alô aí pra meu povo aqui, povoado Maria Preta, de Azeite. Um alô para o Fernando, o posto de gasolina, o Fernando, o posto de gasolina, nos Três Riachos. A Manuel do Táxi, para Bebel em Candeias, para Baiaco, que Deus abençoe e proteja nós todos, para você também, se possível, toca o hino da APA, número 25. Obrigado, bom dia, pessoal, todos.
1: Bom dia, Deus abençoe, a irmã Rosa de Cachoeira. Bom dia de paz, a querida Gleice, em Umburanas, aqui na Bahia, tá ligadinha também com a gente.
10: Bom dia, irmã Mônica Costa, bom dia para todos, manda um alô para todos os ouvintes. Se for possível, minha irmã, toca para mim, por favor. Redes Danese.
1: Deus abençoe, Maísa, aqui em Muritiba, ligadinha. Bom dia de paz, é o irmão Gilmar, na cidade de São Félix, Deus abençoe. Paz do Senhor pra Jal, em Cruz das Almas. Ótimo dia pra você, Jal. Obrigado pela audiência. Né, tá em Gravatá de Cima, tá ligado. Deus abençoe, né? Ótimo dia pra você. Um dia muito abençoado, dia de paz na presença do Senhor, né? Ouvinte assíduo aí de toda a programação Vox. Deixa eu

mandar um alô pra Diva Evangelista aqui em Muritiba. Em Muritiba aqui, ligada conosco. E também pra Dona Ana Lúcia. Dona Ana Lúcia é uma bênção. Já tive o privilégio de conhecê-la pessoalmente. É a mãe da Diva, né? Daqui de Muritiba. Deus abençoe, Dona Ana Lúcia. Um beijo pra senhora. Tá bom? Um dia abençoado pra todos aí. Abraço pra você também, viu, Diva? Diva tá sempre ligadinha aqui também na programação Vox. Já eu vou trazer mais participações, porque as indicações estão chegando por aqui. E é

0: Tá aí pra você o som da Nairnani, melhor amigo que seria de mim. Foi indicação musical aqui no nosso programa, agora 10h37, sempre nesse horário tem as nossas dicas.
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0: Então, chega pra perto do rádio, vamos conferir as dicas de hoje. Vou falar pra você sobre o abacaxi, olha que maravilha, o abacaxi, ele tem muitos benefícios pra saúde. Pois é, protege aí o coração, né, de doenças cardiovasculares, promove a eliminação de líquidos, fortalece o sistema imunológico e ainda ajuda na perda de peso. Esses benefícios, eles são possíveis porque o abacaxi, ele é rico em vitaminas, em minerais, em fibras, em compostos fenólicos e ele tem uma substância conhecida como bromelina, que possui propriedades antioxidantes, imunológicas e diuréticas, né? Essa fruta pode ser consumida fresca, desidratada, em conserva, de diversas formas. E você pode, então, desfrutar desses benefícios, né? O abacaxi, ele ajuda também na perda de peso. Ele é rico em água e fibras, regula a pressão arterial, porque ele é rico em potássio. Fortalece o sistema imune, né? Ele previne infecções, ajuda a combater vírus e bactérias de formas mais eficazes. Tem vitamina C, tem polifenóis, favorece também o rendimento físico, porque é rico em magnésio, potássio, carboidratos, diminui o risco de câncer, porque tem compostos antioxidantes, como vitamina C, polifenóis, carotenos, taninos e bromelina, evita doenças cardiovasculares, né, porque contém a vitamina C, e também atua como anti-inflamatório, você sabia? A bromelina é uma enzima presente no miolo da fruta. E o abacaxi, ele é útil para inflamações respiratórias, como sinusite, bronquite, condições inflamatórias do sistema digestivo, como colite ulcerosa, por exemplo. E o abacaxi ainda evita a formação de coágulos. Ele tem propriedades antitrombótica, pois é, e fibrinolítica, promovendo a eliminação de coágulos sanguíneos, evitando assim a trombose. Olha quantos benefícios o abacaxi tem para a nossa saúde. Essas foram as dicas de hoje, hein? Nosso quadro de volta amanhã no mesmo horário aqui na programação Vox.
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0: Agora 10h39. Já pulou 10h40. Chegando o som de Elian Oliveira agindo diferente.

0: Caio Sondeli Oliveira agindo diferente. 10h44, ótimo dia pra você. Bom demais estarmos juntos nesta programação que é bênção pura. Vou trazer o hino da harpa, mas antes vou trazer mais algumas participações. A querida Detinha tá em Cruz das Almas, tá ligada.
1: Que Deus abençoe o seu dia, mãe.
0: Amém, Jesus, irmã. Deus te abençoe também.
1: Que Jesus lhe guie nos seus passos. Ô, Mônica, eu quero mandar um alô aí pra sua filha, né? Que tá fazendo aniversário, né? Hoje. Analinha, né? Filha de Mônica Costa.
0: Não.
1: Né? Deve
0: ser de outra pessoa, viu? Deus abençoe, Detinha. Obrigada pela audiência. Ainda não tenho filho, não, viu? Mas tá na mão de Deus. Deus abençoe, Detinha, Cruz das Almas. Tá ligadinha aí, acompanhando a nossa programação. Maria tá onde? Tá em Cruz das Almas? Tá ouvindo a gente também? Deixa eu trazer aqui a participação da querida Maria.
2: Sim, Jesus, irmã.
0: Paz, minha irmã.
2: Deus te usado na terra pra fazer a obra.
0: Amém, minha querida. Amém.
2: Salmo 91, para nossa irmã Liene.
0: Pronto, eu vou ficar te devendo para amanhã essa indicação.
2: Aniversário ontem.
0: Parabéns aos aniversariantes. Deus abençoe. A Maria tá ligada com a gente. Julita tá em Cruz das Almas.
3: Bom dia, Mônica. Bom dia. Aqui é a Diaconisa.
0: Bom dia, querida.
3: Em Cruz das Almas. Manda um louvor para mim aí, de Gerson Rufino, Mônica.
0: Sim.
3: Vou te adorar, uma coisa assim.
0: Toquei ela já hoje, viu? Deus abençoe a querida Julita de Cruz das Almas, ligadinha com a gente.
4: Bom dia, Mônica Costa, paz do Senhor.
0: Bom dia, paz do Senhor.
3: Na Rádio Voz.
0: Eita, glória.
3: Glória pra nossa bebeira. Paz do Senhor.
0: Paz do Senhor pro Pacheco aqui em Muritiba, ligadinho também. 10h46, vamos trazer o hino da Harpa Cristã. Hoje, com indicação musical, é o hino 169, Ó Jesus Me Ama.
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0: Fox FM 105.9, a Rádio do Bem. Daí você ouviu Maria Massal com a canção Amor de Pai. E é com essa canção que eu finalizo minha participação por hoje, agradecendo sua companhia, sua audiência, sua participação. Antes de ir embora, deixa eu mandar um abraço aqui para a querida Ana Helena Nagurunga, que cruza as almas. Deus abençoe, querida. Um ótimo dia para você. Muito obrigada pela participação. Amanhã às 9 da manhã vamos estar juntos, se Deus permitir, em mais uma edição do CEADEB e você. Continue na sintonia da Vox, que a nossa programação é bênção pura.
1: Hora certa.
0: Vox FM 9:54.
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5: Bom dia! Dia lindo!
6: A paz do Senhor, meus irmãos, a paz do Senhor, povo de Deus, a paz do Senhor, Salvador, a paz do Senhor, querida capital soteropolitana. Estamos de volta no programa O Pastor Responde, programa que vai ao ar de segunda a sexta, das 11 horas às 11h55, e tem sempre aqui como âncora o nosso pastor-presidente, pastor Valdomiro Pereira. E nós queremos louvar a Deus pela vida de cada irmão, cada irmã, que sempre está conosco, nos abençoando, orando por nós e também participando da nossa programação. Muito bem, você que está aí agora, ligadinho na 105.9, eu quero mandar um abraço para você nas regiões aí de Linha Verde, Sul da Bahia, Subúrbio Ferroviário, Cidade de Salvador, Cidade Alta, Cidade Baixa, Camaçari, interior da nossa querida capital. Deus seja louvado pela vida de cada um de vocês e saiba que aqui você é muito importante para nós. Estamos mais uma vez com o privilégio de trazermos uma palavra ao seu coração. Eu quero mandar um abraço aqui para os irmãos da Assembleia de Deus, da Sede da Liberdade, isso mesmo, povo aí da Lima e Silva. Estivemos esta semana aí com o nosso pastor presidente, pastor Valdomiro Pereira, e agradecemos a Deus pela essa grande oportunidade que ele nos concede e que tem nos dado o privilégio de estarmos sempre aí pastando e participando desta grande e abençoada obra na cidade do Salvador. Também mandar um abraço para o povo de Muritiba, para o povo aí também de Santo Amaro, todos os irmãos que estão aí também na zona rural, sejam muito bem-vindos, vocês são muito bem-vindos à nossa programação. Mandar um abraço para o povo de Feira e aí até aproveitar, mandar um abraço para o pastor José e também para o pastor Zanata e o pastor Josias. Olha, Deus abençoe a cada um de vocês. E você que está aí

meu pensamento, impactou meu coração hoje cedo pela manhã. E eu queria que você também viesse a meditar comigo da importância do que eu vou nesta manhã falar aqui para você, que é no texto de 2 Reis, o capítulo 4 e o verso de número 8, que está escrito: sucedeu também um dia que Indelizeu a Sunem, havia ali uma mulher rica, a qual o reteve a comer pão. E sucedeu que todas as vezes que passava ali, se dirigia a comer pão. E ela disse a seu marido: eis que tenho observado que este que passa sempre por nós é um santo homem de Deus. Façamos-lhe, pois, um pequeno quarto junto ao muro, e ali lhe colocaremos uma cama, uma mesa e uma cadeira e um candeeiro. E há de ser que, vindo ele a nós, para ali se retirará. E sucedeu um dia que veio ali e retirou-se àquele quarto e deitou ali. Muito bem, muito bem. Esse texto bíblico é um texto que nesta manhã eu queria falar sobre quando pregamos sem pregar. Quando pregamos sem pregar. Isso mesmo. Todos nós sabemos que o Evangelho, ele foi ordenado por Jesus Cristo, e a orientação bíblica é: ide por todo mundo, pregai o Evangelho a toda criatura. A forma básica da pregação é você abrir a sua boca e pregar a palavra. É você dizer que Jesus salva, Jesus cura, Jesus liberta, Jesus transforma, Jesus leva para o céu. Esta é a forma básica, é a estrutura direta e mais normal que existe. Nesta forma estrutural da pregação do Evangelho, a ideia é que as pessoas vão ouvir o que vai ser pregado, e que a Bíblia diz que a fé vem pelo ouvir e o ouvir pela palavra de Deus. No entanto, nesse texto há algumas coisas diferentes, no entanto, com resultados semelhantes. A Bíblia não diz aqui que houve uma pregação. Não diz. A Bíblia diz que Eliseu, que era um profeta, detalhe, e tinha um discípulo que se chamava Geazi. Este Eliseu, segundo a Bíblia Sagrada, ele substituiu o profeta Elias. E nesse tempo em que o profeta Eliseu substitui Elias, ele passa a ser conhecido por todos da sua região e até fora. Digo isto porque quando Eliseu assumiu a posição de Elias, a Bíblia diz que os filhos dos profetas viram. Os filhos dos profetas viram. Tanto em Gilgal eles sabiam, tanto em Betel eles sabiam, e tanto em Jericó eles sabiam, e também no Jordão eles sabiam. Toda vez que Eliseu chegava em um lugar, alguém dizia: você sabia que o teu Senhor vai ser tomado de ti? O que eles não sabiam é quem assumiria o lugar de Elias. Porque não é por você ser discípulo de um mestre que você vai tomar o lugar desse mestre. A própria prova disso é Geazim, que não tomou o lugar, ou não ficou no lugar de Eliseu. Mas neste caso, Eliseu ficou.

Deus deu a prova dessa substituição quando a Bíblia diz que Eliseu faz aquela prova dentro do Jordão, bate a capa que ele pegou, que havia caído das mãos do profeta Elias, e segundo o texto bíblico, ele clama a Deus e faz prova. Onde estás tu, ó Deus de Elias? E a Bíblia diz que, naquele momento, o Jordão se abre e todos os filhos de profeta que estavam ali, em uma só voz, diziam: o Espírito que outrora estava sobre Elias, agora repousa sobre Eliseu. Ali estava a confirmação do seu ministério profético. E o que é que aprendemos aqui? Eliseu passou a ser conhecido como substituto do profeta Elias. Olha, você que está nos acompanhando, compartilhe, divulgue, comente, tá certo? Dê seu like para que nós possamos alcançar mais pessoas para ouvir essa mensagem poderosa. E aí a Bíblia, e você que está nos acompanhando pela rádio, pode nos acompanhar também visivelmente assistindo essa mensagem. E aí a Bíblia, ela nos diz, ela nos informa que Eliseu segue a sua jornada de ministério e segundo a Bíblia, no capítulo de número 3, Eliseu já é usado por Deus para um auxílio de 3 reis que estavam no deserto sem água. No capítulo 4, nos primeiros versículos, ele é usado para uma viúva e faz a multiplicação do azeite. Então, essas coisas foram divulgando o nome, foram divulgando a história do profeta Eliseu. No entanto, agora ele vai até uma cidade chamada Sunem. Tá bom? Ele vai numa cidade chamada Sunem. E aí o texto diz que sucedeu também um dia. Não havia um dia específico, não foi um dia pré-agendado, não foi uma conferência divulgada em rede social, não. Um dia desse, ele bateu na agenda dele, disse: rapaz, eu vou lá em Sunem. E ele foi. E quando ele chega em Sunem, diz o texto, havia ali uma mulher rica, a qual o reteve para comer pão. Ou seja, uma mulher rica, casada, com uma estrutura muito boa, porque ela, segundo o texto bíblico, conseguiu construir uma casa em um muro, imagine. E a Bíblia nos diz que essa mulher reteve. Reter ali é convidou ele, né, para estar na casa ali e se alimentar. Detalhe, toda vez que Eliseu estava em um lugar, Geazi estava junto com ele, tá bom? Geazi estava com ele. Ele parava para comer, Geazi também estava com ele para comer. Ele parava para dormir, Geazi também estava ali com ele para dormir. Ele passava a andar, Geazi também estava ali com ele para andar. E aí a Bíblia vai nos dizendo que essa conjuntura foi se formando. Até que Eliseu é chamado para dentro da casa dessa mulher. Observe, primeiro, que Eliseu não pediu para ir para a casa daquela mulher. Eliseu não pediu para entrar na casa dela. Nem tampouco, ainda que não fosse errado, Eliseu não pediu para comer na casa dela. Mas ela quis ter Eliseu na sua casa. Agora, quando é que eu prego sem pregar? Quando é que eu divulgo o evangelho de uma forma indireta, mas que tenha o mesmo resultado? A história de Eliseu nos ensina isso. A vida de Eliseu pregava o evangelho. A vida de Eliseu promoveu naquela mulher uma curiosidade. Porque, preste atenção, ela não estava ainda convencida
de que Eliseu era o que diziam que ele fosse. Aquela mulher rica, e provavelmente seu marido também, ainda não estavam convictos da fé cristã de Eliseu. E como é que ela entendeu? Como é que ela achou por bem de tirar a prova, convidando ele para estar próximo dela, da sua casa, da sua família? O evangelho que se prega quando não se prega não é um evangelho que afasta as pessoas, é um evangelho que atrai as pessoas. A vida de Eliseu, a conduta de Eliseu, o que se falavam de Eliseu, atraiu a curiosidade daquela mulher rica. Então você que está me ouvindo aqui agora, saiba que o seu evangelho, o evangelho que se prega sem se pregar, a sua vida, a sua conduta, não pode afastar as pessoas de Cristo. Não podem afastar as pessoas da igreja. Não podem afastar as pessoas do centro da salvação. Pelo contrário, a sua conduta, o seu perfil, a sua maneira de ser, a sua maneira de fazer as coisas, precisam servir de chamariz. Precisam servir de isca para a salvação das almas. Então essa mulher, ela precisava se convencer de que Eliseu era o que dizia. Porque nós precisamos ter muito cuidado, como disse para mim o pastor Arilson Santos, vou mandar um abraço aqui para ele, ele está aqui no nosso SECMA, que aquilo que nós ensinamos não pode estar longe daquilo que nós vivemos e do que nós somos. Você não pode ensinar paciência e você ser uma pessoa impaciente. Você não pode ensinar prudência e você ser uma pessoa imprudente. Você não pode ensinar domínio próprio e você não saber conter a sua conduta, a sua língua. Porque o peso do que eu prego está naquilo que eu vivo antes, durante e depois de que eu prego. Então Eliseu, ele tinha uma conduta de vida, um abraço aqui ao pregador trabalhador, ele tinha uma conduta de vida tão tremenda, tão extraordinária, tão promissora, tão poderosa, que atraiu as pessoas. Não tinha marketing pessoal, não tinha Instagram, não tinha Facebook, não tinha TikTok, não tinha Twitter, não tinha blog, não tinha YouTube, canal no YouTube, mas ele tinha vida, ele tinha conduta. Quando você atrai as pessoas pelo que você tem e não pelo que você é, assim que você deixar de ter o que você tem, as pessoas não mais lhe seguirão. As pessoas não mais quererão estar contigo. As pessoas não mais quererão estar ao seu lado. As pessoas não mais quererão te parabenizar, te elogiar, querer ter você como alvo. E aí me permita, essa mensagem sobre conduta já não é mais uma mensagem que impacta as pessoas. Essa mensagem sobre conduta já não é mais uma mensagem que faz as pessoas terem curiosidade sobre o evangelho. Não. As pessoas, infelizmente, acostumaram-se a uma vida sem conduta, a uma vida sem ética, a uma vida sem responsabilidade, sem comunicação, compromisso. E aí é que vem a mensagem de hoje. A outra verdade desse texto é que Eliseu pregou com a sua vida, com a sua conduta, para alguém que dentro da cultura brasileira, dentro da ideia que se tem, seria o povo que não quereria ouvir a mensagem, porque ela era rica. Você vê que muitas vezes as pessoas usam aquela mensagem, é mais fácil passar uma ovelha, no fundo de uma agulha do que um rico entrar no céu. Né? As pessoas usam muito esse texto para falar contra a riqueza,
Um abraço a Carlos, tá bom, que está aqui conosco. Ele diz: meu pastor, que alegria te ouvir. Obrigado, varão, Deus abençoe. É o Carlos Manuelino, Deus abençoe. Então, o que é que acontece? Era uma mulher rica. Era uma mulher rica. Então, assim, era uma pessoa que não tinha por que estar elogiando ninguém. Era uma pessoa que não tinha pelo porquê parabenizar. Era uma pessoa que não tinha pelo porquê dar uma palavra de ânimo, de moral. No entanto, essa pessoa foi impactada com a vida de Eliseu. E, segundo a Bíblia, chamou ele para comer na sua casa. Um abraço ao Ronaldo Santos, Pai do Senhor, Deus abençoe, meu nobre, e que te faça prosperar também. Adil, Deus abençoe. Olha, você que está me acompanhando aí, de vez em quando você libera aí um brinde, você libera aí um brinde. Quando eu falo, irmãos, é que no TikTok tem uns prêmiozinhos, né? Tem umas premiações. Aí o pessoal manda rosa, manda coraçãozinho, as pessoas mandam

detalhe que esta conclusão que ela teve, obrigado, Carlos Dias, valeu, essa percepção que ela teve, Carlos, não foi uma percepção bater-valer, o chamado amor à primeira vista. Não, não, não, não. Veja que o texto diz que Eliseu, todas as vezes, a partir do momento que ela anunciou a ele que faria um quarto, que ele passava por ele, ele subia para o quarto. Ele subia para o quarto. Pastor Márcio, e o que é que isso quer dizer? Deixa eu lhe explicar aqui, ó. Eu vou falar de mim, tá certo? Um abraço aqui a missionário Vão. Quando eu vou pregar em alguma cidade, em algum estado, e as pessoas me dizem, pastor, bora conhecer ali a parte turística da igreja, da cidade, vamos conhecer ali, ali o monumento tal, vamos conhecer ali a cachoeira, vamos conhecer... Irmão, dificilmente eu saio. Mas, pastor Márcio, tem algum problema? Não, não é que tem algum problema. É porque nesse momento eu não fui ali para isso. Eu fui ali para pregar. Eu não fui para um lazer. Eu não fui para um passeio turístico. Eu fui para pregar. Se depois dos dois períodos de pregação que eu tiver, tiver tempo, aí eu vou lá. Aí eu visito, aí eu tiro foto. Né? Então, Eliseu, quando chega, pode ver no texto, ele não chega e para. Ele chega e sobe para o quarto. Quando você prega um evangelho que não se... sem pregar, as suas atitudes falam mais de você do que as suas palavras. As suas atitudes falam mais de você do que as suas palavras. Qual foi a atitude dele? Subiu. Ele não ficou ali. E aí, tudo bom? Como é que vai a senhora? Tal. Claro, eu acredito que ele fez lá o papel dele de bom dia, boa tarde, shalom, lá o rema, dolai, shalom. Mas, Eliseu não foi para ali fazer turismo. Você que está me ouvindo agora, você não está onde você está para turismo. Você não está onde você está para lazer pessoal. Isso tudo pode vir, isso tudo pode chegar, mas tem o seu tempo, tem o seu momento, tem a sua hora, tem a sua localidade, tem as condições climáticas, tem as condições financeiras, tem as condições espirituais e morais. É um conjunto de coisas que se resolve. E até rápido, conforme for a habilidade familiar. No entanto, é importante que você saiba o que você está fazendo. É importante que você saiba como você está lidando. Por quê, pastor Márcio? Desculpe, porque quando você faz as coisas sem saber, você erra. Dificilmente alguém anda por um caminho errado que não se arrebenta. E aí tem um pregador que diz o seguinte, é melhor andar pelo caminho que a gente conhece porque a gente não se perde. É. Então, como é que está a sua forma de conduta? As pessoas quando veem você dizem assim, ah, eu quero ser crente que nem você. As pessoas quando veem seus filhos dizem assim, eu queria ter filhos como os da irmã fulana. Tirando o fator aqui temperamento, tirando aqui o fator da melancolia, tirando aqui o fator do sanguíneo e do colérico, você tem que ter iniciativa. Iniciativa. A Bíblia diz que Eliseu teve uma iniciativa. Geazim teve uma iniciativa. A iniciativa de Eliseu foi parar com todas as coisas ali e tal. E ali seguir conforme. A atitude de Geazi foi parar, mas criar um outro grupo para poder seguir. E a atitude de Paulo foi parar, pedir uma pausa, buscar o pergaminho, buscar livro, buscar a capa e ficar em Pentecostes até o inverno. Então nós precisamos observar que esse evangelho que se prega sem se pregar, que é a nossa vida, que é o quinto evangelho, que é a nossa conduta, que é a forma como entendemos de dar a paga aos nossos inimigos ou de dar a paga a quem merece, se veio da seguinte maneira. Eliseu permitiu que eles viessem a estarem ali. Então nós precisamos também entender que Deus nos quer fazendo o que é certo,

e quer que o certo que nós façamos seja um certo que traga resultados positivos. Por quê? Porque a sua conduta de vida, o seu procedimento, o seu falar, o seu proceder vai trazer benefícios e consequências ao reino de Deus. E você não pode ficar aí na, como é que eu digo, como é que eu digo, como é que eu digo, no débito espiritual. É, você deve, em nome de Jesus, quitar essas verdades, essas questões de forma à vista, beleza? Olha, são 11 horas e 29 minutos, nós estamos entrando agora aqui já no raio da finalização da nossa programação. Então eu vou fechar aqui essa programação. Daqui a 5 minutos eu retorno e você é meu convidado para estar conosco aqui no segundo bloco, porque aqui o pastor responde.

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2: Tá certo, vou fazer. Maravilha! Maravilha, maravilha! Estamos de volta no programa O Pastor Responde e dando continuidade à nossa live aqui no nosso TikTok. Você que está aí no TikTok com o pastor Márcio Braga já pode e já deve voltar conosco aqui. Esses 5 minutinhos que nós temos aqui de intervalo, dá aqui para a gente beber uma água, lavar um rosto, vir, tomar aqui um cafezinho e estarmos de volta aqui com você para continuar falando sobre o evangelho que se prega sem pregar. Tá certo? E estamos aqui de segunda a sexta, para você que ainda não nos acompanha, para você que ainda não nos segue, para você que está desejando nos seguir, siga, porque aqui você só vai receber mensagens bíblicas e orientações espirituais. E você que também pode evangelizar através das redes sociais, você pode mandar aí um link, você pode mandar aí um trecho da mensagem, você pode mandar aí uma parte de uma frase que é citada e quem sabe vai ser a palavra que vai falar ao coração de uma pessoa, tá certo? Deus, através dos seus servos, mandou que pregasse o evangelho a toda criatura e que todos quanto crescem viessem crer e ser batizados e produzindo neles então os frutos da salvação. Neste texto aqui, você não vê Eliseu pregando. Você não vê Eliseu dando uma palavra, você vê a conduta de Eliseu. E a Bíblia diz que uma mulher rica o observa. Agora, preste atenção. Ela tem duas fases de observação na vida de Eliseu. A primeira fase, ela vê Eliseu passando. Então, ela já observava ele de longe. Ok? A segunda fase, ela chama ele para dentro da sua casa, para dar-lhe de comer, mas ali estava o segundo teste, a segunda observação. Será que esse crente, olhando de longe, é o mesmo crente convivendo de perto? Será que esse pregador, pregando de longe, ele é isso mesmo, pregando de perto? É importante demais deixar claro isso para você. Não diga uma coisa no púlpito e seja outra nos bastidores. Não diga uma coisa na rua e seja outra em casa. Você vai precisar provar que o que você prega, você vive. Que o que você canta, você vive. A mulher observou Eliseu de longe. Eu não posso lhe garantir de onde foi que ela olhou ele, porque aqui não diz se ele olhou ela, se ela olhou ele de uma janela, se foi pela porta, mas diz que ela declara, eu vejo. Você sabe que você está sendo visto? Você está sendo visto. E as pessoas sabem quando alguém realmente é crente. As pessoas sabem quando alguém realmente está mudando a sua conduta. As pessoas sabem quando alguém está de fato querendo ter uma vida transformada. E aí é que está o segredo. O céu não é para quem diz que é. O céu é para quem luta para ser. Tá bom? Guarde isso. O céu não é para quem diz que é crente, não é para quem diz que é pregador, não é para quem diz que é pastor, não é para quem diz que é líder de jovem. Não, é pra... não, o céu é para quem é. O céu é para quem é. O céu é para quem está lutando. Deus, ele diz, através de Jesus Cristo, em Marcos 8:34, que quem quiser vir após ele, negue-se a si mesmo, tome a cruz. Ninguém toma a cruz sem antes se negar a si mesmo. A cruz não é carregada por quem não passa por renúncia. Glória! Isso é muito bom. A cruz não é carregada por quem não passa por renúncia. Um abraço aqui para quem está nos acompanhando e mandando brindes, mandando flores, mandando presentes. Continue fazendo isso, porque ajuda a nossa rede social a chegar para mais pessoas que podem ser abençoadas, não é? Está aqui também falando com o Sobor Cabelos. Diz, Pai do Senhor, pastor, abençoado. Deus continue abençoando mais e mais seu ministério. Obrigado, meu irmão. Obrigado aqui também para o Fonseca, que mandou aqui para nós um brinde. Valeu, Fonseca. Deus abençoe. Você parece todo dia, meu filho. Você parece todo dia meu filho. Quem fala aqui é Delma. Delma, obrigado. E também tem um Ítalo aqui. Valeu, Ítalo. Então, não adianta. Você precisa entender o seguinte. Chega uma hora que tem a prova. A gente vai para a escola, faz teste relâmpago, faz teste da primeira unidade, mas vai chegar um dia que vai ter que a prova dos 9. Então esse negócio de dizer, eu sou crente, mas vai ter que ter uma hora que você vai ter que provar que é crente. Tá bom? Vai ter uma hora que você vai ter que provar que é crente, vai ter uma hora que você vai ter que mostrar realmente para que veio. Eliseu nem sabia que estava sendo observado por esta mulher. Por que o senhor diz por esta mulher? Porque nós sabemos que nós somos observados. A Bíblia diz que nós somos rodeados de uma grande nuvem de testemunha, tá bom? Nós somos rodeados. Eu agora, por exemplo, estou aqui, e aqui eu prego, aqui eu falo, aqui eu vejo pessoas fazendo comparações comigo, pessoas fazendo comparações do que eu prego, do que eu faço. Ah, um abraço, Clara. Então, você aí, quando você manda um like, quando você curte, quando você dá uma opinião, quando você compartilha, você está dizendo que você está vendo em mim algo, né? Então, que Deus ajude que você venha a entender isso. Tá bom? Vamos estar orando pelo Eduardo, né? Em nome de Jesus. Então, nós temos que ter uma conduta que ultrapasse as quatro paredes da igreja. Você precisa ter uma conduta que ultrapasse as quatro paredes da igreja. Porque esta comprovação aqui dessa mulher para com Eliseu não foi nas quatro paredes da igreja, não. Ela disse, eu vejo que esse homem que passa por aqui, passa. Porque todo mundo dentro da igreja aparenta ser crente. A saia é comprida, o paletó é alinhado, a Bíblia é bonitinha, o sapato está limpo, o rosto está agradável, não é? Mas e fora da igreja, e na escola, e na faculdade, e na vizinhança, e no condomínio, e no prédio, e na rua, e na feira, e no comércio, e nas compras... As pessoas têm que entender essas coisas. E aí me permita dizer uma coisa a você. Crente é verdadeiro, sincero, honesto e transparente. Uma vez eu estava na rua, entrei no supermercado para fazer umas compras, peguei um carrinho, parei com o carrinho para pegar as frutas, legumes, essas coisas, e uma pessoa pegou meu carrinho. Eu disse, ô moça, o carrinho aqui é meu. Ela, ô, mas é que não tinha outro aqui... Eu disse, sim, mas esse aqui é meu. Ela tinha que buscar um carrinho para ela. Aí sabe o que ela disse? Ah, eu lhe conheço. O senhor esteve pregando lá na minha igreja. Eu digo, sim, mas isso não tem nada a ver. Ah, você vai me dar esse carrinho? Não vou dar, não. Ela olhou assim para mim. Oh, quer dizer, eu ia ter que dar um carrinho porque ela não pegou. E agora ela queria o carrinho que era meu. E eu tinha que dar, porque eu sou pastor, porque eu sou pregador. Não, irmão. As pessoas têm que entender justiça. Crente tem que ser justo. E outra, não use o evangelho ao seu favor, no sentido de desmerecer as pessoas, não. E nem tirar os direitos das pessoas. Valide o cristianismo que aquela pessoa está vivendo. Valide o ser cristão, que é um pequeno Cristo. Você acha que Jesus deixaria de dizer aquilo que precisava ser dito, ou deixaria de ser aquilo que ele já era, simplesmente porque alguém está notando que ele é crente e ele tem que abrir mão? Ele tem que abrir mão para mim. Não, irmão. A porta que a Bíblia chama de estreita é para sacerdote, para rei, para juiz, para saprata, para membro, para congregado, para diretoria, para funcionário, para presbítero, para diácono, para auxiliar, para evangelista, para arrecadador de oferta. É a mesma conduta cristã. Quero agradecer a você que está compartilhando, a você que está mandando likes, a você que está fazendo comentários, a você que está aqui mandando brindes, prêmios, isso tudo ajuda a essa mensagem chegar para mais pessoas, então continue fazendo isso. Então, a Bíblia diz que ela agora chama ele para casa. E aí vem um outro detalhe, é que ela dá testemunho de Eliseu já dentro de casa. Ela chega para o marido e diz assim, ó, este homem, marido, que passa aqui, né? Então veja, sua vida pode já estar sendo motivo de comentário na casa dos outros. E qual será, ou qual tem sido o comentário acerca da sua vida na casa dos outros? Rapaz, aquele irmão não é crente, não. Aquela irmã, vixe. Ah, se o pastor soubesse o que ela faz aqui. Ah, se o pastor soubesse como é que ela namora. Ah, se o pastor soubesse como é a conduta dele. Não, pelo amor de Jesus, isso traz escândalo para o evangelho. Isso traz mal visto para a igreja local. Mas a mulher não. A mulher começou a dar testemunho de Eliseu dentro de casa. E o testemunho dela foi o seguinte, ó, eu vejo que este homem que sempre passa por aqui. Aí vem um detalhe. Essa declaração dela aqui não foi antes de ela ter chamado ele para perto. Enquanto ela só via ele da porta da casa dela para fora, não houve comentários. Não houve comentários. Os comentários foram quando ela conviveu com ele. Porque aqui, ó, tá no texto. E ela disse assim, e o reteve para comer na sua casa. E sucedia que todas as vezes que passava. Então passou a ter ali um ponto de parada para Eliseu. Ó, vamos estar em Sunem amanhã, vamos passar na casa da irmã fulana. Valeu, John, valeu aí pelo brinde. Vamos passar na casa da irmã fulana, vamos visitar a ela, seu esposo e tal. E foi neste período, de ir na casa, de passar na casa, de conviver, de estar, que ela disse, rapaz, é crente, ó. É crente. Quanto tempo já tem que esse homem come aqui em casa e continua assim? Quanto tempo tem que esse homem come aqui em casa e continua nesse padrão? Quanto tempo tem que a gente ver, ó o comportamento dele, ó como ele se senta, ó como ele come, né? Eu não estou dizendo você chegar na casa dos outros e ficar engessado. Esses dias eu fui convidado para estar almoçando na casa de um casal e mandar um abraço aqui para eles... provavelmente deve saber que sobre eles que eu estou falando aqui. E esse casal me levou minha esposa, minha família, nós fomos até lá. E quando eu estava lá, aí eu sentei, me encostei e tal, e quando eu acabei de almoçar, aí já bateu aquele sono, aí eu já fui me encostando aqui de ladinho e tal, pá. E aí o esposo, né, disse aí, ó, o pastor tá que nem eu, ó, quando bate, acaba de almoçar, já dá um sono, ó, pastor, se quiser, deita aí no sofá e tal, pá. Então, a conduta gera a validação, a convivência gera a validação deste ou desta que alguém já observa fora, mas agora tá tirando as provas dos novos dentro. Quem é? Como é? Como é que você se comporta? Ela disse, ela deu testemunho para o marido. E aí, vem um detalhe interessante, é que essa conduta de Eliseu trazia benefícios para quem estava com Eliseu. Por quê? Porque Geazinha andava com Eliseu. Você precisa ser uma boa influência para as pessoas que andam com você. Você precisa ser uma boa influência para as pessoas que andam com você. Você precisa ser uma referência. Rapaz, você anda... Ó, tem um ditado popular que diz o seguinte. Me diga com quem tu andas e eu te direi quem tu és. Você não pode, ei, você não pode mudar a sua conduta se você não sair de certos ambientes. Você não vai conseguir mudar a sua conduta se você não cortar certos relacionamentos. Você não pode. Ah, mas eu... Não pode, meu amigo. Se a pessoa, uma mulher que vive a vida da chamada profissional do sexo, um jovem que vive como profissional do sexo, como chama, como dizem aí a linguagem hoje, né? Globalista. Ele lá, ela lá. Ah, eu aceitei Jesus e não saí dessa vida? Não sei como. Você já viu uma pessoa viciada em maconha, ropinó, diazepam, cocaína, crack, loló, maconha, aceitar a Jesus e, ah, eu vou sair, eu vou conseguir sair das drogas? Como é que ele vai sair das drogas se ele só vive num ambiente de drogas? Como é que ele vai sair das drogas se ele só vive num ambiente onde chama ele para essas coisas? O ambiente chama, o cheiro chama, a conduta das pessoas chama, a forma que as pessoas falam chama, as coisas que ele vê chama. Para com isso! O cara que larga a bebida tem que sair de perto do bar. O cara que larga a maconha tem que sair da biqueira. O cara que larga o roubo, o crime, tem que sair do ambiente. Você pode até manter amizade. Pastor, manter amizade com o cara? Sim, você pode manter amizade. Você só vai mostrar para os seus amigos que agora você tem outra conduta. E eles, com fé em Deus, vão também mudar. Então, Geazim convivia com Eliseu para mudança. Apesar que lá na frente a gente percebe que Geazim não soube aproveitar a convivência com Eliseu. Mas, paciência, né? Cada um faz o que consegue absorver das pessoas que estão do seu lado. E aí a Bíblia nos diz que essa mulher fez um ambiente de hospedagem. Detalhe, olha só. E ela disse ao seu marido, eis que tenho observado tal, pá. Façamos, pois, um pequeno quarto junto ao muro e ali ponhamos uma cama, uma mesa, uma cadeira, um candeeiro e há de ser que, vindo ele a nós, para ali se retirará. Olha, ela não fez o quarto e mobiliou para Eliseu. Como é isso, pastor? Não. Ela fez o quarto e mobiliou para que, quando Eliseu passasse, se retirasse para lá. Eu não entendi. Ela não deu o quarto para Eliseu, não. Ela não passou uma escritura para Eliseu. Não. Ela fez um quarto de profeta. Quarto de profeta. Porque, vamos lá, Eliseu, você sabe que Eliseu morreu, né? Eliseu morreu. Eliseu morreu, essa mulher ficou viúva, foi embora da cidade, depois de anos ela voltou, Eliseu já estava morto, e Geazim era contador de história, tá certo? E ela voltou e foi restituída tudo que ela tinha, inclusive a casa dela, e o quarto que ela fez para o profeta. Aí eu pergunto, aquele quarto que ela tinha feito não era mais usado pelo profeta? E aí? Inclusive, o quarto que ela fez para o profeta quando passasse foi o mesmo quarto que ela botou o filho dela quando o filho dela morreu. Então nós precisamos ter uma conduta até naquilo que as pessoas querem nos abençoar. Um abraço ao Alex, um abraço ao Ítalo. Ítalo Fonseca, Ítalo é gente boa, é minha ovelha. Né? A linha Arembep, Deus abençoe. Então você tem que ter cuidado, tá bom? Um abraço a Vanessa, um abraço também a Vanalso, né? Paz, Deus abençoe, Deus continue te guardando aí. Então nós precisamos ter essa verdade, né? Um abraço aqui para o Hortilar, valeu. Então que cada um de nós, né? Vanailson, valeu. Cada um de nós temos essa ideia bíblica, um abraço ao Júlio, de que nossa vida prega, nossa conduta prega, nossa maneira de ser prega, os nossos hábitos pregam, as nossas ações, as nossas atitudes pregam, e as pessoas estão nos observando. E se você não souber lidar com essas verdades, em vez de você trazer as pessoas para perto de Cristo, vai afastá-las. Porque as pessoas, eu vou ser crente que nem fulano. Eu vou querer ser crente que nem Bertano? Não. Eliseu ganhou a fé daquela mulher para Cristo pela conduta, pelo comportamento e, detalhe, pela vida de santidade. Que santidade, entre outras palavras, é separado, né? Separado até dos profetas da época, porque na época de Eliseu também tinha falsos profetas. Então que Deus abençoe você e que você também procure ter uma conduta como a de Eliseu. Obrigado, Gilvan Souza. Que você procure ter uma conduta como daquele homem. Por quê? Porque o evangelho pode ser pregado sem pregação, só com a vida. É o quinto evangelho. É o evangelho da minha vida, é o evangelho da minha conduta. E que Deus te abençoe. E olha, se você ainda não nos segue aqui nas nossas redes sociais, nos siga. Passe a ser aí um parceiro deste canal, porque você pode divulgar, pode pegar trechos, você pode pegar frases e repostar para que outras vidas sejam abençoadas em Cristo Jesus. Tenho boas lembranças quando o Senhor pregava lá em Pernambués, perdeu de dar um glória, ah, bênção. Tanquinho Bahia, na sexta-feira, confirmando o pastor. Meu amado, ainda não me confirmaram não, fui convidado, mas se confirmar, estarei aí com todo prazer. Deus abençoe a todos vocês, um forte abraço, fica na paz, fica na fé, você é capaz.
3: #partiu.
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3: 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O resultado ajuda a explicar como o consumo de bebida alcoólica aumenta o risco de uma pessoa desenvolver até 7 tipos de câncer. Entre os mais comuns do mundo estão o câncer de mama e o de intestino. 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

No livro de São João, no capítulo 3 e o versículo 16. Está escrito assim: porque Deus amou o mundo de tal maneira que deu seu Filho unigênito, para que todo aquele que nele crê não pereça, mas tenha a vida eterna. Meus amados irmãos e meus amados amigos, estamos aqui sempre falando da salvação do homem. Entendemos que a maior necessidade do homem é alcançar a salvação, e a salvação o homem só pode alcançar aceitando a Cristo como Salvador e permanecendo fiel a Ele até a morte. E aí, meus amados irmãos, olhando para o versículo que acabamos de ler, a Bíblia nos mostra que Deus amou o mundo de tal maneira. Este mundo que nós estamos falando é o próprio homem, a mulher, aquele que foi criado pelo próprio Deus, foi feito pelo próprio Deus, mas um dia desobedeceu e pecou. E quando o homem pecou, ele se afastou de Deus. E quando o homem se afasta de Deus, ele perde a oportunidade de morar no céu e ter uma vida eterna depois da morte, de paz e de descanso. Mas Deus, pela sua grande bondade, pela sua grande misericórdia, Ele quer que o homem retorne a ter contato com Ele para um dia ir morar no céu. Ele não quer que o homem se perca. O homem, quando ele se afasta de Deus, ele caminha para a condenação eterna, e a Bíblia Sagrada nos fala que essa condenação eterna é o inferno, um lugar de sofrimento, e Deus não quer que o homem vá para esse lugar de sofrimento. Ele quer que todos alcancem a salvação. E para isso, é preciso que o homem chegue ao conhecimento da verdade. Está escrito na Bíblia Sagrada: conhecereis a verdade, e a verdade vos libertará. Jesus Cristo é a verdade que leva ao céu. Jesus Cristo é a verdade que transforma o homem. Jesus Cristo é o Filho de Deus. Jesus Cristo é o Salvador dos homens. E aí, meus amados irmãos e meus amados amigos, se olharmos para o que o homem vive fazendo, para o comportamento do homem, com certeza,

0: A gente fica indignado, fica triste com muitos males praticados pelos homens. E para tristeza nossa, às vezes até por alguém que tem conhecimento da Bíblia Sagrada, que tem conhecimento da Palavra de Deus. Mas isso, meus amados irmãos, também, desde o princípio que a gente observa que pessoas que andaram com Deus, é o caso do primeiro homem, que foi feito por Deus, desobedeceu a Deus, se afastou da presença de Deus. Então nós não podemos nos escandalizar se nesses últimos dias encontrarmos pessoas também que foram fiéis a Deus, que foram tementes a Deus e se afastaram da presença do Senhor e hoje às vezes até nos traz alguma decepção. A Bíblia também está escrito que aquele que está em pé olhe para que não caia. É importante, então, estar olhando para Jesus Cristo, que é o autor e consumador da nossa fé. E agradecendo a Deus pela sua grande bondade. Como falávamos, olhando para que o homem tem feito ou tem praticado, era para Deus ter abandonado o homem. Era para Deus ter se afastado totalmente do homem. Mas não, Deus, pelo seu grande amor, e como inclusive está escrito na própria palavra de Deus, porque Deus amou o mundo de tal maneira, não é? Imagine esse grande amor de Deus para com a humanidade. Ele deu seu filho unigênito, o único filho, para que viesse a este mundo. E infelizmente, os homens não entenderam na época Jesus Cristo como filho de Deus, e mataram, crucificaram. Mas aí também é bom lembrar que para que eu alcançasse a salvação e que você alcançasse a salvação, era necessário o sacrifício de um justo. E Deus, pelo seu grande amor, enviou o seu filho amado Jesus Cristo para que ele fosse sacrificado ali na cruz para perdoar os meus pecados e os teus pecados. Aí está então o grande amor de Deus para com o homem. E aí, meu irmão, minha irmã, é preciso que cada um de nós, aqueles que já encontramos com Jesus Cristo, cada dia agradeça a Deus pelo seu grande amor. Viva com Deus, adorando a Ele em todo momento da sua vida, agradecendo a Ele por tudo que Ele tem feito por nós. E você, meu amigo, que ainda está no pecado, que não teve um encontro com Jesus Cristo, o Filho de Deus. Já ouviu falar muito de Jesus Cristo, inclusive aquele, é claro, que morreu na cruz, porque a gente sabe que aparece muitos por aí que falam de um Cristo que não morreu na cruz. Mas nós estamos falando daquele que morreu na cruz para perdoar os meus pecados e os teus pecados. Se você não teve um encontro com Ele, é necessário ter esse encontro. Visite uma igreja, aceita Jesus Cristo como teu Salvador, leia a Bíblia Sagrada e agradeça a Deus por tudo que Ele tem feito pela sua vida, por esse grande amor de Deus, de entregar o seu Filho Jesus Cristo para morrer na cruz e perdoar os nossos pecados. Jesus Cristo, o Filho de Deus, Ele foi crucificado, mas ressuscitou e está vivo e vivo para sempre. Prometeu também que vem nos tirar dessa terra. E Ele vem nos tirar, sim, para nos levar para o céu. Morarmos no céu com o Senhor para sempre. A salvação é para aqueles que aceitam a Jesus Cristo como Salvador. É para aqueles que reconhecem esse grande amor de Deus. É para aqueles que permanecem fiéis a Jesus Cristo até o fim. Permanecem fiéis até a morte. Meu irmão e minha irmã, infelizmente, muitas pessoas têm se afastado de Deus. Têm deixado de andar com Deus. Perderam a oportunidade de ir morar no céu, porque alguns já partiram para a eternidade. Mas você, eu, nós, precisamos nos mantermos fiéis, agradecendo a Deus todo dia por tudo que Ele tem feito por nós. E você, meu amigo, aceita Jesus Cristo como Salvador, porque só Ele é quem perdoa pecados, só Ele é quem salva, só Ele é quem leva para o céu. Agradeça a Deus pelo seu grande amor e viva com Deus. Vamos orar. Querido Deus, Pai que estás nos céus, eu te agradeço, Senhor, por mais esse momento que aqui o Senhor tem nos dado a oportunidade de transmitirmos a Tua Palavra. Que a Tua Palavra penetre em cada coração, em cada vida. Ó Deus eterno, perdoe os pecados. Senhor, repreenda as enfermidades. Resolva os problemas. Eu sei, Senhor, que o Senhor tem a solução para todos os problemas. Eu sei que o Senhor pode resolver, Senhor, todos os nossos problemas. Deus eterno, eu te peço que continue abençoando a Tua igreja, abençoando o Teu povo, Pai Celestial, e nos ajude a permanecermos fiéis até o dia da volta gloriosa do Seu Filho amado Jesus Cristo. Amém.
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12 horas e 34 minutos na Bahia, 12h34. Muito boa tarde. Estamos iniciando a segunda edição do Jornal da Vox. 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Direção Vox, Pastor Arilson Santos. Eu, Eduardo Guedes, estou aqui. Você, como vai? Tudo bem? Boa tarde. Hoje é terça-feira, 22 de setembro de 2026. Vamos às principais notícias.

Helicóptero com o cantor Rick, mais quatro corpos são encontrados. Bombeiros dizem não haver sobreviventes. É com muita tristeza, depois que um dia de desaparecimento do cantor Rick, da dupla Rick Renner Sertanejo, o helicóptero do cantor Rick, da dupla Rick Renner, que desapareceu na Serra, em Santa Catarina, foi encontrado hoje, terça-feira, dia 22, e cinco corpos foram localizados nas imediações, nas proximidades de onde caiu o helicóptero. Os corpos foram localizados, a informação foi confirmada pelo Corpo de Bombeiros. A aeronave desapareceu na tarde de ontem, segunda-feira, dia 21. Além de Rick, o cantor sertanejo, estava no helicóptero o empresário Bruno Avelar, o videomaker Paulo Soares e o piloto da aeronave. A identidade do quinto corpo ainda não foi informada. A aeronave decolou de Porto Belo, no litoral norte de Santa Catarina, durante a manhã, com destino a São Joaquim, na Serra de Santa Catarina, e não chegou ao local previsto. A região tinha previsão de fortes tempestades, segundo o Instituto Nacional de Meteorologia, o IMET. O helicóptero é um Bell 430, fabricado em 2001, com capacidade para um piloto e mais sete passageiros. Segundo a Agência Nacional de Aviação Civil, a ANAC, a aeronave estava com a situação regular, tinha certificado de operação que estava válido até 11 de agosto do ano que vem, 2027. Registros feitos na manhã mostraram a presença de muito nevoeiro na região. O helicóptero foi emprestado por um empresário. Então, o helicóptero foi encontrado, os destroços do helicóptero com o cantor Rick, da dupla Rick Renner, foram encontrados. Não há sobreviventes. E desde o dia de ontem que se informavam com quatro ocupantes e foram encontrados cinco corpos. Então, com isso, entende-se que tem uma pessoa que foi encontrada junto com os demais corpos que ainda não foi identificada. Então, a música sertaneja, a música popular brasileira, está de luto.

Repositor será indenizado em R$30 mil após denunciar ofensas homofóbicas em um mercado. Isso aconteceu na Bahia. Um repositor de mercadorias que trabalhava para um supermercado em Salvador relatou ter sido vítima de ofensas homofóbicas por parte do supervisor e será indenizado em R$30 mil. Essa é uma decisão da primeira turma do Tribunal Regional do Trabalho da Bahia. A decisão ainda cabe recurso. Segundo o trabalhador, as ofensas começaram depois da supervisora começar a discussão sobre orientação sexual. Aí não dá, né? Aí não dá. 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

0: Firmino do Gravatá, boa tarde, Eduardo. Se eu fosse compositor, eu queria ser radialista. Parabéns para o seu dia. Se eu não fosse compositor. O meu amigo Firmino. Firmino do Gravatá. Andrelina de Mapelli. Eduardo, Deus deu livramento ao Renner da dupla porque ele não foi na viagem. São coisas que acontecem, né? Coisas inexplicáveis. Aí só Deus mesmo para explicar. Boa tarde, Guedes. Estou passando para parabenizar minha filha, a obreira Carlinha, que é a missionária Nildes. Estou em Encarnação de Salinas. Baiaco em Cruz das Almas, fala no programa.
1: Boa tarde, Eduardo. Paz do Senhor, meu irmão. Em nome Zé de Valença, é o Bispo Manel do Táxi, Marramunda da Pumba, Fabinho Portugal, Gegel da Miudinha, Paulinho Pintor. Eu abraço todo o povo de Deus de Azê. Que Deus abençoe a todos. Tenha uma boa terça-feira. Amém? Paz do Senhor.
0: Amém.

0: Baiaco de Cruz das Almas. Está aqui o Eduardo, Manuel do Táxi.
1: Para todos os ouvintes que estão sintonizados na Vox, acompanhando o CEADEB e Notícias, segunda edição. Meu neto Gabriel, minha esposa Mari e eu estamos aqui sintonizados, abraçando o Gegel da Miguinha, Baiaco, Antônio Bastantão, Lázaro, Paulo Vitor, todos. Salientário, meu grande amigo.
0: Valeu, Manuel, boa tarde para você. Simplício também está aqui, ele é de Bom Jesus dos Pobres.
2: Eduardo Guedes, bom dia. Cadê Assis? Um abraço nele, que eu mando.
0: Assista aqui.
2: Foi o aniversário da minha filha Silvia.
0: Parabéns, Silvia, vida longa, filha do Simplício aí fazendo aniversário hoje. E a gente comemora aqui no programa. Parabéns, Silvia, vida longa.

0: 12h45, Vox FM 105.9, a Rádio do Bem. Fala, Babalu, no programa de Muritiba.
1: Oi, Guedes, bom dia, boa tarde.
0: Fala, Balu.
1: Eu vi os comentários na rua aí que no Bavi, que teve aqui no estádio mês passado aí, teve um goleiro aí em destaque. Você ficou sabendo?
0: Eu soube.
1: Um goleiro pro nome de Assis.
0: É.
1: Diz que ganhou o Bavi, é verdade?
0: É verdade.
1: Assis França.
0: Soube que Assis França fez defesas e mais defesas. Fala, Israel Bispo.
2: Você é especial, quem te deu a vida, destruiu a forma, não fez outro igual. Você ainda não perdeu, você não é folha, você é alguém no coração de Deus, é alguém muito especial pra Deus. A paz de Jesus, meu irmão, meu amigo Eduardo Guedes, estamos agradecidos a Deus por tudo, sempre trabalhando e ligado no programa CDEB Notícias, primeira e segunda edição, grande audiência em Castro, toda a região. Manda um alô aí para Assis França, Presbítero Antônio Ferreira, Léo Mateó, Reginaldo Nascimento, Pastor Selemias, Nossa Irmã Mariana, Missionária Eloy do Rosário, também para a irmã Mônica Costa, e passando aqui para parabenizar nosso irmão e amigo Raulino, que é o aniversariante do dia, do mês, e a todos os aniversariantes do dia, do mês. Raulino é esposa da nossa irmã Liane Amorim. É Liane Amorim, a gente chama Liane. Ela trabalha aqui na cantina da igreja, viu? Faz bolo, doces, salgados, e ela está alegre, viu? Mandando aí os parabéns para o esposo dela, Raulino. Deus abençoe, tenha uma ótima tarde, fica na paz.
0: Valeu, Israel Bispo, parabéns aí aos aniversariantes. Boa tarde, Eduardo, estou vendo aqui na TV, a quinta pessoa foi o copiloto. Está aí Josi de Florianópolis ajudando a gente na informação.
3: Bom dia, bom
0: Fala,
3: dia,
0: Terezinha.
3: Bom dia. Eduardo Guedes, que está falando aqui, a missionária Terezinha, ô Glória. Vou querer mandar um oi aí para o grupo da família Salles, que está na escuta, e o grupo da Primeira Igreja Batista, e para todos os ouvintes, e para todas as crianças e todos os jovens. Deus abençoe o dia de vocês e a tarde, em nome de Jesus.
0: Valeu, Tereza, um abraço especial para você. Daniel de Muritiba, boa tarde, Eduardo, parabéns, um abraço a todos os radialistas, especialmente a você, Eduardo, que nos mantém informado. Esse é Daniel. Eu vou ali e volto já para fechar o programa.
4: Hora certa.
0: 12h47.
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0: 12:52, 12:52. Últimas notícias. Suspeitos fingem oferecer serviço e furtam um idoso com deficiência visual. Nem o deficiente não ligaram nem para a deficiência, na realidade. Nem ele foi poupado. Um idoso de 82 anos com deficiência visual teve R$450 furtados dentro de casa, povoado de Nova Esperança, na zona rural de Ixu, na região cisaleira da Bahia. Tudo aconteceu ontem. Segundo a Polícia Militar, os homens que estavam em um carro foram até a residência da vítima, ofereceram serviços de manutenção, como conserto de fogão e gás, chuveiro elétrico, enfim. Ainda conforme a polícia, os suspeitos exigiram R$ 50,00, mesmo sem realizar nenhum serviço. Na ocasião, perceberam que o idoso tinha deficiência visual e levaram R$450 que estava na residência. Após o crime, os homens fugiram em direção a um outro povoado pela BA-409. Familiares acionaram a polícia, que fizeram ronda na região, conversou com moradores, pegaram imagens de câmera de segurança e foram até identificar os suspeitos. Até a atualização, ninguém foi preso. Mas é terrível, né? Mesmo sem enxergar, com deficiência visual, alguém chegou lá e roubou esse idoso. É uma situação que nós vivemos na atualidade. Vamos embora, vem aí a 6 França e o bate-papo esportivo. Não desligue seus rádios, eu volto amanhã às 6 da manhã, se Deus permitir. Boa tarde especial a todos, excelente terça-feira.
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4: Hora certa.
0: 12:54.
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0: Na Bahia são 13 horas mais um minuto.
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0: São 13 horas mais 2 minutos e nós estamos chegando e juntos ficaremos até as 14 horas. Vamos deixar os senhores bem informados e bem atualizados aqui pela Vox FM 105.9, a Rádio do Bem. Um projeto missionário das Igrejas Assembleias de Deus da Bahia, presidente pastor Valdomiro Pereira da Silva, gestão e direção do pastor Wilson Santos, ao lado de Léo Matel. Estou e ficarei até as 14 horas, quando chega Gesiel no seu rádio com Tarde Vox. Acabou de apresentar o CEADEP 2ª edição, José Eduardo Guedes. A todas e a todos, meu abraço, meu boa tarde. Hoje é terça-feira, é o dia 22 de setembro de 2026. Eu estou aqui e a temperatura entre 24 e 29 graus, porque a partir de agora...
1: Vamos conferir as principais manchetes esportivas.
0: A Série B, a bola rolou e a rede balançou em uma partida, porque em Criciúma, Santa Catarina, não teve a partida, tempo chuvoso e muita água.

torce pelo Santinha e diz que vai lotar estádio em João Pessoa na última partida. Saiu a tabela da segunda fase do Campeonato Intermunicipal Jogos do final de semana. Dia 4 não terá bola rolando. Cachoeira oficialmente.

0: Freitas recebe Lauro de Freitas em casa. Tudo sobre o futebol em nível local, regional, estadual, nacional e internacional. E também a Copa Rural, que a bola vai rolar no município de São Félix no final de semana. Essas e demais e muitas informações aqui agora dentro do Bate-Papo Esportivo.
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3: 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Dia 28 é segunda-feira que vem. E a gente vai lá fazer sabe o que, Léo? Comer pastel e coxinha, tudo pago por ele. Vai ter um bolo de chocolate, deve ter também, que é aniversário dele, né? E aí, fala em aniversário, também está aniversariando hoje. Pessoal de Bom Jesus dos Pobres, é filho de Simplício, é? Deve ser filho de Simplício, está aniversariando. Ó, parabéns, cadê o bolo de chocolate, Simplício?
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3: São 13 horas mais 13 minutos e esse é o Bate-Papo Esportivo que abraça todas e todos nesta tarde gostosa de terça-feira, dia 22 de setembro de 2026. Eu estou aqui. Aonde você estiver, meu abraço, meu boa tarde, um abraço ao Tenente Jorge em Feira de Santana, Tenente Bahia, Tenente William, Tenente Negro de Crispim, Geraldo Moraes, Mano, Chico do Bahia, Júnior da JR, meu amigo Oliveira da Padaria Central que tá ligado. Alô, Oliveira, tudo bem, rapaz? Um abraço a meu amigo Toque, tá ligado? E um abraço também para Marcos da Liga. Marcos, quem come gordura não fica velho, morre. Tá bom? Um abraço aí para Domingos do Incruso, ao pessoal de São José do Itaporã, a todo mundo de Conceição da Feira. Alô, Edson Amorim, tudo bem, Edson Amorim? Um abraço aí também para meu amigo Edinho do Grupo Sampaio, meu amigo Roberto Bitinho, Bitinho, esse povo maravilhoso de Conceição da Feira. Lá só tem torcedor do Bahia e do Vitória e do Flamengo. E ontem a bola ia rolar para dois jogos da Série B, mas não teve as partidas, só teve uma, França. Por quê? Porque na Arena Pantanal o Cuiabá venceu o Náutico por 3-0 e no estádio Eberilson, Criciúma e Operário do Paraná, um catarinense e um paranense. Muita chuva aconteceu, muita água, e essa partida está marcada para hoje. É uma confusão, porque também eu vou dizer uma coisa a você, muito inverno. Ô Léo, disseram que essa semana ia chover muito, mas não falaram se ia chover normalmente ou era no chuveiro. Porque tem a chuva normal e tem a chuva do chuveiro. Eu vou tomar a chuva ali agora, aí me disse, onde é? No chuveiro. Aí é brincadeira, né? Aí é brincadeira, tá? Meu amigo Léo Matheus, desculpe, boa tarde pra você, boa tarde, que eu não tinha me lembrado de dar boa tarde pra você. Aí a pessoa me lembrou que você fala que as pessoas não dão boa tarde, não dão um bom dia, não dão uma boa noite, não dá nada, e você não deu nada pra Léo Matheus. Não, o presente dele é no aniversário dele.
5: De novo?
3: É, no aniversário dele. Mas eu não depositei um Pix pra ele, porque eu não sabia o Pix dele, eu não sabia. Ele trabalha aqui comigo, eu esqueci de pedir o Pix. Agora o meu Pix eu já vou dizer. Você quer saber? Eu falo logo. Meu aniversário é em janeiro. Deixa entrar outubro, né, Léo? Outubro, novembro e dezembro, 3 meses. Aí janeiro, aí entrou outubro, eu vou dar o número do meu Pix. Não vou dar Pix, vou dar o número do telefone. O número é 180-063-615-68, não é isso? Aí a pessoa vai, já pode depositar. De 5 mil acima, tá bom. 180-063-615-68. Você vai fazer o depósito que eu agradeço. Eu digo assim, muito obrigado, né, Leninha da Ilha? Mas de 5 mil pra lá, porque teve um amigo meu que depositou R$1. Aí é brincadeira, aí tá querendo confusão, mas não é comigo não, que eu não brigo nem com as abelhas, tá certo? Pode anotar, Léo, pode até depositar já, antecipar, tem problema nenhum. Tá certo? 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Eu vou dar esse Pix todo dia, certo? E aí me disseram, você pratica esporte? Pratico. Você gostaria de ganhar um kit de futebol? Claro. Duas bolas, dois jogos de calção e camisa, luva de goleiro, garrafa para água fria, eu tenho, mas eu só tomo água de coco, tá certo? Mas vamos falar direto, né? Já saiu a segunda fase do Intermunicipal oficializado. Cachoeira joga na segunda fase em jogo de ida com a Lagoinhas no estádio 25 de junho em Cachoeira, domingo. Pronto. E você sabia onde joga Conceição da Feira, França? Conceição da Feira joga com Serrinha. Conceição da Feira e Serrinha. Por que Conceição da Feira vai jogar primeiro em casa? Conceição da Feira... Não, aqui é Conceição do Coité. Calma, França. Catu e... Conceição da Feira. O que? Conceição do Coité. Aqui, Catu e Conceição da Feira. Domingo, lá em Catu. E Cabaceira do Paraguaçu joga em casa com Lauro de Freitas. É os jogos ida das três seleções mais próximas, tá certo? Daqui a pouco eu vou dar todo o resumo, tudo direitinho pra vocês. É a segunda fase do Campeonato Intermunicipal. Falar de Intermunicipal, falar de tudo. Eu não gosto de reclamações. e a torcida do Corinthians está revoltada. Só que os jogadores, o Corinthians foram à direção, reuniram com a direção e pediram para segurar, não demitir Fernando Diniz. Aí eu sou o comandante da equipe, eles vêm para mim e dizem assim, vamos reunir que você não vai sair não, a gente não vai deixar não. Se sair você, sai todo mundo. Não existe isso. Não reclame não, pelo amor de Deus. Reclama de tudo. É o torcedor, tá certo, não gostar. Porque tem partida que o time joga bom 6 jogos, aí na outra partida parece que nunca jogou bola. Normal. Isso é a vida não muda de minuto em minuto, né, Léo? Pronto. E a vida é assim mesmo. O avião não é pra cair, mas cai. O mar não é pra secar, mas baixa um pouco d'água. Pronto. Mas aumenta demais também. O rio não é pra derrubar pó nem nada, mas o inverno vem derruba tudo. E o futebol é assim mesmo, não é pra o time perder, mas perde, empata. Às vezes não vai a campo. Tem até W.O. Tem até W.O. Que coisa, velho. E a Ponte Preta, né, rapaz? Que situação. Ó. Na Série A, a Chapecoense, 99% ela já está rebaixada, a Chapecoense. França, e o time da Ponte Preta já está rebaixado? Ela está com 99,9999 na rebaixamento. O Remo ainda tem uma chancezinha piquititica, tá? Tem 23 pontos, tem 28 jogos, é o 19º, mas tá com a corda cada dia rochando mais. Um pé no fogo e outro na fogueira. E essa Chapecoense é brinca. E tem bons jogadores, sabe disso? Tem um grande goleiro. Mas é assim, tá? Fala, é assim. Tô sabendo aqui que depois eu vou falar sobre Paulo Galvão. Agora não vão ligar pra ele e dizer que eu tava falando mal dele, não, que eu não falo mal de ninguém. Também não falo bem, né? Não falo mal dele, tá? Paulo Galvão, essa figura boa, tá? Os colegas de rádio, os radialistas. Radialista. O advogado não tem que estar com OAB em dia, a OAB dele tem que estar com OAB em dias, o radialista tem que ter com seu sindicato também em dias, Sindijorba, o Sinterpe, é isso? Porque não adianta, eu sou radialista, sim, você está com seus documentos em dia, não, aí é e não é, faz de conta que voa e cai e quebra asa, aí é ruim, tá? Vamos conversar. Tem outra história aqui que eu vou dizer aqui a você, para você ficar sabendo logo, que é que a gente... Não tem muita coisa não, tá certo? Vamos logo falar aqui. A Libertadores já saiu as datas, em jogos de ida, das semifinais, né? Já saiu e a gente fala depois tudo direitinho pra vocês aqui. Fluminense e Palmeiras jogam uma quarta-feira, dia 14, 21 horas. E o Estudiantes joga na quinta-feira com o Flamengo, 21h30. Sul-Americana, Boca Juniors e Vasco, dia 13, 21 horas. Atlético Mineiro e Montevideo City jogam na quarta-feira, às 19 horas. É, porque a gente vai falando aqui, vai deixando você bem informado e bem atualizado. E amistoso, França, você não fala do amistoso. Sim, o Brasil vai jogar com a Austrália na próxima sexta-feira, às 7 horas da manhã. Brasil e Austrália, essa seleção brasileira aí, essa seleção, Léo, pelo amor de Deus, essa seleção é pra matar de raiva. Seleção brasileira, rapaz, depois de um fracasso na Copa do Mundo, um time feio. É isso aí, seleção brasileira. Vai jogar sexta-feira depois do fiasco na Copa do Mundo. Aí volta a jogar na terça-feira às 7 da manhã e fecha com a Índia no dia 3 do 10, Brasil-Índia. Aí é brincadeira, essa seleção feia. Eu vou dizer o quê? Eu vou dizer o quê para o torcedor? Eu não tenho muito o que falar. 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Ai, ai. São 13 horas mais 23 minutos e agora é com você, Léo Mateo. 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Alô, Zé Pinóquio, Josi, Tati e Besouro. 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

0: 13:30, e a partir de agora...
1: Vamos conferir o grande placar esportivo no Brasil e no mundo.
0: A Série B, na 29ª rodada, duas partidas iam acontecer ontem, não aconteceu as duas, apenas uma na Arena Pantanal. Cuiabá 3, Náutico 0. O jogo que seria ontem, a partida no Herbert Rios em Criciúma, Criciúma e Operário jogam hoje. A Série A não terá jogos esse dia, só a partir do dia 7 de outubro. Mas teremos partidas da 21ª rodada em jogos atrasados na sexta-feira. Não, sim, na sexta-feira nós teremos, claro, no Morumbi, São Paulo versus Santos, às 20 horas. Essa é a rodada atrasada da 21ª rodada da Série A. Já no sábado, 18:30, na Arena MRV em Minas Gerais, Atlético Mineiro e RB Bragantino, 18:30. Aí fica restando uma partida entre Chapecoense e Vasco, sem data prevista para ser realizada essa partida. A classificação atualizada da Série A: Flamengo tem 60, é o primeiro, Palmeiras é o segundo, 57, terceiro é o Atlético Paranaense com 49, quarto é o Fluminense, 48, quinto é o Bahia, 46, e sexto é o Cruzeiro com 45, sétimo é o Atlético Mineiro com 40, oitavo é o Santos com 38, o nono é o Curitiba, 38, o décimo é o Bragantino, 36, décimo primeiro São Paulo, 36, décimo segundo Botafogo, 35, décimo terceiro Vitória, 33, e o décimo quarto é o Corinthians, 32, décimo quinto Mirassol, 32, décimo sexto Vasco, 31, décimo sétimo Grêmio, 29, décimo oitavo Internacional, 28, décimo nono Remo, 23, e o vigésimo é a Chapecoense com apenas 18 pontos, com 3 vitórias.

Só amanhã darei tantos detalhes. O Santa Cruz promete lotar em última partida lá no estádio. O governador José Américo de Almeida em João Pessoa. Botafogo da Paraíba, 3 partidas, 3 derrotas. Vai receber o Santa Cruz na última partida. E o Santinha já pode jogar até pelo um simples empate. E se até perder, dependendo dos dois jogos, porque já jogou 3 partidas, tem 3 para jogar, né? Isso! E vamos dar o maior campeonato amador do planeta Terra, os confrontos da segunda fase, jogos para domingo, porque no dia 4 não terá partidas. Já pelo grupo 16, vamos lá, Conde Paulo Afonso, Rodelas e Crisópolis, Rio Real e Tucano, Biritinga e Santa Luz, Valente e Barrocas, Conceição do Coité e Serrinha, Santanópolis e Ipirá, Pé de Serra e Anguera, Capim Grosso e Feira de Santana, Catu e Conceição da Feira, Cachoeira e Alagoinhas. Já no grupo 27, Cabaceiras do Paraguaçu e Lauro de Freitas, Itatim e Simões Filho, São Felipe e Castro Alves, Maragogipe e Santo Antônio de Jesus, Ibirapitanga e Jaguaquara, Irajuba e Aurelim Leal, Itabuna e Poções, Barro Preto e Brumado, Vitória da Conquista e Itamaraju, Santa Cruz da Vitória e Itapetinga, Coaraci e Camacã. Essa é a segunda fase.

0: Municipal, até o momento, foram realizadas 174 partidas, 383 gols. Total de jogos realizados, 174 jogos, 383 gols, 2,20.11 por partidas. Há algumas goleadas acontecerem aqui, eu vou dizer a você. Nós tivemos Santo Antônio de Jesus 7, Brejões 1, Anguera 4, Amélio Rodrigues 0, Capim Grosso 4, Miguel Calmon 0, Ixu 0, Conceição do Coité 7, Barrocas 6, Santa Bárbara 1. As máquinas de fazer gols continuam soltando os gols para as redes. Tucano marcou 27 gols e apenas sofreu 2. E Crisóps marcou 27 gols. Amistosos Internacional Austrália e Brasil, sexta-feira, 7 da manhã. Austrália e Brasil, terça-feira, dia 29, 7 da manhã. Brasil versus Índia, dia 3 do 10. Eu digo a você tudo sobre amistosos. E a Copa Rural de São Félix terá bola rolando nesse final de semana aí. Eu vou falar para vocês todos os detalhes da Copa Rural, tudo da Copa Rural. A gente vai falar aqui tudo direitinho para vocês. Vocês não querem saber? A Copa Rural de São Félix, que tem o apoio total da Prefeitura Municipal de São Félix, apoiando o esporte, a cultura e o bem social. Mas direi a você amanhã tudo aqui que você quer saber sobre a Copa Rural. Amanhã eu vou falar para vocês. Aí, né? Vocês não querem saber sobre a Copa Rural? Eu falarei para vocês amanhã tudo demonstrado, tudo quietinho. Mas eu já vou falar logo. A Prefeitura Municipal de São Félix apoia o esporte, a cultura, a saúde, o social e o bem da comunidade. Alô, Jorge França! Saúde! Saúde, Jorge França! E um abraço a Adriano Rivera, um abraço a todos aí. Hein? São Félix, infelizmente, deu adeus o campeonato municipal e agora cuidar só da Copa Rural. A rodada final de semana é Beira Rio e Beija-Flor, Calumbi e Miudinha, não é isso, Adriano Rivera? A sexta rodada, porque a quarta rodada ainda não foi remarcada, mas quando for remarcada a gente fala aqui. A rodada sequente é Beira Rio e Beija-Flor, Calumbi e Miudinha. E a gente vai falar aqui tudo para vocês, não é isso? São 13 horas mais 38 minutos e a gente fala aqui sobre o time do Vitória. Vitória vai treinar, Vitória vai continuar treinando e nós vamos esperar o que é que o Vitória vai fazer agora na próxima rodada, que é a 29ª rodada. E o Vitória, você já sabe que o Vitória vai jogar é com a Chapecoense, Francisco? Se é com a Chapecoense, a gente fala aqui para vocês, não é isso? Fala tudo direitinho aqui para vocês, a Chapecoense... É, a 29ª rodada, Vitória e Chapecoense, dia 7, uma quarta-feira, 20 horas, no estádio Manuel Barradas. Vitória que ocupa hoje o 13º lugar, que não é brincadeira, Vitória não pode perder. E o torcedor está esbravejado com Vitória. E a gente vai ver, eu vou dar até essa rodada logo aqui para o pessoal saber logo a rodada que é a próxima, a 29ª rodada... No Cícero de Souza Marques, lá em Bragança Paulista, Bragantino e Mirassol, uma quarta-feira, dia 7, 19h30. Nós teremos dia 7 do 10, que é 7 de outubro, 19h30, Internacional e Corinthians, Grande Beira Rio, Internacional e Corinthians, no dia 7 do 10, quarta-feira, 19h30. Lá no estádio Mangueirão, em Belém do Pará, capital dos paraenses, a capital dos Cachanhal, 19h30, Remo e Grêmio. Tá? Nós estaremos no estádio Manuel Barradas, 20 horas, dia 7, quarta-feira, Vitória e Chapecoense. No estádio Nilton Santos, no Rio de Janeiro, dia 7, quarta-feira, 20h30, Botafogo e Vasco. Na quarta-feira, 21h30, no estádio Mineirão, Cruzeiro e São Paulo. E na quinta-feira, teremos na Vila Belmiro, Santos e Flamengo, 19h30. Na Arena da Baixada, quinta-feira, dia 8, 20 horas, Atlético Paranaense e Atlético Mineiro. Nós teremos na quinta-feira Fluminense e Curitiba. no estádio do Maracanã, 21h30. E na quinta-feira, dia 20. Na quinta-feira, dia 8 do 10, quinta-feira, 21h30. Palmeiras e Bahia, no Parque Antártica, Arena Parque, lá em São Paulo, não é isso? É isso aí. E a torcida do Flamengo está feliz, o torcedor do Flamengo, né? O torcedor do Flamengo está feliz porque ele está na ponta da tabela, 3 pontos acima do Palmeiras. É o Flamengo de Viviane Silva, é o Flamengo de Dinho da Barbearia, é o Flamengo da minha amiga Pati, é isso aí. E minha amiguinha Carol, faltam 3 dias para o aniversário de Carol. Carol, né? Vai ter bolo de chocolate. Aí eu tô ligado. Ah, bolo de chocolate aí. Alô, Carol! Minha amiga Pati já me chamou, disse que tem um bolo de chocolate com quase 10 metros de tamanho, a altura é quase 5 metros. E eu tô ligado. Se não tem bolo de chocolate, pode ser um bolo de dinheiro, né, Pacheco? Tudo bom, Pacheco? Agora, de placar esportivo para hoje, isso é isso mesmo. Porque tem que ter festa, tem que ter tudo. E aqui não tem tristeza. Mas eu estou sabendo que o radialista Paulo Galvão. Vai ser homenageado em Cruz das Almas no final de semana. É, Paulo Galvão vai ser homenageado, vai receber um troféu lá como goleiro de futebol de salão. É por isso que o futebol... Mas não liguem pra ele não, pra ele não saber o que eu tô falando. Paulo Galvão, como profissional, cara espetacular, radialista, ele é tudo de um grande profissional. Agora goleiro, mão de quiabo. Isso é brincadeira. É mão de quiabo que vai receber um troféu homenageado lá do futsal. É por isso que o futebol tá desse jeito. Tem outro que disse que também era um grande goleiro. Que ponto chegou, né? É aquele rapaz. Eu sou jogador de empresário. Eu não acerto
1: jogo. Reginaldo
0: Nascimento. Aí esse aí é um mão de quiabo também, um mão de alface. Coitado do alface, né, rapaz? Tão bom. E tem um goleiro, mão de quiabo, né? E aí a gente vai falar o quê? Paulo Galvão... Se ele ligar, tem que botar no ar, né, Léo? Paulo Galvão vai ser homenageado, eu estou sabendo! Ontem foi o dia do radialista. Paulo Galvão vai receber uma homenagem no futebol cruzalmense. É, merece. Ele é um grande profissional, um espetacular, um grande profissional. Alô, Paulo Galvão! Agora, não vão dizer a ele, não, vocês aí de Cruz... Alô, você... Franri, um abraço a todos aí. 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É, e Paulo Galvão vai ligar, já tô sabendo que vai ligar, né? É o ouvinte disse, ele tá aqui, vai ligar pra você. Mão de quiabo, o outro é mão de alface. Cada um no seu cada um. Eu ganhei um Bavi de 3-1. Alô, Babalu da Água. Alô, Edivaldo. Alô, meu amigo Tonton. Alô, Ed. Essa turma boa aí, mas o bom de bola mesmo era Ed. Ed era bom demais. E aí estão querendo me levar pro Araxá de Minas Gerais, segunda. Eu sou jogador de segunda divisão, rapaz. Jogador de primeira divisão, rapaz. Não é isso. Um abraço aí para o pessoal da Federação Baiana, aí meu amigo Yuri da Comunicação, Falcão, Itamar. Um abraço aí do também Manfredo Lessa. Um abraço aí para Marcelo do Financeiro. Um abraço ao presidente Ricardo. Um abraço à diretora Thaís Galvão. E um abraço ao saudoso. Saudoso não, porque ele já passou, ainda está no meio da gente. Edinaldo Rodrigues. Foi presidente da FBF da CBF, não é isso? E a gente tá aqui, eu falo do Intermunicipal, porque a federação faz um campeonato enxuto, campeonato bom, campeonato para promover, revelar, não é isso? São 13 horas mais 45 minutos. E mandar um abraço aí para todos e todas que estão ligados. Um abraço aí, Josomar Santana, Zé Luiz, Dona Sônia, Doutora Carla, Maria, Carlos e Zéinho, o boy! Um abraço para o pessoal da Vila, em nome de minha amiga Natividade, alô Valdete, alô Luciano Bobô, gente boa Luciano Bobô. Um abraço, irmão Pedro, alô irmão Pedro, conhece, né, Léo? Irmão Pedro, um cara fantástico, irmão Pedro, um coração do tamanho do mundo, torcedor do Vitória e tá enraivado com o Leão.
1: Assis França.
0: Ai, ai. São 13 horas mais 45 minutos e dizer a você, alô vocês do Santo Antônio, da Subaúma, da Tabocas, alô Zé Ferreira, alô você Vito, alô você todo mundo. Ah, ele não mandou um abraço para mim, sintam-se abraçadas e abraçados. O pessoal do São Bento, o pessoal aí da Boa Vista. Alô, Ney da Boa Vista! Um abraço a Ney, o vereador, presidente da Câmara, né? Um abraço aí. Alô, você que está ali. Alô, Jorge França! Tudo bem, chefe? Valeu, valeu, valeu, é Jorge França. E mandar um abraço a Leninha da Ilha, Leninha Maravilha, alô Gal, Gal aí do Gravatar, todo mundo aí, sintam-se, o pessoal do Paraguai, Brasília, Mundo Novo, é uma festa, o pessoal de Belém, Cachoeira, São Félix, Maragogipe, Mangabeira, Cruz das Almas, eu tô sabendo que tá chegando 4 caixas de cocadas lá de Castro, alô Vicinha, alô Paulo, um abraço aí pro pastor Israel Bispo, todo mundo aí. Que tá chegando 4 caixas de cocada. Uma pra mim, uma pra eu, uma pra tu, Léo, e outra pra eu. É isso aí, são 4 caixas, né? Léo gosta de doce. Léo é pior do que abelha e formiga! É. Aquele rapaz que diz assim, gente boa de primeira qualidade, é um papa doce. Ele. É. É, tá certo também. Tá bom, tá legal. Tá legal. França, eu estou lhe ouvindo aqui na cidade de Olho d'Água dos Bois, no Rio Grande do Norte. A minha prima Emília, um abraço. Um abraço aí para Francisco das Chagas, em São José da Lagoa Tapada, na Paraíba. Um abraço ao pessoal de Barbalha, no Ceará, e pertinho da região metropolitana da Grande Juazeiro e Crato. Um abraço também para todo o pessoal da querida João Pessoa. Alô, Paiva, esse Botafogo de Paiva também é uma baba de quiabo. Não ganha de ninguém. É Paulo Galvão, é? Paulo Galvão vai receber uma homenagem, rapaz. Eu dizendo que ele é um goleiro mão de quiabo, ele vai receber uma homenagem. É, Paulo Galvão vai ser homenageado, vai receber um troféu aí de futsal e tal. Ah, se ele tiver, ele pode ligar, vou dar esse espaço pra ele aí, ele não entende nada de goleiro. Tá, torcedor do Bahia, diz que tá chateado que o Bahia perdeu uma penalidade, não é isso? Se é isso, tá bom, tá legal, tá ok, né? Quer dizer que a garotada não volta esses dias, né? Não, não vai voltar porque tá tudo na escola. Rapaz, brincadeira. Aquele pequenininho também que diz assim, se prepare, aquele é muito, ele já deixa tudo preparado, aquele é muito pra frente, viu? Eita, são 13 horas e 48 minutos. É, você já viu alguém abraçado com a zebra numa chácara?
1: Assis França.
0: De zebra, eu tenho um pavor a zebra, não gosto de zebra de jeito nenhum. França, você falou tudo, mas quem foi o time da Série D que subiu para a Série C? ABC de Natal, Asa de Arapiraca, Uberlândia, Gama, Goiatuba e Nacional do Amazonas. É isso que você queria saber? Aqui a gente mostra tudo pra vocês, vocês ficam sabendo de tudo aí, tá bom? São 13 horas mais 49 minutos. Eu estou aqui todos os dias de 13 às 14 horas. Mandar um abraço ao nosso querido Moisés Azevedo. Alô, Moisés! Alô, você é Gessandro Lima. Um abraço a todos vocês aí que tá ligado, sintonizado no Bate-Papo Esportivo. E eu digo assim, alô, Valmir Júnior. Valmir Júnior, eu quero saber se ele é Vitória ou é Flamengo. Se ele é Vitória ou é Flamengo, Valmir Júnior. Gesiel diz que é São Paulo. Aí não dá. Aí não dá. Mas amanhã vai dar, que eu voltarei amanhã, se Deus quiser, para falar de futebol. É o tricolor do Morumbi.

0: Vamos embora. Esse foi mais um bate-papo esportivo comigo mesmo, Assis França. Ao lado de Léo Mateus, da continuidade à programação, vem aí Gesiel, que tá de boxe, e amanhã eu voltarei assim, se Deus nos permitir. 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E vem aí, Léo. E eu tô recebendo uma imagem muito bonita de Castro Alves. Vem doce, um pra mim, um pra eu, um pra tu e outro pra eu. Tá bom? Alô, Nicinha, alô, Paulo. Abraço a vocês. Fiquem em paz, fiquem com Deus. E eu voltarei amanhã, se Deus quiser, aqui pela Vox mesmo, pra falar, informar e deixar você bem informado e atualizado. Um abraço a todos. Que a paz, a alegria, a felicidade, o amor, a consciência, a verdade, a gratidão e Deus no coração. Tá bem pra você? Tá muito bom pra mim. Se tá bom pra mim, que eu desejo a você mil felicidades. Boa tarde, até amanhã, se Deus quiser.
1: Assis França.

0: Acabamos de apresentar o bate-papo esportivo que deixou você bem informado e bem atualizado. Até o nosso próximo encontro. Obrigado pela audiência. 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

0: Carimba que é top!
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0: Carimbando e dando glória, agradecendo a Deus juntos, mais uma vez, essa família que não para de crescer, essa família que está com a gente 24 horas por dia. Começando agora a programação da família, uma tarde de sucessos, aqui no projeto missionário da Assembleia de Deus na Bahia. Presidência do pastor Valdomiro Pereira, coordenação Vox, pastor Arilson Santos. Eu sou o Gesiel Rodrigues, vou acompanhar você hoje até às 5, com muita informação, tem dicas, músicas, claro que sim, vamos louvar e adorar. E a palavra de Deus, viva e eficaz, nos alimentando a cada dia. Vamos aproveitar bem essa tarde. O sol saiu, primavera tá chegando daqui a pouquinho. Ela aponta aí, né? Daqui a algumas horas, começando a primavera. E você ligado aqui na Vox, a Rádio do Bem. Fica de fora não, hein? Manda sua mensagem. Quero saber como está você, como está a tarde aí. Vamos juntos! 71991-6159. 71991-6159. Aqui você indica músicas, parabeniza quem está aniversariando, compartilha mensagens e faz a festa na Rádio do Bem. Juntos em nome do Senhor Jesus, porque dele, por ele e para ele são todas as coisas. Glória, pois, a ele eternamente. Chega para mais perto, porque aqui é o seu lugar.
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0: A Rádio do Bem, 2h05, começando Tarde Vox, com Isadora Pompeu. Bênçãos que não têm fim. Vai contando as bênçãos aí, hein? Vamos!

0: aí, Paulo César Baruque, Neto, grato sou. 2h14, hein? Começamos bem, na sua companhia, desfrutando essa tarde que está bonita. O pessoal já está falando aqui, né? O sol saiu, então você vai continuar com a gente. Quem está aniversariando já recebe nosso abraço. Quem está chegando agora em casa, seja bem-vindo, seja bem-vinda. E quem está no trabalho também, né? Trabalhando aí, nos acompanhando, a Vox é uma excelente companhia para você que trabalha. 2h14, daqui a pouquinho manda o seu alô, já também tem Pastor Joel Ribeiro, trazendo variedades. Hoje eu vou testar seus conhecimentos e vamos ter aqui o momento mais especial da tarde, a Palavra de Deus sendo ministrada, hoje com o tema Jesus está voltando. Pastor Valdomiro Pereira, ministrando as Escrituras na Vox. Então, continue, é o endereço da festa, vamos juntos celebrando a vida na Rádio do Bem.
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0: Bem sei que tudo podes, e nenhum dos teus planos pode ser frustrado. Jó 42, 2. Palavra de Deus para mim e para você nesta tarde. Olha, a Bíblia nos mostra que tudo aquilo que Deus faz é bom, é perfeito. O fato de você existir, de você ter nascido, de você estar vivo agora ouvindo a Vox, mostra que você faz parte dos planos de Deus. Muitas vezes, as pessoas rejeitam esse plano. Mas para você que crê, talvez, quem sabe vivendo agora, nesses dias, um momento de dúvidas, de cansaço, de angústia. Saiba, você existe porque Deus quis que você existisse. Você está vivo? Você está viva? É porque Deus quis. Você faz parte dos planos dele e nenhum dos seus planos pode ser frustrado. Você nasceu para dar certo. Pense nisso. Viva essa palavra e tenha uma excelente tarde.
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Estamos juntos nesse projeto missionário que é tão maravilhoso, hein? Tantas vidas alcançadas a cada momento aqui através da programação Vox. Deus continue abençoando você que decidiu fazer parte desse projeto missionário. 2h26, vamos de clássico? Eu vou trazer mais uma canção inesquecível que marcou uma época. E você que viveu aqueles momentos vai lembrar com certeza. Eu vou trazer de 1985, Vencedores por Cristo, Muitos Virão Te Louvar. Você se lembra desta canção? Toca no clássico também.

0: Aí você ouviu Natália Braga, Joelhos no Chão. Antes o clássico da hora, você ouviu Vencedores por Cristo, Muitos Virão Te Louvar. Olha, daqui a pouquinho tem a pergunta, hein? Já já, quem responde primeiro, 2h36. Vamos agora com o pastor Joel Ribeiro. Aqui tem variedades, sempre trazendo um assunto interessantíssimo na Vox. Vamos!
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0: Olá, pastor Joel, seja bem-vindo, hein? Muito boa tarde, hoje trazendo reflexões. Vamos ouvir aqui com atenção.
2: Muito boa tarde, Jesus Rodrigues, para você e para todos os ouvintes de A a Z da Rádio do Bem 105.9 FM, a Rádio Vox. Porque Vox no ar é benção no lar, e cada segundo sem Jesus é uma benção que se perde, um perigo que se corre. Trago, Gesiel, mais uma leva de reflexões, totalizando 10, né? Primeiro, não há nada tão bom que não possa melhorar, nem tão ruim que não possa piorar. 2. Casamento de famosos é como bolinhas de sabão. São multicoloridas, mas de pouca duração. 3. Quem não conhece a Bíblia é cego, surdo e mudo. 4. Quando duas pessoas montam num mesmo cavalo, forçosamente uma delas tem que ir atrás. 5. Um boato não é um bom ato. Não propague fake news. 6. Quando uma criancinha pequena dorme, quem mais descansa é a mamãe e às vezes o papai também, né? 7. Um passarinho preso numa gaiola e canta pode ser de tristeza, de nostalgia. 8. O dia favorito do preguiçoso é amanhã, o dia que ele está mais ocupado, claro que entre aspas, né? 9. Quando não havia ainda o exame de DNA para comprovar a paternidade, o jeito mesmo era acreditar. 10 e último, todos querem viver muito, mas ninguém quer ser velho. Longevidade é sinônimo de velhice. É isso aí, José. Um grande abraço e até a próxima.
0: Até lá, pastor Joel Ribeiro. Agora 2h38. 105.9. A Rádio do Bem. Que maravilha, hein? Aproveitando bem essa tarde, daqui a pouquinho manda o seu alô. Vai ficar de fora, não. 71 99 16 105 9.

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aí, som e louvor, um, dois, três. Antes teve Gerson Rufino, enquanto falam de mim, agora 15 para as 3, tudo em paz aí? Que bênção! Aqui eu mando o seu alô.

0: Boa tarde, vamos carimbando e dando glória. Você está sendo procurado, você está sendo procurada. O Pai procura verdadeiros adoradores que o adorem em espírito e em verdade. Ótima tarde para você no Recôncavo, alô Feira de Santana, alô Sertão na Bahia, região Cisaleira também, Chapada Diamantina, olha só quanta gente, hein? E para quem está fora da Bahia do Brasil também, né? Alô aqui para Idália, ela está em Santo Antônio de Jesus, alô para todos na vidraçaria Adailton Vidro, né? Grande abraço aí, Idália, sempre ligada aqui na programação Vox. Andrelina de Simões Filho, tudo em paz aí, minha irmã? Para você e família, uma excelente tarde. Manuel do Táxi está em Muritiba, o sol saiu aí, mano? Que bom, hein? Tarde tá bonita. Alô, pastor Saúl, em Conceição do Jacuípe. Alô, Betinho, no Pau Ferro aí, em Muritiba. Celina está em São Bento. Val, em Governador Mangabeira. Alô, minha irmã Carmelita, em São Gonçalo dos Campos. Abraços aí para minhas irmãs do Círculo de Oração. Alô, Grupo Rosa de Saron. Alô, Grupo Remidos de Jerusalém também, meus irmãos. E falando das irmãs, olha, tem aniversário, né? 62 anos aí. Do Círculo de Oração, dias 25 e 26 de setembro. Festa maravilhosa! Quem mais? Alô, Genice, está em Santo Antônio de Jesus, celebrando 25 anos de casamento! Que bênção! Valeu, Genice, para você e família, uma tarde maravilhosa, hein? Jerônimo, em Feira de Santana, também está trabalhando, mandou foto aqui para a gente. O tempo tá bom, né? Tem algumas nuvens aí, tempo parcialmente nublado, mas a tarde tá bonita. Claro que sim! Ela está chegando, a primavera! Alô, Israel de Castro Alves, pedindo um carimbaço, é? Olha só, hein? Carimbaço aí pra você em Castro Alves, sol quente também aí, né? Alô, minha irmã, tá aniversariando aí também, você recebe nosso abraço. Alô, Valdete, em Santo Antônio de Jesus, por aí, bom saber. Olha, quem está aniversariando em Castro Alves é o meu irmão Raulino. Deus continue abençoando você, Raulino. Alô, Eliane Amorim, toda essa família abençoada, né? Recebendo aqui os abraços do Israel e de toda a equipe Vox. Também o Valmir Júnior, aniversariante da semana, até hoje deve estar comendo bolo, é sim. E obrigado, viu, meu irmão Israel, nos parabenizando também. Valeu, é isso mesmo. Ninguém fica de fora, a casa é sua, família nossa. Na estrada, quem está por lá? Jefferson Caminhoneiro. Tempo tá bom aí, né, meu irmão? Bom trabalho, viu? Lá na bênção. Ele que sempre nos proporciona essa carona abençoada. Alô pra todos aí na Estofados Top Flex, em Santo Antônio de Jesus, todo mundo aí na audiência. Minha irmã Valdete, família, Deus abençoe. Continue mandando aí a sua mensagem, hein? 71996-1059. A casa é sua, família é nossa, ninguém fica de fora. A Rádio do Bem, carimbando e dando glória.
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0: Eita Glória! Tá aí, encerrando mais uma hora de músicas, Midian Lima, Corinhos de Fogo. É a Vox, programação diferenciada, eu sei que você gosta, você compartilha, tocando todos os ritmos e estilos e acompanhando você nessa tarde. Fica aí, hein? Já já tem mais. Daqui a pouquinho a gente volta aqui no Tarde Vox, programação da família, uma tarde de sucessos.
1: Hora certa.
0: Tudo igual na Vox, 3 para as 3.
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tarde maravilhosa para você, agora 3h07. A gente continua aqui na programação da família. E vamos juntos, abrindo mais uma hora de músicas com Paulo Neto.

Ótima tarde para você, agora 3h18. Programação da família, uma tarde de sucessos. Eu lembro que daqui a pouquinho vou testar seus conhecimentos. Quem responde primeiro? Agora vamos ficar sabendo? Vem comigo! Bem, gente, notícias, informações, curiosidades. Hoje eu vou falar de voo. É, mas é um voo curtinho, viu? Voo de galinha. Você sabia que o recorde de voo de uma galinha é de 13 segundos? Pois é. É o recorde mundial, né? Enquanto outras aves podem voar durante muito tempo, o recorde mundial de uma galinha é exatamente 13 segundos, durante os quais a ave conseguiu cobrir uma distância impressionante de 91,8 metros. Essa foi longe, hein? Pois é. Você sabia disso? É ela! É, essa foi realmente longe. Voo de galinha, hein? Pois é. Se você não sabia, ficou sabendo. 105.9. Acho que essa escapou do ensopado, né? Voou longe. 3h19. Já mandou a sua mensagem? 71991615. Vamos juntos aqui na Rádio do Bem, interagindo, contando as bênçãos. Quero saber como está você. Olha, tem muita gente aniversariando, né? Então daqui a pouquinho eu mando mais alôs. O importante é fazer parte da festa. Fica de fora, não! 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

Amor de pai, sinta esse amor. Ótima tarde para você, Maria Massal. Antes teve Galba no 3:27. Vamos nós, hein? Programação da família, uma tarde de sucessos. 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Muita gente nos acompanhando aí no trânsito, nas estradas. 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Vamos a 1979. De lá eu trago Oséias de Paula. Entrei no templo, aqui no Clássico da Hora.

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2: O título de hoje é Instinto. Leitura bíblica, Isaías capítulo 55, do versículo 6 ao 13. Versículo-chave: O Senhor conhece os pensamentos do homem, sabe que são fúteis. Salmo 94, 11. Um casal de passarinhos, ao lado da piscina do prédio onde moro, estava desesperado, tentando ajudar o filhote que havia caído do ninho e ainda não podia voar direito. É muito interessante como os animais agem por instinto. Foram criados e se reproduzem há séculos, impulsionados pela sua natureza, sem pensar a respeito. Não significa que sejam criaturas do acaso, pois Deus as fez com uma finalidade. Isso vale para todos os seres viventes. Todos têm instintos dados por Deus. Todavia, o ser humano recebeu também a razão, pois o Criador nos queria a sua imagem e semelhança. O instinto determina a maneira de sentir ou de pensar. Para os animais, isso é incontrolável. O que diferencia o ser humano, sem dúvida, é a habilidade de refrear suas reações e decidir ponderadamente. Por outro lado, quando agimos por instinto e com impulsividade, muitas vezes fazemos algo de que vamos nos arrepender ou que pode até afetar outras pessoas de forma negativa. A leitura de hoje nos incentiva a buscar o Senhor e aprender os seus pensamentos e caminhos, que são superiores aos nossos. Isso nos obriga a abrir mão de ser conduzidos por nossa própria vontade, o que ajuda a deixar para trás a maneira errada de proceder e a controlar a nossa índole maligna. A razão que Deus deu ao ser humano nos faz ver que o Senhor teve motivos muito bons para nos ter colocado no mundo. E essa reflexão nos leva ao domínio próprio. Quero propor uma avaliação sincera das nossas reações. São instintivas ou ponderadas? Mesmo quem já entregou sua vida a Cristo, buscando viver conforme seu exemplo, muitas vezes tem dificuldades para agir e falar como ele fazia. O cristão deve buscar constantemente estar debaixo da vontade do Senhor e saber qual o propósito dele para a sua vida. Isso mudará radicalmente sua maneira de pensar e proceder. Conhecer o propósito de Deus para você é o primeiro passo para o domínio próprio.
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3: 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A Rádio do Bem acompanhando você nessa tarde bonita, uma tarde repleta da paz de Cristo, hein? Continue com a gente. Daqui a pouquinho vou trazer a pergunta da tarde. Você respondendo aí pelo 71996-1059. Agora com Marcos Antônio, pai.
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0: Aí, Dalete Hungria, Leon Oliveira, coisa do meu Deus. Antes teve Marcos Antônio, pai, agora 3h52. Desfrutando essa tarde maravilhosa, hein? Na benção. Olha só quanta gente chegando. Isso mesmo, manda aí a sua mensagem, 71996-1059. E atenção, chegou a hora. Eu vou testar seus conhecimentos. Quem responde primeiro? Olha só, hein? Já se preparou aí, né? O pessoal já tá sabendo, então... Olha, valem apenas respostas escritas aqui pelo 71996-1059. A pergunta é a seguinte. Olha, no começo da programação, eu li aqui uma passagem, meditamos, uma passagem maravilhosa da Bíblia, que diz, bem sei eu que tudo podes, e que nenhum dos teus propósitos pode ser impedido. Que bênção, hein? Isso mesmo. Agora, eu quero saber quem falou isso. Quem falou isso? Bem sei eu que tudo podes, e que nenhum dos teus propósitos pode ser impedido. Você sabe... O nome dele é curtinho, viu? Isso! Responda aí! 71996-1059. Atenção! Quem respondeu? Quem disse? Bem sei eu que tudo podes e que nenhum dos teus propósitos pode ser impedido! Quem foi? Já acertaram? Olha! Rapaz! Que rapidez, hein? Eu estava falando e o pessoal já estava aqui respondendo. A primeira a responder, deixa eu ver aqui, hein? É, tem quase um empate técnico aqui, viu? Vamos chamar o VAR? É? Então, olha, hoje responderam aqui quase que ao mesmo tempo. Jô de Cachoeira! Andrelina de Mapelli e Gláucia de Cruz das Almas. Empate técnico. É. 2 pontos para mais ou para menos é a margem de erro. É, empate técnico aqui. Jô de Cachoeira, Andrelina de Mapelli e Simões Filho e Gláucia de Cruz das Almas. Carimbaço aí para vocês, hein? E a resposta é Jó, isso mesmo. Nosso irmão Jó, depois de passar por tudo aquilo que ele passou, ele, no último capítulo do livro, ele diz, bem sei eu que tudo podes e que nenhum dos teus propósitos pode ser impedido. Deus tinha um propósito na vida de Jó e fica a mensagem para nós também, né? Às vezes, passamos por tantas situações... tantos sofrimentos, mas se você está em Cristo, se você está em Deus, saiba, Ele tem um propósito na sua vida e vai cumprir. Valeu! Alô, Janice de Santo Antônio de Jesus, respondeu certo? Rayane de São Roque de Pirá acertou também, foi? Jerônimo de Feira de Santana mandou bem! João Pedreiro de Muritiba, certo, João? Jean de São Francisco do Conde, tá certinho, mano! Josinete de Feira de Santana, certo! Alô, garotão Davi! Tá de boa aí, hein? Isso! Olha só, deixa eu ver... Idália de Santo Antônio de Jesus, ela respondeu certo! Lene de Conceição do Jacuípe também acertou, foi? Carmelita de São Gonçalo dos Campos, é muita gente. Alô, Josi de Florianópolis, está certa. Josenita Estrela de Castelo Branco também acertou. Alô, Eliana de São Gonçalo dos Campos, mandou bem, minha irmã. Presbítero Luiz de São Félix, carimbando e acertando. Olha só, hein? Daqui a pouquinho a gente volta aqui no Tarde Vox, programação da família. Uma tarde de sucessos.
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0: Tudo igual de novo? 4 para as 4.
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glória é dele, somente dele. Daí você ouviu Raíssa e Ravel ao vivo, agora 4h17, aqui eu mando o seu alô.

0: 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Ótima tarde, eu lembro que já já vamos ter aqui uma hora de músicas sem intervalos, hein? Entre 5 e 6, e aí 6 tem Ulisses Menezes, com as mais pedidas da programação. Alô aqui para a Janice, está em Santo Antônio de Jesus, ela está parabenizando aqui a pastora Joselina Freitas, aniversariando hoje. Parabéns, minha irmã, felicidades, Deus continue te fortalecendo e abençoando o seu ministério também. Dedéu está em Cruz das Almas, alô aqui para Benedita, na rua Guinelo Gonçalves, alô Júlcio no loteamento Solar Eventos, Dona Leonídia, Dona Etelvina, Simone no Lar dos Idosos. Etevalda está em Cruz das Almas também, tá ligada na programação. Alô Anália, tá em Cruz, é? Valeu! Alô pra você em Cachoeira, Jô tá ligada, Ananias e Governador Mangabeira, alô Quixabeira 1 e Quixabeira 2 também. Ele manda abraços aqui pra mamãe Roquelina, aniversariando hoje! Parabéns, Dona Roquelina, hein? Que bênção! Vovó Rosa está na Maria Preta, alô aqui pra Maria Eliane, Miraci, Jaciara, pro filho Adalto também, valeu vó, alô pra você aí na Maria Preta, hein, alô Cachoeira. Maria Alice está na Lisboa, em Cruz das Almas também, pessoal na Baixa do Toquinha, hein, Carmen, Zizi, Fiinha, Manuela, alô Marinha, minha irmã Nice, Vilma, na Tereza Ribeiro, Maria e Edith, na Gurunga, Tereza e Ana Helena, alô pra você na Coplan também, Estela, Maria, olha só, Josinete em Feira de Santana, Garotão Davi, é, tá de boa aí, né, Davi, pertinho aí da piscina, né? Bebendo água de coco? Abraço aí pra você, Davi, pra mamãe Josinete. Alô, Lene, tá em Conceição do Jacuípe. Deve estar fazendo um solzinho aí, né, Lene? Deus abençoe. Ótima tarde. Daqui a pouquinho a gente volta aqui com mais participações. 71996-1059.
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1: Eu saúdo a todos com a paz de nosso Senhor e Salvador Jesus Cristo. Meus irmãos e meus amigos, a Igreja de Jesus Cristo aqui na Terra, ela espera a volta de Jesus. E este é o motivo dos crentes estarem sempre reunidos, adorando a Deus, servindo ao Senhor. Bom seria até se nós que servimos ao Senhor estivéssemos mais na casa de Deus. Me preocupa em ver muita gente hoje frequentando só o culto de domingo, ou quem sabe o culto da ceia. Mas, meus amados irmãos, é importante que a gente possa estar todos os dias na casa de Deus.

0: Mas, pastor, nós temos as nossas atividades. Eu sei, se não pode estar todos os dias na casa do Senhor, mas você pode fazer da sua própria casa, do local de trabalho, um local de também adoração a Deus, e que aí possa ser também uma casa de Deus. É claro, com responsabilidade, com cuidado, para não tomar o horário do patrão ou dos empregados. Mas você pode estar trabalhando lá e cantando, ou de voz alta, ou mesmo em espírito, um hino de adoração a Deus. Você pode estar trabalhando e mesmo com os olhos abertos, orando. É importante que em um momento que seja possível também, está evangelizando, porque Jesus está voltando e os salvos estão esperando a volta de Jesus Cristo. Está escrito no livro do Apocalipse, no capítulo 22, e o versículo 7. Eis que presto venho. Bem-aventurado aquele que guarda as palavras da profecia deste livro. Jesus Cristo, ele nos mostra que está voltando. Não sabemos o dia, não sabemos a hora, mas tudo nos mostra que Jesus Cristo está voltando. Se olharmos para a palavra de Deus, nós vamos encontrar a Bíblia nos mostrando alguns sinais que demonstrariam ou mostrariam a proximidade da volta de Jesus Cristo. E todos esses fatos, eles têm acontecido. E um que nos preocupa muito, meus irmãos, você que serve a Deus, você que frequenta uma igreja, é o que diz que a iniquidade se multiplica e o amor de muitos esfria. Olha, a iniquidade tem se multiplicado, o pecado tem se multiplicado. Infelizmente, muitas pessoas têm abraçado. E quando se abraça o pecado, o amor vai se esfriando. E aí volto a lembrar da preocupação de ver muita gente se distanciando das atividades nas igrejas. Esta é a grande prova do esfriamento. O crente, aquele que serve a Deus, ele precisa ter desejo de estar na casa de Deus, pois é o melhor lugar que existe na terra, é a igreja. O crente precisa ter o desejo de adorar, de orar, de participar das atividades da igreja, porque, irmãos, em breve nós vamos estar no céu adorando o Senhor para sempre. E nós precisamos fazer parte da igreja que vai ser arrebatada. Tudo nos mostra que Jesus Cristo está voltando. Você vê tanta miséria que está acontecendo no mundo. as pessoas odiando, as pessoas matando, as pessoas adulterando, as pessoas estuprando. São misérias a cada momento que a gente vê. Essa semana eu vi alguma coisa falando sobre alguns tiroteios ou balas que atingem hoje, inclusive, crianças antes de nascer. Crianças sendo baleadas no ventre da mãe. São misérias que acontecem a cada momento e parece que as autoridades se perderam. E aí, meus amados irmãos e meus amados amigos, as pessoas precisam estar vivendo com Deus. É claro que se todo ser humano reconhecesse a soberania divina, não estaria acontecendo esses fatos. Mas esses fatos acontecem porque o homem deu preferência ao pecado, à morte. Mas aqueles que servem a Deus precisam estar distante do pecado e servindo a Jesus, entendendo o que ele diz: eis que preste venho, bem-aventurado aquele que guarda as palavras da profecia deste livro. O que é que o Senhor nos ensina? E aí me lembro de uma pergunta feita a Jesus Cristo: qual é o maior mandamento na lei? E Jesus responde: amar a Deus sobre todas as coisas e o próximo como a ti mesmo. Desses dois mandamentos depende toda a lei e os profetas. Eis que preste venho, bem-aventurado aquele que guarda as palavras da profecia deste livro. Meu irmão e minha irmã, Deus está em primeiro lugar na sua vida? Meu amigo e minha amiga, Deus está em primeiro lugar na sua vida? Meu irmão e minha irmã, você está amando o próximo como a ti mesmo? Você quer o melhor para você, não quer? Então deseje também o melhor para o próximo. Meu amigo e minha amiga, você está amando o próximo como a si mesmo? Então deseja o melhor também para o teu próximo. Jesus Cristo, o nosso Salvador, ele vai voltar para tirar da terra os salvos, para tirar da terra a igreja, para tirar da terra aqueles que estão andando com Deus, aqueles que temem a Deus. E a vontade dele é que todos os homens e mulheres alcancem a salvação. Mas, meu irmão e minha irmã, é preciso andar com Deus. É preciso servir a Deus, é preciso ser fiel a Ele em toda a maneira de viver. Para que quando Ele volte, quando Ele venha buscar a igreja, você faça parte dessa igreja e esteja preparado e preparada para ir morar no céu com o Senhor. Ele está voltando e todos os sinais nos mostram que Ele está voltando. E o principal, como já disse, é o aumento da iniquidade, é o aumento do pecado. As pessoas parece que não conseguem entender mais o que é pecado. As pessoas parecem que imaginam que tudo agora é normal. Mas, meu amado irmão e minha amada irmã, o que é pecado sempre é pecado. E você que está na igreja, andando com Deus, se afaste do pecado, porque Jesus está voltando e nós precisamos ir morar no céu com Ele. Amém.
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0: 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Israel Salazar, graça, antes você ouviu aqui Cícero Nogueira, cheio de glória. Aline Barros, o rei está voltando. E a palavra de Deus ministrada pelo pastor Valdomiro Pereira. Este foi o Tarde Vox, programação da família, uma tarde de sucessos. Foi muito bom estar com você. Amanhã tem mais, hein? Se Deus permitir, a gente volta aqui 14h, sempre contando com sua participação, interagindo, contando as bênçãos. E daqui a pouquinho também já convido você para acompanhar com a gente aqui 1 hora de músicas sem intervalos, inclusive aquela que você já indicou aqui pelo 71-9916-1059. E às 18 horas tem Ulisses Menezes, com as mais pedidas da programação. Então, continue com a gente, Vox, a Rádio do Bem, acompanhando você 24 horas por dia.
1: Hora certa.
0: Vox FM, 6:05.
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Senhor não falha. 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O Senhor não muda.

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2: Agora 6:05, uma excelente noite para você. Começando as mais pedidas da programação, aquelas músicas mais solicitadas durante o dia, retornando agora, um oferecimento da sua igreja evangélica Assembleia de Deus na Bahia, na presidência do pastor Valdomiro Pereira da Silva.
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2: Começamos com Jonas Vila, vem cá, vem ver. Boa noite pra você.
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4: Segura aí que presente pra você, galera.

0: Pois é, tá aí, você ouviu Cristina Mel, há um anjo nesse lugar. Começamos com Jonas Vila. Vem cá, vem ver. Agora 6:13, essas são as mais pedidas da programação. 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

0: Com certeza, tá aí Kemily Santos e Damares, Se o Mar Não Se Abrir. Antes você ouviu o pastor J. Araújo, Parece um Sonho. Agora 6h27, continua.
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Aí você ouviu Ronaldo Albuquerque, sua presença, antes Aline Barros, Melhor Pra Mim. Agora faltando 12 minutos para as 7, essas são as mais pedidas da programação. Um abraço para Neide, em Feira de Santana, Jamile, em Governador Mangabeira, também Gilmar Coutinho, em São Félix.

0: certeza. Tá aí, J. Neto, finalizando as mais pedidas de hoje. O meu senhor já estava. Eu sou Ulisses Menezes, vou ficando por aqui, mas volto daqui a pouquinho, às 20 horas, com Tempo de Amar. Na sequência vem um rápido intervalo e a voz do Brasil. Uma excelente noite para você.
1: Hora certa.
0: Vox FM 6:56.
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3: Acompanhados de comentários que ajudam a entender os critérios de correção.
4: Frente fria que está no sul do país avança para estados do Sudeste e Centro-Oeste.
5: Defesa Civil reforça orientações sobre os cuidados para quem vive em área de risco. Luana Karen.
6: Na tentativa de prevenir riscos à população, a Defesa Civil emite avisos, tendo como base boletins meteorológicos.
4: Qualidade de vida e acolhimento.
5: Agentes da Segurança Pública contam com serviço de atendimento psicológico online, gratuito e sigiloso. Gabriela Noronha.
7: A iniciativa oferece avaliação e aconselhamento psicológico, psicoterapia e acompanhamento psiquiátrico.
4: Hoje na apresentação da Voz do Brasil, eu, Mariana Jungmann e Luciano Seixas.
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4: A Receita Federal vai liberar, a partir de amanhã, a consulta ao lote residual de restituição do Imposto de Renda.
5: Mais de 400 mil restituições vão ser pagas no dia 30 de setembro.
4: O lote residual contempla declarações transmitidas fora do prazo ou com pendências solucionadas pelos contribuintes.
8: Serão repassadas 412 mil restituições, com valor total que supera R$1,265 bilhão. O lote contempla as restituições de declarações feitas neste ano, transmitidas fora do prazo e com pendências que foram resolvidas pelos contribuintes. Também está neste lote as restituições residuais de exercícios anteriores. Os valores serão depositados no dia 30 de setembro, com prioridade para idosos, pessoas com deficiência e professores. Para consultar se a restituição está disponível, acesse gov.br/Receita Federal na aba Meu Imposto de Renda. Márcia Fernandes, para a Voz do Brasil.
5: De acordo com a Receita Federal, o pagamento da restituição é feito somente em conta bancária do titular da declaração.
4: Em caso de erro nos dados bancários, o órgão oferece serviço de reagendamento disponibilizado pelo Banco do Brasil em até um ano após a primeira tentativa de crédito.
5: E a Receita Federal divulgou um balanço com os dados de solicitações pelo Simples Nacional e pelo regime regular do IBS e da CBS.
4: Segundo o levantamento, até o dia 18 de setembro, o órgão registrou mais de 180 mil pedidos de adesão ao Simples Nacional. Já o regime regular dos novos tributos registrou 165 mil solicitações.
5: Do total de pedidos feitos pelo Simples ou para o Simples Nacional, cerca de 61 mil já foram aprovados.
4: A Receita alerta que quase 120 mil solicitações foram negadas, mas ainda estão no prazo legal de 30 dias para regularização das pendências.
5: Mais informações em gov.br/Receita Federal.
4: Profissionais de segurança pública de todo o país têm acesso ao atendimento psicológico gratuito e sigiloso pela internet.
5: O Escuta SUSP prevê a ampliação da capacidade de atendimento e reúne ações voltadas à saúde mental desses profissionais.
9: Desde 2024, agentes da segurança pública podem contar com um serviço de atendimento psicológico online, gratuito e sigiloso, o Escuta SUSP. Segundo dados do Ministério da Justiça e Segurança Pública, divulgados nesta terça-feira, mais de 50 mil atendimentos foram realizados em todo o Brasil, consolidando o projeto como uma das principais ferramentas de apoio à saúde mental desses profissionais. O coordenador clínico do Escuta SUSP, Michael Leone, explica que a iniciativa oferece avaliação e aconselhamento psicológico, psicoterapia e acompanhamento psiquiátrico.
10: A pessoa que chega nesse serviço, ela passou por uma triagem, ela foi encaminhada, ela foi instruída sobre como funciona esse serviço. E junto com esse serviço, a gente tem dois outros serviços de apoio, que são a psiquiatria e o serviço de gerenciamento de terapia medicamentosa. Então, todo esse arcabouço que foi construído, ele funciona de uma maneira muito complementar e ajuda a gente a compreender o paciente como um todo.
9: Foi lançado nesta terça-feira o painel Qualidade de Vida no Trabalho. A primeira publicação de dados sobre o tema reúne, entre outras informações, dados sobre o efetivo, as condições de trabalho das mulheres na segurança pública e os serviços de saúde mental e prevenção ao suicídio. Para o secretário nacional de Segurança Pública, Chico Lucas, falar sobre saúde mental entre esses profissionais é também fortalecer os serviços de proteção ao cidadão.
11: Então, a escuta SUSP, esse projeto é fundamental porque a primeira vez que a gente capacita também o Ministério Público para que eles tenham conhecimento de como é a rotina de verdade do policial e que a gente possa juntos combater tanto o autoextermínio, o suicídio, que é tão grave entre as fileiras das polícias, mas também a violência policial.
9: Os profissionais do Sistema Único de Segurança Pública de todo o país podem se cadastrar e iniciar o atendimento especializado diretamente pelo portal oficial do Escuta SUSP no endereço gov.br/escutaSUSP. Para o público geral ou profissionais de outros setores que estejam passando por momentos de sofrimento psíquico, o Centro de Valorização da Vida, o CVV, segue prestando atendimento gratuito e apoio emocional 24 horas por dia através do telefone 188. Reportagem Gabriela Noronha.
12: Dicas do Enem.
13: Olá, meu nome é Ana Clara de Oliveira e a minha dúvida é melhor estudar sozinho ou em grupo?
14: A professora de português, Laíssa Rodrigues, vai responder.
15: As duas possibilidades são interessantes, tanto sozinho quanto em grupo. Sozinho porque às vezes você está em casa, né, tem uma maior concentração, só que essa troca de experiência, de conteúdo, de interpretação também é excelente, né, ali para você fazer com os colegas, até mesmo em intervalo de escola.
16: Meu nome é Rodrigo Nunes e eu queria saber como eu faço para revisar os conteúdos.
14: Quem dá a dica é a professora Laíssa Rodrigues.
15: Cada pessoa, ela vai ter uma forma de revisar, né, e fixar aquele conteúdo diferente. Só que eu acredito que somos muito visuais. Então você pode fazer mapa mental, você pode colocar cartões espalhados pela casa, pelo quarto, que aí ajuda mais a fixar o conteúdo e ficar preparado na hora da prova.
14: É isso aí, se prepare e acompanhe as nossas dicas toda terça-feira aqui na Voz do Brasil e também na radiogov.ebc.com.br.
4: Pois é, e uma das provas que fazem o estudante quebrar a cabeça é a redação.
5: E não é por acaso, ela vale 1.000 pontos e pode fazer muita diferença na nota final, ajudando o candidato a conquistar uma vaga na universidade.
4: E para ajudar quem está se preparando, já está disponível a cartilha do participante, com orientações, critérios de correção e exemplos de textos.
17: O material reúne orientações sobre as 5 competências avaliadas e exemplos de redações do Enem 2025, o Exame Nacional do Ensino Médio, acompanhados de comentários que ajudam a entender os critérios de correção. O texto deve ser dissertativo, argumentativo, ter até 30 linhas e ser elaborado a partir do tema proposto, dos textos motivadores e dos conhecimentos do participante. Cada redação é corrigida por 2 avaliadores, que atribuem até 200 pontos em cada uma das 5 competências. Para a estudante de Brasília, Beatriz Cossio, de 17 anos, a redação é uma das partes mais difíceis da prova.
18: Você tem que estudar muito, tem que se dedicar muito e, principalmente, procurar artigos, né, procurar repertórios, colocar suas ideias no papel.
17: Para ela, o caminho é praticar.
18: A questão de prática, de você procurar, ler e você já ter na sua mente de uma forma que você consiga lembrar na hora da prova.
17: Assim como Beatriz, muitos estudantes têm dificuldade para colocar no papel o que pensam na hora do exame. O professor de redação, José Aguilera, orienta sobre como aproveitar os textos de apoio e os critérios de avaliação.
19: Faça a leitura tranquila, cuidadosa, atenta dos textos de apoio. Lembre-se, o critério critério básico. As cinco competências do Enem é aquilo que vai te orientar para uma escrita formal, argumentativa, coesão, coerência e, finalmente, a proposta de intervenção baseada nos direitos humanos. Seguindo isso, tua nota vai ser excelente.
17: A cartilha também alerta para situações que podem levar a nota zero, como fuga ao tema, texto com até 7 linhas e desrespeito à estrutura dissertativo-argumentativa. O material ainda tem versões específicas para participantes com dislexia, transtorno do espectro autista e para surdos ou pessoas com deficiência auditiva. E além das orientações para os participantes, o Enem envolve uma grande estrutura de preparação e aplicação, destaca Ricardo Cardoso, presidente substituto do INEP, o Instituto Nacional de Estudos e Pesquisas Educacionais Anísio Teixeira, responsável pelo Enem.
20: A gente está falando de 5 milhões de inscritos participantes no exame, que vão estar realizando a prova em mais de 14 mil locais de aplicação, em mais de 1.900 municípios.
17: As provas do Enem 2026 serão aplicadas nos dias 8 e 15 de novembro. A redação será no primeiro dia de exame. A cartilha está disponível gratuitamente no portal do INEP, no endereço gov.br/INEP. Reportagem Pablo Mundim.
5: Samile Leão, de 21 anos, estudante de escola pública de Virginópolis, em Minas Gerais, foi aluna nota 1000 na redação e hoje cursa medicina na Federal do Estado.
4: E sabe como ela conseguiu? Estudando, fazendo simulados, inclusive durante feriados e encontros de família, como ela conta.
21: Todo mundo via o tanto que eu estudava. Às vezes eu vinha para cá num feriado, tinha festa de família, eu ia um pouquinho e já voltava para casa para fazer um simulado. Todo mundo via o tanto que eu realmente abdicava de muita coisa para poder estudar.
22: O que eu gostaria que as pessoas lembrassem quando elas conhecessem a minha história é de que é possível realizar nossos sonhos com dedicação e paciência, com muito amor também, se rodear por pessoas que te fazem bem e que podem tornar o processo mais leve.
5: E o Ministério da Educação lançou um guia com informações e conteúdos para ajudar os estudantes nesta reta final para a prova do Enem.
4: O espaço reúne em um só lugar vídeos, tutoriais, dúvidas frequentes, além de informações oficiais para ajudar os participantes na preparação para as provas.
5: A seção Alunos Nota 1000 traz histórias de estudantes que alcançaram a nota máxima na redação e na seção Enezeiros, os estudantes podem compartilhar rotinas de estudos.
4: O guia também conta com materiais pedagógicos produzidos pelo Ministério e disponibiliza o acesso a aplicativos gratuitos, como o MEC Enem, Idiomas e Livros.
5: Saiba mais em gov.br/MEC.
4: Empresas brasileiras afetadas pelas tarifas impostas pelos Estados Unidos ou por conflitos internacionais já podem solicitar financiamento ao BNDES, o Banco Nacional de Desenvolvimento Econômico e Social.
5: Os recursos podem ser utilizados, por exemplo, em capital de giro, compra de máquinas e equipamentos e investimentos para adaptação da atividade produtiva.
23: As empresas interessadas em obter financiamento na nova fase do Plano Brasil Soberano já podem dar entrada nos pedidos de crédito. A nova etapa do plano está atendendo empresas brasileiras que atuam em setores estratégicos para a balança comercial, além das empresas afetadas por tarifas comerciais impostas pelos Estados Unidos, por conflitos internacionais e pelo avanço de medidas protecionistas no comércio mundial. Como explica José Luiz Gordon, diretor de Desenvolvimento Produtivo, Inovação e Comércio Exterior do BNDES, o Banco Nacional de Desenvolvimento Econômico e Social.
24: São mais de 22 bilhões de reais para apoiar investimentos, para apoiar capital de giro, para quem quer exportar, aqueles empresários que estão sendo afetados pelo tarifaço, estão sendo afetados pela Guerra do Golfo, ou em setores estratégicos.
23: As empresas interessadas em obter crédito podem protocolar os pedidos de financiamento diretamente no BNDES ou nas instituições financeiras credenciadas. Reportagem André de Barros Lima.
4: Alface, cebola, batata e mamão ficaram mais baratos nas centrais de abastecimento do país.
5: É o que mostrou o levantamento mensal da Conab, referente a agosto.
4: E a comercialização de frutas aumentou, inclusive para o mercado externo.
0: Os preços da batata recuaram em torno de 11% em agosto nas centrais de abastecimento monitoradas pela Conab. Entre as hortaliças, as cotações da cebola e da alface também registraram queda na maior parte das capitais do país. Já os valores de comercialização da cenoura mantiveram-se estáveis em agosto. Os dados são do nono boletim Hortigranjeiro divulgados pela Conab nesta terça-feira. A pesquisa também mostrou que a comercialização de frutas nas Ceasas cresceu 4,5% no último mês. O mamão ficou mais barato em 70% dos locais monitorados, com queda de quase 11% em média. Melancia e laranja também registraram um leve declínio em agosto. Já a banana, por outro lado, foi a fruta com maior incremento na média mensal. De acordo com dados do Ministério do Desenvolvimento, Indústria, Comércio e Serviços, as exportações de frutas e hortaliças nos primeiros 8 meses do ano alcançaram 789 mil toneladas, com faturamento superior a US$ 1 bilhão. Natália Koslick, para a Voz do Brasil.
5: Reforço no estoque de grãos. Na última semana foram realizados 2 leilões pela Conab que vão garantir quase 200 mil toneladas de milho nos estoques públicos.
4: O objetivo é a prevenção a possíveis impactos do fenômeno climático El Niño, que pode comprometer o abastecimento e a oferta de grãos no país.
1: São mais de 190 mil toneladas de milho para abastecer estoques do programa de venda em balcão. A aquisição do cereal pela Conab é destinada para a formação de estoques como medida de prevenção a possíveis impactos do fenômeno El Niño. Segundo a ministra do Desenvolvimento Agrário, Fernanda Machiavelli, o reforço nos estoques públicos auxilia produtores rurais e criadores de animais.
2: Por um lado, garantindo a compra desses produtos pela agricultura, pelo agro brasileiro e pela agricultura familiar, e ao mesmo tempo garantindo a oferta de insumos para quem cria animais no Nordeste e alimento para as populações que possam vir a ser afetadas por esse evento climático que afeta já o mundo todo.
1: A agricultura familiar vai fornecer a maior parte do milho adquirido pela Conab, 121 mil toneladas. As outras 70 mil toneladas do cereal foram compradas em ampla concorrência, incluindo produtores rurais, cooperativas e comerciantes. Silvio Porto, diretor-presidente da Companhia Nacional de Abastecimento, destacou o acompanhamento dos preços e do fornecimento de alimentos nas capitais do país.
3: Hoje nós temos informação de todo o Brasil, nós ampliamos sobretudo as capitais da região amazônica e as do Nordeste que faltavam. Então, esse é um instrumento de acompanhamento, de monitoramento que permite a gente ter uma série histórica que de fato a gente sabe como está o custo de vida, como está os preços dos alimentos em todas as capitais brasileiras de norte a sul do Brasil.
1: A companhia também conta com um estoque de 300 mil toneladas de arroz para este ano. Para participar do programa Venda de Balcão e comprar dos estoques da Conab, o produtor deve se cadastrar no SICAM, o Sistema de Cadastro de Produtores Rurais. Os pedidos, pagamentos e agendamento de retirada são feitos de forma online pelo Balcão Digital da Conab. Reportagem Luciana Colares de Holanda.
5: Com previsões de mais tempestades no centro-sul do Brasil, a Defesa Civil reforça as orientações sobre os cuidados para quem vive em área de risco.
4: Os alertas são emitidos via celular por canais como SMS e WhatsApp.
6: Os 3 estados da região sul do país estão com alertas de perigo de tempestade e de ventos fortes. Na tentativa de prevenir riscos à população, a Defesa Civil emite avisos, tendo como base boletins meteorológicos. Tiago Molina, coordenador-geral de monitoramento e alerta da Defesa Civil, explica que o cidadão deve ficar atento ao celular, principalmente se mora perto de áreas de risco.
25: A Defesa Civil Nacional trabalha em articulação com as defesas civis estaduais e municipais para a emissão de alertas à população, alertas que chegam via mensagens WhatsApp, mensagens por SMS e também chegam por meio do Defesa Civil Alerta, que se utiliza da tecnologia de cell broadcast para fazer uma informação chegar até os celulares das pessoas.
6: Entre os riscos relacionados a eventos climáticos extremos estão deslizamentos de terra e inundações. A recomendação para quem mora próximo a áreas de risco é conhecer com antecedência possíveis rotas de fuga. Além das informações sobre o risco, alertas da Defesa Civil trazem dicas de autoproteção. O meteorologista do IMET, Roberto Baltazar, afirma que com o deslocamento da frente fria, estados do Sudeste e Centro-Oeste também entram em alerta.
7: Essa frente fria trouxe condições de tempestade para os estados do Rio Grande do Sul e Santa Catarina. Porém, o foco principal a partir do dia 22, hoje, terça-feira, é para a região do estado do Paraná, também trazendo condições de tempestade para o estado do Centro-Sul de São Paulo, oeste do Rio de Janeiro, estado do Mato Grosso do Sul e também as porções mais ao sul do Mato Grosso e do estado de Goiás.
6: Para receber alertas da Defesa Civil Nacional, é preciso se cadastrar pelo WhatsApp no número 61-2034-4611. As mensagens também podem chegar por SMS. Já para receber os alertas de nível severo ou extremo, não é preciso fazer cadastro. Basta estar em local com cobertura de celular. Neste caso, os avisos aparecem na tela do celular, acompanhado de uma sirene. Reportagem Luana Karen.
5: O ponteiro vira hoje às 9h05 da noite e dá início à chegada da primavera.
4: E com ela, a 20ª Primavera dos Museus, que abre espaço para todo mundo conhecer mais sobre cultura, história, ciência.
5: Museus de todo o país têm programação especial nesta semana.
4: A iniciativa reúne mais de 920 instituições e cerca de 2.700 atividades até domingo, dia 27.
5: Com o tema Museus para Todas as Pessoas, a programação busca ampliar o acesso a esses espaços com ações voltadas à inclusão, à acessibilidade e à participação dos diferentes públicos.
8: Museu também é lugar de descoberta, de encontro e de pertencimento. E esses espaços ganham uma programação especial em todo o país. É a 20ª Primavera dos Museus, promovida pelo IBRAM, o Instituto Brasileiro de Museus. Até domingo, dia 27, mais de 920 instituições participam da iniciativa. A programação busca aproximar ainda mais os museus das pessoas, como explica Fernanda Santana Rabelo de Castro, presidente do IBRAM.
9: São visitas, exposições, exibições cinematográficas que trazem a temática, mas que também trazem acessibilidade, também trazem inclusão. São atividades que constroem narrativas junto com os públicos, junto com os territórios.
8: Ao todo, são 2.700 atividades, entre exposições, oficinas, palestras, visitas mediadas e ações educativas em todo o país. O tema deste ano é Museus para Todas as Pessoas, uma oportunidade para quem já frequenta esses espaços e também para quem ainda não teve essa experiência. É o caso de Benjamin Carvalho de Souza, de 8 anos, que visitou um museu pela primeira vez. Entre tantas descobertas, uma chamou especialmente a atenção do menino, o aparelho conhecido como curvas de sino.
10: Aquele negócio que a gente bate nas bolas de vermelho versus azul, que a gente tem que bater para ganhar ponto. Ele ensina coisas diferentes da sala de aula.
8: No SESI Lab, em Brasília, a experiência com estudantes mostra como a educação pode transformar a visita ao museu em uma oportunidade de descoberta. Mais do que observar objetos e exposições, a proposta é estimular a curiosidade, a participação e o aprendizado, explica Cláudia Ramalho, superintendente de cultura do SESI.
11: E aqui é um espaço que os professores também, além do trazer os seus alunos para se divertirem, é um espaço também de aprendizagem na prática daquilo que eles aprenderam, né, na teoria dentro de sala de aula.
8: A Primavera dos Museus também chama atenção para as barreiras que ainda afastam parte da população desses espaços. Acessibilidade, diversidade, representatividade e direito à memória fazem parte da discussão deste ano. E participar é simples. A programação está disponível na plataforma Visite Museus, no endereço visite.museus.gov.br.
0: É possível pesquisar atividades por estado, cidade, data e instituição. É só escolher a experiência e descobrir um museu que pode estar mais perto do público do que se imagina. Com locução de Thaís de Araújo, reportagem Pablo Mundim.
4: E essas foram as notícias do governo federal.
5: Uma realização da Secretaria de Comunicação Social da Presidência da República.
4: Com produção da empresa Brasil de Comunicação.
5: Fique agora com as notícias do Poder Judiciário e do Congresso Nacional. Boa noite.
4: Boa noite, até amanhã.
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14: Presidente do STF, Edson Fachin, diz que Poder Judiciário trabalha para dar mais segurança à negociação de precatórios.
15: Flávio Dino discute com autoridades a responsabilidade na aplicação de emendas parlamentares.
14: STJ vai promover audiência pública sobre advertência de glúten em embalagens de alimentos.
15: Boa noite, eu sou Leandro Bezerra.
14: E eu sou Walter Lima.
15: O Supremo Tribunal Federal realizou hoje audiência pública para discutir aspectos relacionados ao controle, à transparência e à responsabilidade na destinação de recursos públicos por meio de emendas parlamentares impositivas.
14: O debate ocorreu sob relatoria do ministro Flávio Dino e reuniu representantes de diferentes instituições, órgãos de controle, especialistas e entidades da sociedade civil.
15: O Poder Judiciário tem trabalhado para dar mais segurança e transparência à negociação de precatórios do país.
14: Agora, em setembro, o Conselho Nacional de Justiça realizou uma audiência pública sobre o tema em agosto, ou seja, sobre o tema em agosto, o Supremo Tribunal Federal assinou uma portaria conjunta com o Banco Central para reforçar os mecanismos de proteção na transferência de precatórios. Marcela Luiza.
16: Precatório é o dinheiro que uma pessoa ou empresa tem direito a receber do poder público depois de ganhar uma ação judicial definitiva. Agora, em setembro, o Conselho Nacional de Justiça realizou uma audiência pública com representantes de diferentes setores com o objetivo de receber sugestões para melhorar a tecnologia e a forma de controle da transferência dos créditos dos precatórios. A audiência é fruto das atividades do grupo de trabalho criado pela portaria conjunta assinada pelo Supremo Tribunal Federal e pelo Banco Central do Brasil, o Bacen, em agosto deste ano. Na ocasião da assinatura do acordo, o presidente do STF e do CNJ, ministro Edson Fachin, destacou que o objetivo é garantir mais transparência e segurança jurídica.
18: O objetivo dessa nova regulação, obviamente, não é impedir a

0: 13 de setembro, a partir das 14h. Fátima Uchoa.
1: Os debates vão incluir especialistas e representantes de entidades interessadas na causa celíaca e serão transmitidos ao vivo pelo canal do STJ no YouTube para qualquer pessoa acompanhar. A audiência pública foi convocada pelo relator do tema repetitivo 1343, ministro Ricardo Vilas Boas Cueva, para reunir informações que auxiliem na formação do precedente qualificado. As exposições abordarão aspectos médicos e científicos relacionados à doença celíaca, além de possíveis impactos regulatórios e econômicos da eventual exigência de advertência complementar nas embalagens de alimentos industrializados.
0: Começou nesta terça-feira no Tribunal Superior do Trabalho, em Brasília, um seminário sobre acessibilidade, inclusão e combate ao capacitismo.
2: O encontro reúne magistrados, servidores e especialistas e termina nesta quarta-feira. Simone Moura.
3: Durante o evento, foi entregue o Prêmio Justiça do Trabalho Acessível. Foram premiados 5 projetos nas áreas de atitude, gestão da acessibilidade, comunicação, tecnologia e serviços. Ao longo do dia, os debates trataram da política de acessibilidade e inclusão da justiça do trabalho e das barreiras enfrentadas pelas pessoas com deficiência. À tarde, a programação abordou a acessibilidade digital e documental e o papel das pessoas com deficiência na luta por direitos e inclusão. O seminário continua nesta quarta-feira com oficinas e novos debates sobre o assunto.
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0: A você uma boa noite.
2: Boa noite e até amanhã.
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6: Eu sou Humberto Pinheiro e estes são os destaques de hoje do Jornal do Senado, que começa agora. Projeto que cria a Semana do Pequeno Investidor está pronto para ser votado em comissão do Senado. Visita ao Congresso aproxima jovens do debate sobre aprendizagem profissional. Veículos de comunicação do Senado e da Câmara preparam cobertura especial das eleições. Boa noite. Está pronto para votação na Comissão de Educação e Cultura o projeto que cria a Semana Nacional do Pequeno Investidor. A proposta dedica a segunda semana de outubro à promoção de ações de educação financeira. Repórter Patrícia Oliveira.
7: O projeto que cria a Semana Nacional do Pequeno Investidor busca levar conhecimento básico sobre investimentos à população. Mostrar que qualquer pessoa pode começar a investir com segurança. Alertar contra fraudes e a complexidade do mercado de capitais e estimular o hábito de poupar e investir desde cedo. A proposta da senadora Jussara Lima, do PSD do Piauí, dedica a segunda semana de outubro para as ações educativas e foi debatida com especialistas em audiência pública no Senado. Para a economista Débora Maganha, o investidor nem sempre entende o que compra, com o risco de perdas pela ilusão de ganhos rápidos.
8: O brasileiro nunca foi ensinado a exigir duas coisas antes de colocar o dinheiro dele. A primeira é entender de onde vem o retorno e qual é o risco daquela operação. A segunda é compreender o que sustenta o investimento se tudo der errado.
7: O projeto recebeu relatório favorável dos senadores Alci Lucas, do PL do Distrito Federal, que defende a educação financeira nas escolas.
9: Quando eu era criança, a gente tinha aqueles cofrinhos para guardar as moedas, guardar na poupança. Então isso tem que estar na educação. Desde criança você tem que ensinar a poupar.
7: A proposta está pronta para votação na Comissão de Educação e Cultura.
10: Eleições 2026.
6: No dia 4 de outubro, os veículos de comunicação do Senado e da Câmara vão trabalhar de forma integrada na cobertura das eleições. Na Rádio Senado, a programação terá uma atenção especial à fase de apuração com uma transmissão independente. O sinal também poderá ser retransmitido pelas rádios parceiras em todo o país. A reportagem é de Yasmin Rodrigues.
11: A cobertura especial vai acompanhar o eleitor durante todo o domingo.

0: desde o início da votação até a divulgação dos resultados. Rádio Senado, Rádio Câmara, TV Senado e TV Câmara, além das agências de notícias das duas casas, vão trabalhar de forma integrada com entradas ao vivo dos tribunais eleitorais e a participação de especialistas e consultores para explicar o processo eleitoral e analisar o cenário político. A cobertura também terá participação de jornalistas da rede legislativa de rádio e televisão, com repórteres das assembleias legislativas e das câmaras municipais de todo o país. A coordenadora-geral da Rádio Senado, Leila Herédia, explica como foi preparada essa cobertura integrada e o que o ouvinte poderá acompanhar ao longo do domingo.
1: A nossa ideia é mostrar para o eleitor, para o ouvinte, para o telespectador, tudo o que acontece durante o dia em todas as etapas da eleição. A gente vai ter entrada ao vivo de todas as regiões do Brasil, com notícias atualizadas, informações de serviços, acontecimentos, as notícias mais quentes.
0: A partir das 5 da tarde, a Rádio Senado deixa o pau de transmissão e passa a fazer uma cobertura ao vivo de forma independente, justamente quando começa a apuração dos votos. O sinal estará liberado para ser retransmitido por qualquer emissora do país.
2: Os eleitores que pretendem usar o e-título para se identificar no dia da votação devem ficar atentos ao prazo para o primeiro acesso ao aplicativo. A Justiça Eleitoral orienta que o procedimento seja feito até 3 de outubro, sábado anterior ao pleito. A reportagem é de Luísa Mello.
0: Os eleitores que pretendem usar o e-título para se identificar no momento da votação devem registrar o primeiro acesso no aplicativo até 3 de outubro, sábado anterior ao pleito. A ação da Justiça Eleitoral tem como objetivo evitar a sobrecarga do aplicativo no dia da eleição, quando o download e o primeiro acesso serão interrompidos. O ministro Cássio Nunes Marques, presidente do Tribunal Superior Eleitoral, informa que notificações já foram enviadas aos eleitores por meio do e-título para promover as atualizações.
3: A Justiça Eleitoral iniciou o envio de notificações oficiais pelo aplicativo e-título. A iniciativa busca facilitar o acesso a informações importantes para o exercício do voto, como a consulta antecipada ao local e a sessão de votação. Reforçamos, portanto, a recomendação para que eleitoras e eleitores mantenham o aplicativo atualizado, façam o primeiro acesso e confiram seus dados com antecedência.
0: Para usar a versão digital do título de eleitor com fotografia disponibilizada pelo aplicativo, é preciso apresentar o e-título diretamente na tela do celular ou no tablet ao mesário no dia da votação. Não serão aceitas capturas de tela nem documentos sem foto. O aplicativo também disponibiliza a consulta do local de votação e outras informações importantes durante o período eleitoral.
2: Nas eleições deste ano, estão aptos a votar quase 2 milhões de eleitoras e eleitores com algum tipo de deficiência, o maior número já registrado pela Justiça Eleitoral. Para garantir a autonomia desse público, são adotadas medidas de acessibilidade, como a preferência na fila no dia da votação, o direito de ingressar na sessão eleitoral com cão-guia e o auxílio de uma pessoa de confiança, que pode acompanhar o eleitor na cabine de votação. No entanto, o acompanhante não poderá estar a serviço da Justiça Eleitoral, de partido político, federação ou coligação. Na urna eletrônica é disponibilizado um sistema de áudio que orienta cada passo da votação para os eleitores com deficiência visual e a Justiça Eleitoral fornece fone de ouvido descartável. A urna tem ainda teclado em braille e intérprete de Libras exibido no canto inferior da tela. Para o senador Flávio Arnes, do PSB do Paraná, a acessibilidade durante todo o processo de votação é um direito. Na avaliação dele, é preciso garantir condições adequadas para que as pessoas com deficiência não encontrem dificuldades para votar.
4: Direito ao voto, acessibilidade, não ter problemas no local, participar do processo, é um direito fundamental de todos, todas na construção da democracia e também da pessoa com deficiência.
2: Quarenta e cinco jovens do programa Aprendiz do Futuro, de Luziânia, em Goiás, visitaram o Congresso Nacional e conheceram de perto o trabalho de deputados e senadores. A visita aconteceu ao mesmo tempo em que o Senado analisa o Estatuto do Aprendiz, proposta que reorganiza as regras da aprendizagem profissional no país. Repórter Henrique Nascimento.
5: Conhecer onde as leis são discutidas fez parte da formação de 45 jovens do programa Aprendiz do Futuro, de Luziânia, em Goiás. Eles visitaram o Congresso Nacional e acompanharam de perto espaços que até então muitos conheciam apenas pela televisão ou pela internet. Para o instrutor Gabriel Fonseca, a experiência aproxima os jovens da cidadania e das decisões que fazem parte da vida deles.
6: A visita ao Congresso Nacional, ela possibilitou que os jovens compreendessem na prática que esses espaços fazem parte da vida deles e da construção da nossa sociedade.
5: No Senado, a aprendizagem profissional também está em debate. A Comissão de Assuntos Sociais aprovou o Estatuto do Aprendiz, que reorganiza as regras para a contratação e formação de adolescentes e jovens de até 24 anos. O texto mantém cotas entre 5% e 15% e dá prioridade a jovens em situação de vulnerabilidade. O senador astronauta Marcos Pontes, do PL de São Paulo, defendeu mais oportunidades para que os jovens desenvolvam habilidades ligadas às novas tecnologias.
7: E eles agora, em tempo de tecnologia, inteligência artificial, eles têm a capacidade de fazer muito mais que muito adulto aí, né, tentando aprender inteligência artificial. Você dá um negócio desse na mão de um jovem aí, ele destrincha esse negócio rapidamente.
5: O projeto ainda vai ser votado pelo plenário do Senado.
2: Com trabalhos técnicos de Eliseu Caires, o Jornal do Senado fica por aqui. Acompanhe agora as notícias da Câmara dos Deputados. Boa noite e até amanhã.
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9: Proposta prioriza métodos de ensino específicos para pessoas com autismo.
10: Mercosul aprova acordo de cooperação educacional entre países do bloco.
11: Projeto de lei obriga a instalação de brinquedotecas em delegacias da mulher.
12: Boa noite. Avança na Câmara a proposta que torna obrigatória a instalação de brinquedotecas em delegacias da mulher e em fóruns. O repórter José Carlos Oliveira tem os detalhes.
13: As comissões de defesa dos direitos da mulher e da previdência social, infância e adolescência aprovaram um projeto de lei que torna obrigatória a instalação de brinquedotecas em delegacias da mulher e em fóruns do país. A proposta do deputado Marques Beltrão, do União de Alagoas, tem foco no acolhimento de mães, crianças e adolescentes vítimas de violência nos espaços investigativos e da justiça. De acordo com o texto, as brinquedotecas deverão contar com atividades lúdicas e educativas e pelo menos um profissional habilitado para monitorar e adequar o espaço às necessidades das crianças. Uma das relatoras da proposta, a deputada Laura Carneiro, do PSD do Rio de Janeiro, ampliou o alcance da medida. Além de brinquedotecas, ela também prevê que as delegacias da mulher mantenham equipe multidisciplinar para atendimento às mulheres em situação de violência, como psicólogas, assistentes sociais, advogadas e pedagogas.
14: Nós já votamos aqui em todo um arcabouço jurídico que trata das crianças vítimas e testemunhas de crimes violentos. Criamos aí a escuta especializada e toda uma tecnicidade que tem que ser utilizada no Poder Judiciário. As brinquedotecas complementam essa lei. É muito importante que a criança e a mãe cheguem num ambiente, na hora da denúncia, né, da violência sexual, por exemplo, com algum tipo de acolhimento. E a brinquedoteca pode auxiliar essa criança nesse processo de oitiva.
13: Em outra alteração no texto, Laura Carneiro inclui na Lei de Diretrizes e Bases da Educação Nacional a previsão de que filmes nacionais e de conteúdos contra a violência doméstica e familiar passem a integrar o currículo complementar das escolas, com no mínimo 2 horas mensais. O texto original e as alterações ainda vão passar pela análise das comissões de Segurança Pública e de Constituição e Justiça. Da Rádio Câmara de Brasília, José Carlos Oliveira.
8: Segurança Pública.
15: Na
9: Na Comissão de Segurança Pública, Alexandre Leite, do União de São Paulo, é relator do projeto que cria o Protocolo Nacional de Investigação de Crianças e Adolescentes Desaparecidos. O texto visa padronizar e agilizar as investigações desde o registro do desaparecimento.
12: O relatório de Alexandre Leite estabelece diretrizes para a atuação dos órgãos de segurança pública na busca por menores desaparecidos. A proposta também autoriza a divulgação imediata e georreferenciada de alertas em casos de risco à vida ou à integridade física da vítima.
9: Daiana Santos, do PCdoB do Rio Grande do Sul, apresentou o projeto que cria mecanismos de proteção e assistência integral às vítimas de crimes raciais. O texto prevê ações para evitar exposição indevida, constrangimentos e repetição desnecessária de depoimentos.
12: A proposta de Daiana Santos também determina que ocorrências com indícios de motivação racial sejam registradas como crimes raciais e não como crimes diversos. A iniciativa ainda assegura acompanhamento jurídico e prioridade na tramitação das investigações e dos processos.
9: Uma punição mais severa para o uso de drones em práticas criminosas é o que prevê proposta de Luiz Felipe de Orleans e Bragança, do PL de São Paulo. A ideia, segundo ele, é criar agravantes e ampliar penas em até 2/3 quando essa tecnologia for utilizada.
12: Luiz Felipe de Orleans e Bragança alerta para o avanço das facções que utilizam esses equipamentos no monitoramento policial, no transporte de armas e na entrega de insumos em presídios. Ele lembra que o texto não impõe restrição ao uso civil ou profissional dos drones.
9: Os deputados analisam o projeto de professora Marcivânia, do PCdoB do Amapá, que garante a transferência de servidoras públicas e empregadas da iniciativa privada em situação de violência doméstica para outras localidades como medida de proteção. O texto cria o Pacto Federativo de Proteção à Pessoa em Situação de Violência Doméstica e Familiar.
12: A matéria também cria um fundo nacional para custear as transferências e auxiliar financeiramente as vítimas, além de incentivos para empresas que aderirem ao programa. Professora Marcivânia explica que o objetivo é estabelecer mecanismos de cooperação entre os entes federados para viabilizar a medida.
9: A Câmara aprovou o projeto que estabelece o direito de indenização por dano moral nos casos de violência doméstica contra a mulher. A relatora do texto, Lídice da Mata, do PSB da Bahia, acredita que a medida amplia a proteção porque responsabiliza ainda mais os agressores.
15: Esse projeto, ele visa justamente fazer com que a mulher vítima da violência doméstica possa processar, ela possa ser recompensada financeiramente pelos danos morais à sua imagem. Então, ela reforça a condenação do agressor e ela reforça, portanto, a luta da vítima para combater esta violência.
12: Lídice da Mata argumenta que a violência doméstica provoca consequências que vão além das agressões físicas, atingindo a saúde mental e a dignidade das vítimas. Para ela, a proposta fortalece a Lei Maria da Penha e amplia os mecanismos de proteção às mulheres.
8: Relações Exteriores.
9: A representação do Mercosul aprovou um acordo para cooperação educacional entre os países do bloco. A repórter Maria Neves explica as medidas propostas.
16: A representação brasileira no Parlamento do Mercosul aprovou o acordo para reconhecimento de estudos e títulos de ensino superior técnico profissional, tecnológico, artístico e de formação de professores entre os países do bloco. Como ressaltou o relator, deputado Vermelho, do PL do Paraná, o texto estabelece apenas princípios gerais e diretrizes para a cooperação. A implantação do reconhecimento mútuo dos diplomas ocorrerá depois que os ministros da Educação do Bloco aprovarem mecanismos como as tabelas de equivalência das disciplinas cursadas. Na opinião do deputado Vermelho, essa previsão garante mais estabilidade para a cooperação educacional entre os países.
17: Ao atribuir à reunião de ministros da Educação a elaboração das tabelas de equivalência, dos instrumentos de reconhecimento e do mecanismo de implementação, O acordo prestigia os órgãos especializados do bloco e institui mecanismos permanentes de atualização de seus procedimentos, conferindo maior estabilidade e previsibilidade à cooperação regional em matéria educacional.
16: Vermelho defende ainda que a cooperação educacional vai favorecer a formação de recursos humanos, fortalecer as redes acadêmicas regionais e contribuir para o desenvolvimento científico, tecnológico e social dos países participantes.
17: É a oportunidade da integração dos nossos professores, dos nossos mestres com os países membros. Tendo a oportunidade de um professor de matemática lá de Foz do Iguaçu dar aula no Paraguai, dar aula na Argentina, no Uruguai e assim vice-versa. Eu acho que isso a gente passa a uniformizar ainda mais a questão educacional do Mercosul.
16: Para o presidente da representação brasileira no Parlamento do Mercosul, deputado Arlindo Quinalha, do PT paulista, o mecanismo de cooperação educacional vai ser especialmente importante para estudantes brasileiros de medicina que se formam nos outros países do bloco. O parlamentar ressaltou que hoje, muitas vezes, esses profissionais encontram grande dificuldade para o reconhecimento do diploma estrangeiro. Da Rádio Câmara de Brasília, Maria Neves.
8: Ciência e tecnologia.
12: Adriano do Baldi, do PP de Goiás, é um dos signatários do requerimento de criação de uma frente parlamentar mista que visa fortalecer o programa espacial brasileiro, garantindo mais recursos e segurança jurídica para o setor.
18: Adriano do Baldi defende o apoio à Agência Espacial Brasileira por considerar a área estratégica para a soberania nacional e como vetor científico e tecnológico capaz de impulsionar a economia espacial e o desenvolvimento sustentável do país.
8: Educação.
12: Passou em mais uma comissão da Câmara proposta que prioriza o uso de métodos de ensino específicos para pessoas com autismo. A reportagem é de Mônica Tati.
19: O diagnóstico precoce e métodos de ensino específicos para pessoas com transtorno do espectro autista deverão ser priorizados. É o que prevê projeto aprovado pela Comissão de Educação da Câmara dos Deputados. O relator na Comissão de Educação, o deputado Tarcísio Mota, do PSOL do Rio de Janeiro, acatou a sugestão da Comissão de Defesa dos Direitos das Pessoas com Deficiência, que alertou que já existem mecanismos para reconhecer a diversidade no processo educacional na LDB, a Lei de Diretrizes e Bases da Educação. Tarcísio Mota considera que a alteração se enquadra melhor na Política Nacional de Proteção dos Direitos da Pessoa com Transtorno do Espectro Autista, que estabelece a promoção e incentivo à formação continuada dos profissionais da educação para a educação especial inclusiva. Mota também reforça a necessidade de suporte pedagógico nas salas de aula do ensino regular.
20: A Política Nacional de Educação Especial Inclusiva orienta os sistemas de ensino para garantir a escolarização de estudantes com deficiência, transtornos do desenvolvimento e altas habilidades ou superdotação em classes comuns do ensino regular, mediante suporte pedagógico adequado e práticas educacionais inclusivas. Nesse contexto, a formação inicial dos profissionais de educação constitui elemento central para a efetivação das políticas de inclusão escolar, especialmente no que se refere à adoção de metodologias pedagógicas acessíveis, estratégias de ensino diversificadas e instrumentos de apoio capazes de responder às diferentes necessidades educacionais dos estudantes.
19: O projeto que prevê métodos adequados de ensino para pessoas com transtorno do espectro autista aguarda a apreciação da Comissão de Constituição e Justiça. Se for aprovado, segue para a votação no Senado Federal. Da Rádio Câmara de Brasília, Mônica Tati.
8: Economia.
18: Rui Carneiro, do Podemos, da Paraíba, apoia a proposta que altera o cálculo do IPVA e estabelece limites para despesas da administração pública. O texto prevê que o IPVA seja calculado com base no peso do veículo e também limita os gastos com publicidade institucional a 0,1% da receita corrente líquida dos entes federados.
12: Rui Carneiro defende um teto de 1% sobre o preço de venda do automóvel para o IPVA e a criação de limites para o orçamento julgamento do Poder Legislativo e dos Tribunais de Contas. Na visão dele, a medida aumenta a previsibilidade tributária e contém os gastos públicos.
18: Valdemar Oliveira, do Avante de Pernambuco, apresentou o projeto que permite deduzir do imposto de renda despesas com assistência veterinária para animais de estimação. De acordo com o autor, a medida incentiva os cuidados com a saúde dos animais, reduz o abandono e estimula a formalização do setor.
12: A proposta de Valdemar Oliveira é estabelecer limite anual de até R$5.000 por contribuinte para o benefício. O texto prevê ainda a dedução de gastos com consultas, exames, cirurgias, medicamentos, vacinas e planos de saúde veterinários, mediante comprovação das despesas.
8: Consumidor.
18: Beto Pereira, do Republicanos de Mato Grosso do Sul, apresentou projeto que obriga as prestadoras de telecomunicações a retirar, em até 30 dias após o cancelamento do contrato, os equipamentos instalados na residência do assinante. Pela proposta, a retirada deve ser feita sem custos para o consumidor.
12: Beto Preto incluiu no texto que a rescisão contratual deverá ser processada após o prazo de 30 dias, independentemente da devolução dos aparelhos. Na visão do parlamentar, a medida busca reduzir transtornos aos consumidores e tornar mais ágil a troca de prestadoras de serviço.
8: Desenvolvimento Regional.
18: Sérgio Brito, do PSD da Bahia, considera importante ampliar o debate sobre a criação de municípios no Brasil. Ele argumenta que a discussão deve levar em conta o projeto que estabelece regras para a emancipação, incorporação, fusão e desmembramento de municípios.
12: Por isso, Sérgio Brito propõe a participação de representantes do governo, de entidades municipalistas e de especialistas no tema. O deputado ressalta que o objetivo é aperfeiçoar as regras para reorganização territorial e fortalecer o desenvolvimento regional e o Pacto Federativo.
18: Projeto de Félix Mendonça Júnior, do PDT da Bahia, cria o Programa Nacional de Desenvolvimento da Cacauicultura e do Chocolate Artesanal. A proposta reduz impostos federais e simplifica regras ambientais e sanitárias para agroindústrias cacaueiras.
12: O texto cria ainda um fundo para fortalecer a cadeia do cacau e do chocolate de origem. Segundo Félix Mendonça Júnior, a medida amplia a competitividade do Brasil, hoje o sexto maior produtor mundial, no mercado global que movimenta mais de US$130 bilhões ao ano.
8: Saúde.
18: Antônio Andrade, do PSDB de Tocantins, defende a aprovação de projeto que cria o Programa Nacional de Vacinação Inclusiva para pessoas com deficiência e com autismo. A proposta prevê atendimento prioritário, ambientes adaptados e possibilidade de vacinação domiciliar.
12: Relator da matéria na Comissão de Saúde, Antônio Andrade recomenda que o programa seja incorporado às regras nacionais de imunização. O texto também prevê capacitação dos profissionais de saúde e materiais acessíveis para orientar pacientes e familiares.
8: Direitos Humanos.
18: A Câmara aprovou regras para a comunicação ao Conselho Tutelar de Atendimentos de Saúde à Criança. A repórter Paula Bittar nos conta como deve funcionar.
1: A Comissão de Constituição e Justiça da Câmara aprovou um projeto que exige a definição de hipóteses objetivas que obrigam a comunicação ao Conselho Tutelar por profissionais de saúde de casos envolvendo crianças e adolescentes. A medida busca evitar que a notificação dependa apenas da avaliação subjetiva do profissional. De acordo com o texto aprovado, os gestores do Sistema Único de Saúde deverão definir as hipóteses específicas em que a comunicação será obrigatória. As informações enviadas às autoridades e os prontuários e fichas de atendimento devem ser mantidos em sigilo. Atualmente, o Estatuto da Criança e do Adolescente determina que a suspeita ou a confirmação de castigo físico, de tratamento cruel ou degradante e de maus tratos contra criança ou adolescente seja informada ao Conselho Tutelar. A proposta que exige a definição de hipóteses objetivas que obrigam a comunicação ao Conselho Tutelar por profissionais de saúde de casos envolvendo crianças e adolescentes já pode seguir ao Senado. Da Rádio Câmara de Brasília, Paula Bittar.
12: Capitão Alberto Neto, do PL do Amazonas, critica o veto presidencial à proposta que prevê a distribuição gratuita do cordão de girassóis pelo SUS. Ele argumenta que a medida garante inclusão e dignidade para pessoas com condições não visíveis.
3: Ao enxergar o cordão de girassóis, você vai ter empatia e vai entender que aquela pessoa precisa sim de prioridade. Isso tem facilitado, tem dado inclusão mais a essas pessoas que têm deficiências não visíveis. E o que nós fizemos uma nova lei, que foi distribuir esses cordões de girassóis pelo SUS. E o governo federal veta essa lei, alegando questões orçamentárias. O custo é muito, muito baixo.
21: Na opinião de Capitão Alberto Neto, a distribuição gratuita do cordão amplia o acesso das pessoas ao símbolo de identificação, o que, segundo ele, favorece o atendimento prioritário e a inclusão. Para o deputado, o impacto financeiro da medida é irrelevante diante do seu papel social.
8: Previdência.
12: Marreca Filho, do PRD do Maranhão, defende a aprovação de projeto que assegura a revisão humana sobre decisões automatizadas que neguem, suspendam ou reduzam benefícios de pessoas em vulnerabilidade. Autor da proposta, ele explica que a análise deve ocorrer antes de a medida produzir efeitos.
21: O texto de Marreca Filho também determina que o cidadão seja informado em linguagem simples sobre o uso da inteligência artificial e os principais critérios considerados na decisão. A matéria ainda estabelece canais acessíveis para contestação por meios não digitais.
8: Últimas notícias.
12: O jornal Câmara dos Deputados chega a Sete Lagoas, em Minas Gerais, amanhã para mais uma gravação itinerante da Voz do Brasil nos estúdios de emissoras da Rede Câmara de Rádio.
21: Lado a lado, um âncora da Rádio Câmara de Brasília e um âncora da emissora local vão apresentar as notícias relacionadas aos deputados federais. O programa gravado em Sete Lagoas irá ao ar na próxima sexta-feira, dia 25.
12: Termina agora o Jornal Câmara dos Deputados, produzido pela Rádio Câmara, com trabalhos técnicos de Wellington Teles e apresentação de Val Monteiro e Luciana Vieira. Uma boa noite para você.
21: A Voz do Brasil está de volta amanhã. Boa noite.
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1: O Senhor é o meu pastor, nada me faltará. Deitar-me faz em verdes pastos, guia-me mansamente a águas tranquilas. Refrigera a minha alma, guia-me pelas veredas da justiça, por amor do seu nome. Ainda que eu andasse pelo vale da sombra da morte, não temeria mal algum, porque tu estás comigo. A tua vara e o teu cajado me consolam. Preparas uma mesa perante mim, na presença dos meus inimigos. Unges a minha cabeça com óleo, o meu cálice transborda. Certamente que a bondade e a misericórdia me seguirão todos os dias da minha vida, e habitarei na casa do Senhor por longos dias.
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1: Estamos juntos, começando mais um Tempo de Amar. Meditamos no Salmos 23.
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1: 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Começamos com Juliane Souza, Me Derramar. Uma boa noite para você.

Aí você ouviu Juliane Souza, Me Derramar. Agora 8 horas e 17 minutos, que bom saber que você está na sintonia, quem sabe pela primeira vez. Obrigado pela sua audiência. Vamos juntos até às 10. Já já teremos Palavra Pastoral.

0: Aí você ouviu Fiel é Deus, Isaías Saad, Juliane Souza e Léo Brandão.
1: Podia amar.
0: Agora 8h25, já já teremos Palavra Pastoral.

você ouviu Isadora Pompeu, Cruz em Ti. Prepare o seu coração, vem aí palavra pastoral com o pastor Valdomiro Pereira. Eu tenho certeza que Deus, mais uma vez, vai falar ao seu coração. Eu volto já já.

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1: Eu saúdo a todos com a paz de nosso Senhor e Salvador Jesus Cristo. Que alegria estar com você nesse momento que, quem sabe, é um momento muito especial para você, ou mesmo um momento de dor, um momento de sofrimento. Mas nós estamos aqui para falar um pouco do nosso Jesus Cristo, o nosso Salvador. E vamos ler então São João capítulo 10, versículo 1 e versículo 2. Está escrito assim: na verdade vos digo que aquele que não entra pela porta do curral das ovelhas, mas sobe por outra parte, é ladrão e salteador. Aquele, porém, que entra pela porta é o pastor das ovelhas. Meus irmãos e meus amigos, Jesus é o bom pastor. Ele é o bom pastor. E no versículo 11 desse capítulo 10, ele diz: eu sou o bom pastor. E o bom pastor dá a sua vida pelas ovelhas. Meus irmãos e meus amigos, nós vivemos a cada dia, observando alguns fatos que acontecem. E eu confesso que me preocupa quando vejo alguns irmãos que leem a Bíblia, que estudam a Bíblia e que frequentam a igreja, se distanciando do bom pastor. O bom pastor que é o nosso Senhor e Salvador Jesus Cristo. É claro que nós temos em cada igreja pastor ou pastora que foram escolhidos para dirigir o rebanho do Senhor. E aí nos preocupa também, porque cada pessoa que foi escolhida para dirigir o rebanho do Senhor precisa ter a preocupação de que vai dar conta a Deus de cada ovelha. E aí, meus amados irmãos e meus amados amigos e pastores, como é um privilégio pastorear, estar à frente de um rebanho, cuidando das ovelhas, lembrando sempre que essas ovelhas, elas pertencem a Jesus. Foi Jesus quem morreu na cruz para resgatar essas ovelhas, das quais eu faço parte.

0: apesar de estar na frente de uma igreja, pastoreando uma igreja, mas antes de ser pastor, eu sou ovelha. Jesus me chamou para ser ovelha, Jesus me chamou para pastorear, e eu preciso ter a consciência de que eu preciso dar conta a Deus de cada ovelha que está sobre os meus cuidados. E aí, o que fazer com uma grande quantidade de ovelhas que estão sobre a nossa responsabilidade, ou mesmo até uma pequena quantidade, não é? Porque a própria Bíblia, inclusive, nos orienta que cada pastor deve cuidar daquele número que ele foi capacitado, e quem é capacitado por Deus, para cuidar também daquele número de ovelhas. Nós precisamos ter esta preocupação de levar essas ovelhas ao encontro do nosso Deus. Mas falávamos da preocupação de muitas dessas ovelhas estarem se distanciando da presença de Deus, inclusive, é claro, com a orientação, às vezes, de algumas lideranças, de alguém que se intitula como líder ou como pastor. Olha o que o próprio Jesus Cristo, ele diz: na verdade vos digo, que aquele que não entra pela porta do curral das ovelhas, mas sobe por outra parte, é ladrão e é salteador. Meu irmão e minha irmã, a gente precisa conhecer quem está na liderança da igreja que nós congregamos, quem está nos pastoreando. Se essa pessoa que está nos pastoreando é alguém que entrou pela porta das ovelhas. Como é entrar pela porta das ovelhas? Falamos há pouco instante que antes de ser pastor, eu sou ovelha. E aquele que entra pela porta das ovelhas, ele sabe do sofrimento das ovelhas, ele sabe da dor das ovelhas, ele sabe do que as ovelhas se alimentam e como elas se alimentam. Então, este que entra pela porta das ovelhas e foi separado ou foi escolhido para pastorear, ele conhece sim as ovelhas, ele conhece sim a necessidade das ovelhas. Mas aquele que entra por um outro local, este nos mostra a palavra de Deus, a Bíblia Sagrada, o próprio Jesus Cristo, que é ladrão e salteador. Aquele que é pastor, aquele que está pastoreando, ele tem a preocupação espiritual de conduzir as pessoas ao encontro de Deus com muito amor, com muito carinho, com muita dedicação. Ele sabe olhar e considerar aquilo que as ovelhas têm, que também não pertence a ele, mas que pertence a cada ovelha e que deve ser agradecido a Deus. E que cada ovelha deve agradecer a Deus por tudo aquilo que Deus tem lhe dado. Então é importante que a gente tenha esta preocupação como pastor e como ovelha. E o que fazer, pastor, quando se descobre alguma dificuldade e que este homem ou esta mulher não entrou pela porta das ovelhas? É você não se escandalizar, é você permanecer servindo a Deus, adorando a Deus, esperando a volta de Jesus Cristo, a Bíblia Sagrada nos mostra ou nos ensina a olharmos para Cristo, que é o autor e consumador da nossa fé. Jesus Cristo, que é o nosso Salvador. Está escrito também na Bíblia que importa que o Evangelho seja pregado. Já na época de Jesus Cristo, existia alguém que estava pregando o Evangelho, mas que não andava com Jesus. Jesus Cristo, um certo dia, foi questionado pelos discípulos sobre um grupo que estava distante de Jesus, mas pregando, não estava seguindo a Jesus, mas que estava pregando também lá o Evangelho. E os discípulos disseram: Senhor, vamos acabar ali? Não, deixe lá, aqueles que não é contra nós, é por nós. Alguém está anunciando o Evangelho? Mas também ainda está escrito na Bíblia que naquele dia muitas pessoas vão dizer: mas eu falei no teu nome, eu profetizei, eu evangelizei. E Jesus vai dizer: olha, apartai de mim, porque eu não vos conheço. Meus irmãos e meus amigos, aqueles que entram pela porta das ovelhas, este é um pastor que foi chamado por Deus para pastorear. Que entra pela porta das ovelhas, ele está também se considerando uma ovelha e que tem Jesus Cristo como sumo pastor. E ele diz no versículo 11 que já lemos: eu sou o bom pastor da vida pelas ovelhas. Como é que é da vida pelas ovelhas? Da vida pelas ovelhas é estar orando por elas, é estar jejuando por elas, é estar aconselhando as ovelhas a andar pelo caminho certo, a servir a Deus, a ir morar no céu. Dar a vida pelas ovelhas é se sacrificar espiritualmente, materialmente, para que a ovelha não se perca. Então, meus amados irmãos e meus amados amigos, vamos continuar servindo a este Jesus, sabendo que ele é o pastor que deu a vida por todos nós. Mas que nós, que estamos aqui na terra esperando a volta gloriosa de Jesus Cristo, ovelhas, pastores, vamos nos manter fiéis a ele, olhando para ele, que é o autor e consumador da nossa fé. Amém.
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0: finalizando a primeira hora do seu Tempo de Amar, Alexander Lúcio, Salva Vida. Continuemos louvando, adorando, declarando todo o nosso amor ao nosso Senhor e Salvador Jesus Cristo. Vem aí o rápido intervalo. Eu volto já já.
1: Hora certa.
0: Vox FM 8:55.
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0: Dia Mar. 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
1: Estamos juntos, começando a segunda hora do seu Tempo de Amar. Amar a Deus em primeiro lugar e ao nosso próximo como a nós mesmos. É assim que a Bíblia nos ensina.
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1: 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Começando com Bruna Carla, Messias. Uma boa noite para você.